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6: 93.

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7: 9:15.

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4: 9:32.

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4: 9h46.

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2: 10 e 1.

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4: 10:17.

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3: 10 horas e 30 minutos.

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4: 10:47.

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2: 11 e 2.

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1: 11 e 9.

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9: 11:18.

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7: 11:32.

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6: 11:47.

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4: 12:03.
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2: 6:06.

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1: Meia-noite 12.
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1: Meia-noite 24.

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2: Meia-noite e 37.

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1: 00:46.
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1: 12:52.

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1: É noite 59.

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1: 1:16.

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3: 1:20.

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1: 1:26.

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1: 1:33.

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1: 1:37.

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1: 1:40.

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1: 1:47.

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3: 2:04.

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1: 2:07.

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1: 2h24.

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1: 2:36.

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1: 2h45.

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1: 2:51.

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1: 2:57. 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
2: 3 e 3.

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1: 3 e 8.

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1: 3:21.

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1: 3:32.
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1: 3:35.

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2: 3:38.

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1: 3:57.

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1: 4 e 3.

0: prometo que meia-noite nós estamos de volta em casa, rapaz.
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0: 4 e 8.
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1: 4:15.
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0: 4:24.
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1: 4h45.
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0: 4:51.
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1: 4:54.

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5 horas mais 11 minutos, 5 e 11, aqui é a sua Candidez FM 100.5, no ar, o melhor do sertanejo no seu rádio, é o programa Pádua Fernandes, mais uma vez, primeiríssimo lugar, na preferência.

meu Deus e meu Pai. Mais um dia de vida para que eu possa levar a todos que estão ligados nesta grande audiência a sua bênção. Senhor, eu creio em vós, tudo esperamos de sua bondade. Fazei de mim a sua bênção, para que eu possa também abençoar você que está ligado neste momento em nossa grande audiência.

0: 5 horas, 15 minutos, 5 e 15. Senhor, fazei de mim um instrumento de vossa paz. Aqui é a sua Candidez FM 100.5. É a maior potência de rádio, é a maior audiência de rádio do interior das Minas Gerais. Programa Pádua Fernandes, simplesmente 53 anos no ar, juntinho com vocês todas as manhãs.
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0: Aí, ó, tá vendo aí, ó, por que que é primeiro lugar? É por causa disso, aqui nós atendemos, né? Fazemos questão de atender a todos vocês. Paredão de hoje, segunda-feira, dia 13 de julho. Parece que esquentou, né, gente? Choveu, né? Deu uns pingos d'água aqui, pingou ali, pingou aqui. Moiou lá, moiou cá. Mas tá bom, vamos vivendo. Eu quero cumprimentar aqui, quero abrir o programa aqui, cumprimentar meus vizinhos, agora meus novos vizinhos, nossos, né? Pessoal da CIMI. Pessoal da CIMI, nós saímos juntos lá, tava conversando lá com o motorista lá agora. Eu falei pra ele, eu já passei por tudo isso aí, ó. É, ué, é a vida da gente, né? Olha lá, parabéns pra aí, os nossos vizinhos, a turma da CIMI. Eles estão trabalhando lá do Gafanhoto, tá lá o olho bonito da Merenza e tal. Eles é capuchado, eles é tudo uniforme, bonito, tudo arrumadinho, tudo fardado, tudo beleza. Aí, então, aí, gente, grande abraço pra vocês, viu? Muito obrigado. Agora nós acorda junto. Agora não preciso nem despertador, mãe. Agora nós que liga a jardineira lá de bar de mim. Nós já tô acordado já há muito tempo. Ele falou, não, já escutamos o senhor já. Falei, que senhor o quê, só? Senhor, a tomar banho. Mas é isso aí, ó. Vamos começar bem a semana. Semana tá prometendo, né? Ô, gente, mas que vergonha. Eu não sei isso. A turma fala, você não quer acreditar. Uns caras falam uma coisa, outro fala outra. O nosso Guarani ontem tomou 4 no lombo. O que eu recebi de ligação e de xingação. Mas futebol é isso mesmo, gente. Futebol a gente tem danado, viu? Mas vamos largar esse tempo para um lado. Vamos nós. Aqui, ó. Presta atenção.
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0: Aqui, ó, Sérgio Reis, então, no Paredão de Sucesso, né? Quero agradecer até aqui, mandar um grande abraço para eles lá. É o Adriano. O Adriano tá lá ligado com nós, lá no bairro, ele é do bairro Santos Dumont, o Adriano. Nós tivemos, foi, que dia? Foi lá na recepção, senhor, da festa lá do Lucas, mas da Terezinha, meus primos, 50 anos de casado. Foi, agora que eu estou lembrado. Nossa Senhora, foi bom demais. Mas Sérgio Reis está aí no paredão, viu? Vamos começar a treta, porque o trem aqui hoje está prometendo. O trem aqui hoje está bom, estou vendo aqui, ó. 9-98-69. 5001, vocês podem vir que eu já tô prontinho para vocês. Vocês querem ver? Deixa eu ver o que a Maria do Rosário tá falando aqui. A Deta tá cantando. Será que ela já acordou? Tá dormindo? Fala, Maria, bom dia!
2: Bom dia, seu Padre Fernando. Hoje foi segunda-feira pro seu
0: todo. Obrigado, tá dormindo ainda. Tá dormindo.
2: Tamo junto, viu?
0: Tamo.
2: Minha musiquinha, o senhor sabe qual, né? O Amado.
0: É o Amado Batista, né? Que você gosta, né?
2: Com Deus, seu
0: Com
2: Padre.
0: Deus também. Obrigado, viu?
2: Rosário falando.
0: Obrigado, um grande abraço pra você também. Olha o seu Raul comigo aqui, ó. O seu Raul chegou cedinho. Bom dia, seu Raul.
3: Bom dia, meu grande amigo, Padre Fernandes.
0: Como é que gostou?
3: Como foi o fim de semana?
0: Bom.
3: Tudo tranquilo?
0: Só o Guarani.
3: Prepara aí que vai vir um frio violento a partir da manhã, viu?
0: É?
3: Tá bom?
0: Uai, é
3: Deus
0: mesmo?
3: Te abençoa muito, companheiro. Bom dia, Fernando. Boa viagem. Bom, Gorete. Fernando esteve aqui na minha casa ontem, Padre. Gente boa demais. Nossa, um cara
0: menino,
3: super diferenciado.
0: Menino,
3: eu gosto muito de você, viu? Um cara, ó, especial. Verdade. Sem comentário, viu? É com Deus, meu amigo. Deus te abençoe.
0: Com Deus, o senhor também. Uai, o senhor Raul. Olha o Fernando aqui. Falando em Fernando, ele tá aqui, ó. Aí, Fernando, você viu o que o seu tio, você viu, né? Eita, homem bom esse senhor Raul, hein, senhor? Nossa senhora, parecido. Bom demais. Como é que é, Fernando?
4: Bom dia, Padre Fernando.
0: Uai, nem bom, eu,
4: com
0: não.
4: Jesus e com Maria. Abençoe seu dia, sua semana. E eu desejo para você tudo, tudo bom e do melhor para você, viu?
0: Obrigado.
4: Aqui, ó, passei ontem, fui para de Minas.
0: Sei.
4: Mandei um abração para você. Eles mandaram, a minha filha mandou para você um abração. Sei. A Roberta.
0: A Roberta, tá.
4: E eu desejo uma música hoje. Moreninha linda.
0: Moreninha linda.
4: Se puder tocar para mim.
5: Maria Gorete.
4: Toma. Só a Maria Gorete, canivete, põe no fogo, não derrete, pra fazer caminhonete vender chiclete.
0: Ô, Fernando, parte da parpite aí, viu? Deixa sua mãe falar, só. Fica calado aí. Ô, só Raul, chama a atenção dele, tá mandando a mãe dele falar as coisas. É a que fala. Dó Gorete, Deus abençoe a senhora, viu? Põe esse menino de castigo, põe ele sentado lá, na cadeira lá de sentado de castigo. Olha o Samuca aqui também. Eu não aguento vocês, não. Vocês já começam cedo. Fala, Samuca.
6: Bom dia, seu padre. Você tá bom, né?
0: Bom.
6: Toca pra nós uma boa daqui do Tchon Carreira Pardinho. Tem, não tem? É isso aí, ó. Só pega pra nós aí.
0: Beleza.
6: Abração pro senhor, com Deus.
0: Obrigado. Grande abraço. Olha o Gerardo aqui, lá de Santa Catarina. Olha o Gerardo. Como é que tá aí? Chegou do frio e desceu a serra aí, Gerardo.
7: Bom dia, nota 10 da Candidez. Bom dia para todo esse povo animado.
0: Oh.
7: Eu desejo uma semana abençoada e produtiva para todos nós, hein?
0: Oh, sim.
7: Segunda-feira. Oh. Chegando na metade do mês.
0: Tá.
7: Então, vamos ouvir aí hoje o trio Parada Dura.
0: Passando de pressa, hein,
7: Parede e Meia.
0: Parede e Meia, vamos, bonita.
7: Vamos, Juninho. Vamos, Manezinho. Um abração para todos, hein? Ótima semana de mais
0: Obrigado.
7: Uma vez.
0: Obrigado.
7: Fica com Deus. Até amanhã, se Deus quiser. Ele quer, hein?
0: Se Deus quiser, vai querer sim, já tá querendo, nós já tá aqui, uai. Olha o Claré comigo aqui. Deixa eu ver o que o Claré tá falando. Fala, Claré! Bom dia!
8: E Padre Fernando. Bom dia, família Paduano. Como é que tá? Como é que vocês passaram o final de semana? Bem?
0: Bom demais!
8: Padre Fernando, toca aí pra nós. O Everton, o colarinho branco pra nós.
0: Ah, o Chico Rei do Paraná.
8: Fazendo um favor.
0: Não.
8: Bom dia.
0: Bom dia. Bom,
8: boa semana para todo mundo. Fica com Deus.
0: Com Deus, galera. Obrigado. Obrigado. Olha o Luiz Carlos do Perdigão aqui, ó. Olha o Luiz Carlos. Tudo bom, Luiz Carlos? Beleza? Passou bem o final de semana?
9: Bom dia, meu amigo Padre Fernandes. E Padre, bora lá, né?
0: Bora.
9: Segundou, bebê. Ah, passei para nós tirar a dura de elite.
0: Bonita.
9: O Valorzão Pimenta Machado.
0: Bonita.
9: Antônio do Couto. Ziel do Táxi, gente boa. Toda a turma da Cândido 10 FM, centenário
0: para
9: sempre. Abraço, com Deus.
0: Valeu. 5h23 agora. Nossa senhora, tem que estar passando de pré demais. Olha o Gonçalves comigo aqui. Deixa eu ver o que, é que o Gerardo está querendo. Fala, Gerardo.
10: Bom dia, seu padre.
0: Bom dia.
10: O senhor tá? Tudo bem?
0: Bom.
10: Vamos passar mais uma semana, né, seu padre?
0: Ih.
10: Com Deus, é isso aí. Tá até com as modas boas para nós aí, seu padre. Um abraço, bom dia pro senhor.
0: Obrigado, senhor Gerardo. Obrigado, um grande abraço para você também. O Ziel do Táxi está aqui gravando áudio aqui, ó. Ah, Ziel, tem dúvida, meu Deus do céu. Deixa eu ver o Fernando Thiago. Ele não falou nada, não, ficou caladinho. Mandei a Dona Goreto botar de castigo e ficou caladinho, não falou mais nada. Vou enviar para você, Fernando, Deus te abençoe. Olha o Teteu comigo aqui. Ei, Teteu. Esse Guarani, só voltando você de novo pra lá, viu? Pra você voltar a jogar de novo. Diz o TV que você é a bom de bola, que você batia. Você tamanho sentia não, mas que você dá a butinada doidada. É igual eu mesmo, né? O Zéias também chegou comigo aqui, ó. Bom dia, Zéias. Obrigado. A Cida do Quintino aqui. Aê, Cida. Bom dia, Cida. Tudo em paz?
11: Bom dia, Padua.
0: Bom dia.
11: Tudo bem?
0: Bom.
11: Como foi o fim de semana?
5: Foi bom?
0: Bom, graças a Deus.
5: Começar outra semana, né?
0: Vamos nós.
5: A graça de Deus, seja santa, abençoada.
0: Vamos nós.
5: Começar bem a nossa semana, roda aí pra mim, tem parada dura, telefone mudo.
0: Ó, a moda é bonita.
5: Tipo a Wanda, aquela Pavane, que ela fica me ouvindo todo dia, esperando eu mandar uma música.
0: Vai pra ela, não manda nada.
5: Beto Machado e pra todos os seus ouvintes.
0: Deixa comigo.
5: Bom dia, boa segunda-feira.
0: Te agradeço.
5: Eu te já obrigado, fica com Deus.
0: Com Deus também, 5h25, olha o Ziel do táxi aqui. Fala, Ziel! Bom dia, Ziel!
11: Bom dia, meu caro amigo Padua Fernandes.
0: Bom dia.
11: Barão de Borbó, sangue azul.
0: Oh,
11: é o Ziel do táxi, tudo bem?
0: Bom.
11: Bora de carona comigo?
0: Uma
11: semana abençoada.
0: Amém.
11: Que Deus abençoe a nossa semana, que
0: vai
11: seja uma semana abençoada,
0: se
11: de quiser. Vitórias.
0: Se Deus quiser.
11: Eu ia pedir um modão aí, mas você tá doido, Sérgio Rei no paredão. Toca pra nós aí.
0: Eu sei que gatuna.
11: Toca filho adotivo.
0: Filho adotivo,
11: aquele
0: tá
11: aluno
0: aqui.
11: Nosso amigo.
0: Tá aqui.
11: Samuel, do supermercado Pique. Mandou um áudio aí, meio dormindo ainda.
0: Foi.
11: Nosso amigo Luiz Carlos, do Perdigão. Beto Machado, nas Ermidas. O Mauro da Aparecida no Bela Vista.
0: Aba!
11: O nosso amigo Emanuel do Cacoco, que tá coladinho lá te ouvindo.
0: É.
11: E gostou de você ter tocado de lá pra cá, daqui pra lá pra
0: cê
11: aí.
0: Viu?
11: Um grande abraço, uma ótima segunda-feira pra todos. Que Deus abençoe.
0: Aqui.
11: E vamos que vamos.
0: Vamos
11: tchau,
0: que vamos.
11: Obrigado.
0: Outro. Quero abraçar aqui os meus amigos taxistas, essa turma que fica dormindo dentro de carro aí, esperando pra ver se pinga alguma coisa. Ó, Fernando, vem aqui, ó. Você fica calado, você deixa sua mãe falar, viu, Fernando? Atrapalhar não, deixa ela à vontade. E ela vai pôr você de castigo, você é igual a Laurita. A Laurita faz com meus meninos. Meu caçulinha tem 50, 51 anos. É, assim, o povo me tá bom de vocês. Mãe não perde autoridade, não, meu filho. Você fica esperto, viu? Fala, Fernando.
12: Bom dia, Padre Fernando.
0: Bom dia.
12: Bom dia, tia Raul. Bom dia, tia Conceição. Bom dia, Cascavel. Bom dia, Cida. Bom dia, Gilmara. Bom dia, Geraldo. Matagarinho, Tamo Cardo. Bom dia, Maria Gorete. Caiu o fogo, não derrete. Pra fazer caminhonete, mandar na Praça 7. Tava aí, Padre. Tô que sair de casa agora há pouco. Eu fiz um cafezinho, pedi uma música pra você aí. Escuta o seu programa aí constantemente aí.
0: Já tá aqui ligado, já.
12: Minha prima também mandou um abração pra você. Roberto Bertinho, lá Danilo Paz.
0: Obrigado.
12: E aproveitar e mandar um abraço pro tio Raul, né? Tia Conceição.
0: Já
12: ontem fui na casa
0: já.
12: Dele ontem. Filei uma linguiçinha caprichada que ele faz.
0: Já passou.
12: Filei também um requeijão.
0: Nossa, é o melhor do Brasil.
12: Não o único não, mas é o melhor.
0: Viu? É o melhor do Brasil.
12: Grande abraço a todos, uma ótima semana abençoada. Que Deus nos proteja, nos guarde, nos livre de todo o mal.
0: Amém.
12: Grande abraço, fica com Deus. Partiu, bora.
0: Bora. Bora, viagem, vambora. Vamos pegar firme, meu filho.
12: Fica com Deus.
0: Nem tá do jeito que você pensa que tá, não. O trem tá agarrado, mas tá feito do nosso lado, viu? Mas nós estamos aqui, nós não tá nem aí. Fala, Gerardo, o que você esqueceu?
13: Ô, Manel, tu perguntou e essa semana vai esfriar um pouco, né?
0: Vai, é.
13: Já desceu a serra. Tá parecendo. Sul de Minas. Não, choveu muito, né?
0: Choveu.
13: Ah, sábado aqui, depois de 9h30, 10 horas, mas derreteu, derramou mesmo.
0: O trem tá feio, dá pra que as Europas
13: muita
0: fora.
13: Chuva,
0: viu?
13: Muita chuva, muita chuva. Tão de enchente, ontem foi
0: Nossa
13: uma baita
0: senhora.
13: Enchente aqui, né?
0: Meu Deus do céu.
13: Mas faz parte da natureza.
0: Vai.
13: Fica com Deus.
0: Com Deus também, Gerard. Obrigado. Raquel tá comigo aqui, ó. Minha amiga Raquel, do Bom Pastor. Tudo bem, Raquel, graças a Deus. Olha o Toninho do Candelar aqui, o chinês preto. É o último agora, do primeiro tempo. Vambora.
14: Ô, Padre Fernando, bom
0: Oi.
14: Dia.
0: Bom dia.
14: Fala, como é que é aí a história? Eu não tinha visto, não. Você falou que o Guarani tomou uma lavada ontem.
0: Ué, tomou, rapaz. Primeiro tempo tava 4-0, nunca vi isso.
14: Jesus.
0: Rapaz. Eu conheço essa história. Eu não gosto de falar nada sem ter certeza, não. Mas no passado eles me contaram uma história dessa. Negócio lá de Pouso Alegre, eu não sei o quê. No passado teve um trem desse aí, de 4-0 e tal. Tá. É um trem complicado, viu? 5h29, 5h29, o Amado Batista Cerecer da noite. Vamos ver se vai dar fim pra atender todo mundo. Tô achando que vai, não. Tô achando que pegou pesado aqui a turma hoje. Vocês dormem, vocês não dormem, eu nunca vi um trem desse, ó. Pelo amor de Deus, ó. Tá doido.

5h33, agora nós vamos para a música agora da Gorete. Mamãe, tá, é da Gorete agora, sei isso mesmo. Mamãe do Fernando Thiago. A moreninha linda, 5h33.

5h36, aqui nós não perde tempo não. Vamos agora pro Tião Carreiro e Pardinho. Tem, não tem. Ei, modão bonito esse, viu? Lança viola. 5h36.

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5: Oh, Divinópolis, 5 horas 41 minutos, 5h41. Olha, hoje, segunda-feira, dia 13 de julho, paredão de sucessos hoje. Nós estamos recebendo ele, o Sérgio Reis.
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5: Olha, hoje nós estamos atendendo aqui o amigo Adriano, tá aí, ó. Tá vendo? Aqui é desse jeito. Vamos voltar pro WhatsApp. O WhatsApp tá bombando. Deixa eu ver. Parece que é o Zé Gontijo que tá aqui. Fala, Zé!
7: Pada, bom dia.
5: Bom dia.
7: É, eu quero te agradecer. Ah. E a minha amiga lá da Bela Vista me falou que ouviu o programa.
5: Certo.
7: E que o senhor, sexta-feira,
5: foi.
7: O senhor falou em mim o tempo todo do programa, mandou música.
5: Foi seu aniversário.
7: Todo o meu aniversário.
5: Foi.
7: Né? Muito obrigado, viu? Que Deus te abençoe. Continua te abençoando, porque abençoado você já é.
5: Obrigado.
7: Continua te abençoando.
5: Amém.
7: E manda mais uma para nós aí, que eu estou ouvindo por isso, tá?
5: Manda sim, já.
7: Alô, meu amigo.
5: Alô. Um grande abraço, Zé. Deixa eu agradecer aqui minha amiga Thalita. Também está comigo aqui. Obrigado, Thalita. Um grande abraço para você também. Um bom dia para você também. Obrigado. Tá aí, ó. Que danado. Arrumei uma tosse seca aqui. Tem que ficar esperto, senão eu tosse no vocês aí. Tosse no vocês. Ó, tá aí comigo aqui, ó. Aê, tá aí. Obrigado. Um grande abraço para você também. Estava aqui firme e forte. Obrigado. Altair de Draceiro, nosso amigo. Olha o Carlinho da lanchonete comigo também. Chegou cedinho, Bom dia, Carlinho. Altinho das Mangabeiras. Meu amigo Zé está agradecendo aqui. Tem nada que agradecer não, Zé. Nós estamos aqui para isso mesmo. Programa, rádio é isso aqui, ó. Tem desse negócio não. É, minha amiga Vilma Galdino. Meu abraço, meu bom dia. Vamos voltar aos atendimentos aqui. Vamos lá pro Paraná, porque senão nós peteca tudo. É o trio Parada Dura, Parede e Meia. Aê, treinou, paixão, meu Deus do céu. 5h44.

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1: Oh, Divinópolis, 5 horas, mais 50 minutos, 10 minutinhos só para 6 horas da manhã. Daqui a pouquinho, 6 horas, nós vamos receber o nosso bispo, Dom Giovanni. Olha, hoje, segunda-feira, dia 13. Tá quente, viu, gente? Hoje não tá frio, não. Deve chover mais. Deve estar vindo chuva aí, frio, né? Vocês estão falando aí? Tô falando que vocês estão passando para mim aqui, viu? Tô igual vocês. Mas aqui, ó. 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Deixa eu aproveitar aqui, porque o Ailton mandou um abraço para o Ailton. Ele estava falando que sexta-feira foi aniversário do Canivete, né? Então, um grande abraço lá para o nosso amigo Canivete, está em Patos de Minas, pela passagem do seu aniversário. 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
1: Vamos voltar no nosso WhatsApp, que o nosso WhatsApp tá bombando. O Gerardo tá aqui me agradecendo. Tem nada que agradecer, não, Gerardo. Nós estamos aqui para isso mesmo, viu? Estamos aqui à disposição. Qual foi a música que a Cida do Quintino me pediu, gente? Deixa eu ver aqui. A cabecinha não tá muito boa, não, viu, Cida? É a idade que vai chegando, né? Também. Como tu casou, daqui uns dias, 82 anos, já tá caindo os dentes. Nossa, tá quase na hora de trocar a dentadura já, meu Deus do céu.
2: Bom dia, Padre.
1: Bom dia.
2: Tudo bem?
1: Bom.
2: Como foi o fim de semana?
1: Bom.
2: Vamos começar outra semana, né?
1: Certo.
2: A graça de Deus. Seja
1: graças
2: santa
1: a Deus.
2: Abençoada.
1: Amém.
2: Começar bem a nossa semana. Roda aí para mim. Tive parada dura, telefone mudo.
1: Ah, eu esse telefone mudo.
2: Tipo a Wanda, aquela Pavane, que ela fica me ouvindo todo dia, esperando eu mandar uma música para ela.
1: Certo.
2: Para o Beto Machado e para todos os seus ouvintes.
1: Ah, tá.
2: Bom dia, boa segunda-feira.
1: Bom dia, eu que te agradeço. Obrigado, seu, ué. Vamos embora, vamos com Deus, ué. Não é para perder tempo, não, ué.

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1: 6:03.
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0: Amados irmãos e irmãs, nesta hora em que recordamos o sublime mistério da encarnação de Jesus Cristo, elevemos nossa voz ao Deus da vida, recordando a presença de Maria na história da salvação. Em nome do Pai, e do Filho, e do Espírito Santo. Amém. O anjo do Senhor anunciou a Maria, e ela concebeu do Espírito Santo. Ave Maria, cheia de graça, o Senhor é convosco. Bendita sois vós entre as mulheres, e bendito é o fruto do vosso ventre, Jesus. Santa Maria, Mãe de Deus, rogai por nós, pecadores, agora e na hora de nossa morte. Amém. Eis aqui a serva do Senhor. Faça-se em mim segundo a vossa palavra. Ave Maria, cheia de graça, o Senhor é convosco. Bendita sois vós entre as mulheres. Bendito é o fruto do vosso ventre, Jesus. Santa Maria, Mãe de Deus, rogai por nós, pecadores, agora e na hora de nossa morte. Amém. E o Verbo se fez carne e habitou entre nós. Ave Maria, cheia de graça, o Senhor é convosco. Bendita sois vós entre as mulheres. Bendito é o fruto do vosso ventre, Jesus. Santa Maria, Mãe de Deus, rogai por nós, pecadores, agora e na hora de nossa morte. Amém. Rogai por nós, Santa Mãe de Deus, para que sejamos dignos das promessas de Cristo. Oremos. Derramai, ó Deus, a vossa graça em nossos corações, para que, conhecendo pela mensagem do anjo a encarnação do vosso Filho amado, cheguemos por sua paixão e cruz à glória da ressurreição. Por Cristo nosso Senhor. Amém. Amados irmãos e irmãs, juntos invoquemos a proteção da Virgem Maria, a Mãe de Deus. Rezemos juntos a oração à Nossa Senhora, na sua Imaculada Conceição. Ela é a padroeira da nossa amada Diocese de Divinópolis. Ó Maria, Imaculada desde a sua concepção, fostes preservada do pecado original para ser a Mãe de Jesus Cristo. Ensinai-nos a acolher o mistério de Deus em nossa vida. Ajudai-nos a percorrer a estrada da santidade. Acompanhai-nos com a ternura do vosso olhar. Guiai-nos na escuta aos apelos do vosso amado Filho Jesus. E intercedei por nós para que sejamos firmes na fé, corajosos no amor e alegres na esperança. Amém. O Senhor esteja convosco. Ele está no meio de nós. Pela intercessão da Virgem Maria, a Imaculada Conceição, padroeira da nossa amada Diocese, abençoe-vos o Deus Todo-Poderoso, Ele que é Pai, Filho e Espírito Santo. Amém.
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2: Divinópolis, 6:12, 6:12. Olha, hoje, segunda-feira, dia 13 de julho, no nosso paredão de sucessos hoje, nós estamos recebendo o Sérgio Reis, estamos atendendo aqui o nosso amigo Adriano, lá daquelas bandas lá do Santa Lúcia, daqueles meia fora lá. Obrigado, Adriano. Um grande abraço para você, família.
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2: o Piqui. Que é o nosso Serjão, sua comitiva, a comitiva da esperança. Falando em Adriano, quero aproveitar aqui para registrar, agradecer, dar os parabéns, né? Ao casal, aos primos, o professor Lucas, Terezinha, 50 anos de casado. Mas que festa mais linda, que festa mais bonita, que recepção. Elcim e banda, meu Deus do céu. O Elcim está cantando bonito, Elcim, parabéns para você. Mas que recepção maravilhosa, viu? Que coisa mais chique. Parabéns aos primos, né? Ao Lucas. Parabéns a Terezinha, uma vida que só Deus, eu vou te falar, é a bênção de Deus, né, ô Lucas, ô Terezinha, graças a Deus. Eu sempre falo isso, gente. Oi, com reza, como é que é? Sem reza fica difícil, com reza, como é que é? Não, com reza tá difícil, sem reza ainda fica muito pior. E nós, graças a Deus, o nosso berço, né? Nosso berço é um berço de Deus, graças a Deus. Desde pequenininho, nós ensinamos os menininhos. A primeira coisa que nós ensinamos é fazer o nome do padre e rezar a Ave Maria. Carregar o tercinho na mão, oh, meu Deus do céu. Para quem não sabe, viu, a minha mãe, né, a mamãe, era irmã da mamãe da Terezinha. Então, nós somos primos e irmãos, né? É isso? É, ué. Terezinha, Lucas, parabéns, viu? Deus continua os abençoando. É uma obra de Deus, gente. É ali. Ontem eu estava vendo o padre lá da missa, ontem, das 6:00 PM, e falou a coisa mais certa. Deus é a coisa importante demais, né, senhor? Ele olha para você, esse aqui é meu. Quer dizer, é interessante, né? As coisas de Deus. A gente sente, a gente nota. É, uai. Parabéns, Lucas! Parabéns, Terezinha! E vamos nós! Trem chique, trem bom! 6:15, 6:15.
3: Curumbá.
2: Vamos voltar no WhatsApp com o WhatsApp. Não, peraí, primeiro não. 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
2: Ai, ai, que é isso, Sérgio? O Sérgio canta umas músicas, você. Ai, ai, ai. Eu gosto do Sérgio, essa aqui, ó. Essa aqui é bonita, ó, o coração estradeiro.

0: Tá vendo?
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0: Tá vendo? Isso aí, ó.
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0: Mas do Sérgio Reis, do Sérgio Reis, pô, essa aqui, né, gente? Essa aqui ficou marcada, né? Essa aqui, ó. Essa história aí é real, viu? Fala que é real essa história aí, ó.
2: Conheço um velho ditado que é do tempo dos agais. Diz que um pai trata 10 filhos, 10 filhos não tratam pai.
0: De jeito nenhum.
2: Sentindo o peso dos anos, sem poder mais trabalhar, o velho peão estradeiro, o seu filho foi morar. O rapaz era casado e a mulher deu complicado. Você manda o velho embora se não quiser que eu vá. E o rapaz, coração duro, o seu velho foi fundo.
0: Ai, ai, ai, meu Deus do céu.
1: Para o senhor se mudar, meu pai, eu vim lhe pedir.
0: Tá vendo? É desse jeito aí, ó. O cor de boi. Ah, tá levando a vida. 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A turma tá lá, o Marcelo tá lá na portaria, lá embaixo, a Juiz, mas pretinho. A Juiz não gosta de mim, não. Não sei o que é isso. Chego lá, avança em mim. Ah, nem toma a mãe. Vai, Vitão!
3: Bom dia, Padre Fernandes.
0: Bom dia.
3: Boa segunda-feira para todos os ouvintes, Padre.
0: Oi.
3: Padre, o Guarani, hein, Padre?
0: Ih,
3: o Guarani tá difícil. Ganha fora e perde em casa.
0: Ah, que não é pra vai, mim, né, estou falando aí que tem
3: aí
0: treta.
3: Não vira nada.
0: Você está falando aí que tem treta.
3: Padre, um abração aí pro Beto Machado, o nosso amigo Fabinho. Tudo gente boa da melhor qualidade, Padre.
0: Amarrado.
3: E não pode esquecer da Dona Cida, Padre.
0: Ih,
3: Dona
0: Cida, ai,
3: tá ligadinho, Padre. Jabá do Marmitex.
0: Teve jabá do Marmitex. É sortudo pro casamento da menina do Juquinha, da Marcia. Da menina da Marina. Casou. Ô, trem bom, hein, só. Será que ele dispensou uma colher ou ele adotou um garfo? Qual dos dois? Eles falam isso, não fala? O barão é que vai falar. O barão, aquele é fofoqueiro, rapaz. Nossa senhora. Meu Deus do céu, eu ando com a turma, viu? Pelo amor de Deus, só Deus para me ajudar. Aqui nosso comandante aqui, ó. O Edmar aqui, ó, nosso veterano. Ei, Edmar, não tem jeito não, isso. Os Guarani nossos, eu vou te falar, nem amarrando esse povo. Você fala aí, Edmar, aqui, ó. Deixa eu ver se é esse. Não, esse aqui não. Não é esse aqui não. Isso aqui é o Araiuto tá falando. É o nosso ex-comandante-geral, o Frederico. É menino bom, viu, senhor? Ele mandou aqui uma coisa linda para nós aqui. Quer ver? Acho que tá aqui, acho que vai dar tempo de mostrar. Quer ver? São 6h22. Menino, quando nasce para ser polícia, é polícia mesmo. Não tem jeito, não, senhor. Cadê o trem dele aqui, senhor? Oh, meu Deus do céu. O Zira chegou comigo aqui, ó. Nosso terço do Zizinho. A Cidinha também tá comigo aqui, ó. Cidinha, bom dia! Cidinha. O meu comandante aqui, ó. Romeu Borges também tá comigo aqui, ó. Nosso sargento historiador. O trem chique. Bom dia. Bom dia, comandante. Tá lá no Araxá. Tá aqui, ó. Você quer ver? Eu vi um negócio dele aqui. É, cadê o trem, gente? Ô, oh, meu Deus do céu, fugiu. Agora mesmo eu acho aqui. Eu acho e mostro pra vocês.
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0: Aqui, minha amiga Terezinha do bairro Espírito Santo também tá comigo aqui. Obrigado, Terezinha. Um grande abraço pra você, viu? Marcão, lá da Fazenda dos Dog. Bom dia, Marcão. Obrigado. Canivete tá de aniversário, né, Canivete? Parabéns pra você. Fez aniversário, foi sexta-feira também, parabéns. A turma tá chegando, vai tá chegando. Eu guardei um negócio aqui, gente, só pra mostrar pra vocês, cadê ele? Esse cabuquinho aqui, ele, eu gosto dele porque ele fala o trem, é largado, você quer ver? Ele mandou, foi pro... Esse aqui, ó. Aqui, ó, ele mandou, foi pro Garrafa. Presta atenção na conversa dele, vocês viram, olha, olha pra você ver, presta atenção.
4: Boa tarde, Ricardo Rosca Amaral.
0: Escuta.
4: É uma vergonha. O Guarani tá dormindo desse jeito, vai tomar uma goleada se não melhorar. Tá dormindo em campo?
0: Ah, não, tá não, deixa. Ei, povo, meu rapaz, deixa eu ver essa moda aqui. 6h24, deixa eu ver isso aqui.

0: É, trem bonito. Achei a fala do homem aqui. Olha pra você ver o que ele fala aqui, que isso aí serve de exemplo pra todo mundo, tia. O nosso veterano coronel Frederico, olha aqui pra você pensa.
1: É com enorme satisfação que lhe encaminho esta farda. Foi ela que usei no meu último dia de serviço como comandante-geral da Polícia Militar de Minas Gerais. Para quem vive esta instituição, ela representa história, sacrifício, renúncias e o compromisso de servir e proteger o povo mineiro. Essa farda também representou o sonho de um menino que decidiu ser policial militar e que jamais imaginaria que Deus o levaria tão longe, permitindo-lhe liderar homens e mulheres extraordinários. Enquanto escrevo esta carta, lembro-me da primeira farda que vesti. A sensação era de vestir algo muito maior do que um uniforme. Naquele dia, compreendi que passava a carregar a missão de proteger vidas e honrar uma instituição construída por gerações de policiais militares. Recebo esta farda com orgulho. Ela pertenceu a alguém que procurou honrá-la até o último dia de serviço. Continuo amando profundamente a Polícia Militar de Minas Gerais. Dentro de mim, o sangue não apenas corre, mas incursiona. Espero que esta farda inspire você em cada missão. Que Deus a proteja, atenciosamente, Coronel Frederico.

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2: 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É dia 20, né, Teteu? Parece

0: Aqui, vamos começar com o Cruzeiro. Cruzeiro ontem perdeu lá em Brasília pro Grêmio. Eu nunca vi um trem desse. O Cruzeiro perdeu dois pênaltis. Dois pênaltis perdeu. Cruzeiro perdeu 3-1 pro Grêmio, lá em Brasília, viu? Combinado. Vai pra lá. Vamos aqui na Copa do Mundo. O Guarani eu vou deixar por último. Copa do Mundo. É a semifinal agora, né? Como diz o Guarani, tem que me ajudar. Não sei o que você tem. Amanhã às 4 horas da tarde, tem França e tem Espanha. Mas não é Espanha e Niterói, não, viu? Aqui, ó. Quarta-feira tem Inglaterra e Argentina. A turma tá aberto, viu? Tá aberto aí, que é pra vocês acertarem, ó. Tá aberto. Tá. Vai dar... Quem que você acha que ganha esse trem? Eu não sei, não. Já tem gente falando aí que dá... Vai dar... Deixa eu ver aqui. Você quer ver? Fabinho tá comigo aqui. Fala, Fabinho. Fala.
1: Bom dia, meu querido Pádua.
0: Bom dia.
1: Deus abençoe o senhor, viu?
0: Amém.
1: Ô, Pádua.
0: Oi.
1: Esse negócio do Guarani, eu tô falando, ninguém tá acreditando, viu?
0: O que você tá falando?
1: Depois que o nosso querido amigo Lima falou que o treinador do Guarani era mais importante que Jesus Cristo...
0: Ah, não acredito que ele falou isso.
1: O Guarani caiu numa escuridão profunda, viu, padre?
0: Tá igual nós, abençoou a santa, lá pintou a santa.
1: O Lima tem que fazer alguma coisa pra mudar esse cenário aí, porque senão a tendência é até acabar o Guarani, ué.
0: Não, ainda vai levar.
1: Que é isso, não, aí? Não, deixar um abraço aí
0: pedir perdão,
1: Cida. O nosso
0: pediu
1: querido amigo
0: abençoar ele,
1: Beto Machado, e vai dar França, viu, Pado?
0: Vai dar França, você acha
1: vai
0: que vai dar França?
1: Vai dar França na cabeça. E vamos que vamos.
0: Vamos nós. Vai ter que pegar o Lima, amarrar ele e vai lá pro bispo botar a benção no Lima. Viu, Desiderio? Pega o Lima aí, você me avisa, você amarra ele, mas nós levar ele pro bispo para abençoar ele, porque senão nós estamos perdidos. Tá igual o Galo, quando o Galo pintou a santa lá de preto e branco. Nossa Senhora Aparecida, meu Deus do céu. Ô, gente, mas voltando ao assunto aqui, o Guarani ontem tomou de 4-2. No primeiro tempo estava 4-0. Eu vou isentar de falar qualquer coisa, porque 4 horas eu ia para a missa das 4 horas no Santuário de Santo Antônio. Mas como meus netos chegou lá em casa, então acabou ficando lá, eu não liguei televisão, não liguei nada, fiquei por conta dos meus netos, né? E quando eu saí de casa, mais ou menos 5 e pouco, para ir à missa na catedral, tava 4-1 pro esse time aí, pro Boa. Falei, não acredito no trem desse, velho. O que que tá acontecendo? Uai, meu Deus do céu. Agora eu não posso falar nada porque eu não vi, né? Agora diz que o Guarani tá fora, não é isso, gente? Vamos aqui, pô. Você quer ver? O Arailto tá comigo aqui. O Arailto do Lojão das Baterias tá comigo aqui. Deixa eu ver o que que o Arailto tá falando aí. O Arailto, bom dia.
2: O padre, bom dia.
0: Bom dia.
2: Aqui. Vai sobrar para nós torcer só pro deck. Que o Guarani levando de 4 no primeiro tempo.
0: Nossa Senhora.
2: O deck sub-12 ontem, enfrentando o Flamenguinho de Divinópolis, foi campeão.
0: Certo.
2: Resultado 1-0, jogaço. Então hoje foi a oportunidade de você falar sobre o deck. Ou sub-11.
0: Tá, ok.
2: Então, Murilo Gianni joga nele.
0: Sei. Nós vamos fazer melhor. Nós vamos tocar o hino do deck aqui, ó. Prestar essa homenagem pro nosso deck aqui, ó. Porque na semana passada eu falei que eu queria tocar o hino do Guarani aqui. Meu Deus do céu, faz comida. Eu já tô velho, tô que nem o Garcia. Tô aguentando essas coisas mais não, ué. Ricardo Garrafa, hoje você tem que tomar seu comprimido hoje, cara, senão você tá morto. O nosso nobre amigo aqui, o nosso sargento carregão, nosso veterano, e ele é a Juliana, estão comigo aqui, ó. Obrigado, um grande abraço para vocês também. Tem um mel lá que eu vou te falar para vocês, meu Deus do céu.

Ei, mel, que gostoso. Não, gostoso não, bom, né? Tem um mel e tem aquele negócio também, a props. Props, a props. Como é que é? Como é que é, André? Telefone? Tá aqui, ó, 9. Telefone do carregal, 9-37-9-99-41-0540, viu? Pra você pedir. Pra você não grimpar, como ligado. Vamos trazer o hino do deck. Aqui, ó. Mais esporte, viu? Hoje eu tô de oi no garrafa aqui hoje. Vou ficar de oi nele. E naquela turma lá da Rádio Minas também. Vou ficar vigiando vocês. Ver se vocês vão passar pano. Explica. Tomar de 4-0 no primeiro tempo. Ah, pelo amor. Eu aposto que você com o João Paulo não tem enfiado nessa, não. Não entra nessa, não. Escutivo, parece que o time tinha comido uma feijoada. Tá doida? Olha o hino do deck aí, ó. Aí o hino do deck, que maravilha, que beleza. Aí, ó.

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3: Divinópolis, 6 horas, 44 minutos, 6h44, paredão de hoje. Nós estamos recebendo o Sérgio Reis, que maravilha, que beleza, hein? Segunda-feira, dia 13 de julho. Deixa eu mandar aqui um grande abraço lá para o amigo Tião, Sebastião Maia, lá da Precreta, lá nos dando o prazer da audiência. Ele e família, muito obrigado. Deixa eu trazer aqui o Toninho, o chinês preto. Como é que é, Toninho? Bom dia. Fala, Toninho.
4: Agora, ontem tomou uma lavada de quatro. Eu me livro, credo, hein?
3: Tomou uma lavada de quatro. Esse trem vai dar pano pra manga, viu, gente? Minha amiga Margarete, lá da cidade de Itaúna, tá aqui. Como é que é, Taguinho? Fala.
5: Ô, Pado, o aniversário dele foi terça-feira. Comemorou no sábado. Nossa. Tinha uns 50 homens lá dentro do bar.
3: Nossa senhora. Nossa senhora, meu Deus.
5: Aí eu falei com um lá, ó, vocês olham o bolinho aí, que eu vou embora.
3: Nossa senhora, ai, bolinho, aquilo é uma arma boa, viu? Aí fizemos uma campanha política de lá no Santo Antônio do Monte, Bolina. Eita, homem forte, tá ali, viu? Grande abraço, parabéns pra você, viu, Bolino? Grande abraço, grande amigo, grande companheiro. Olha, 6 horas, 46 minutos, 6h46, tá aqui, ó. Chegou, sabia que ele chegava, ele vinha, ele não faia de jeito nenhum. Fala, Cebroinha!
6: Bom dia, com alegria, Padre Fernandes.
3: Bom dia.
6: Paz de Jesus, o amor de Maria, a proteção de
3: Amém.
6: São Miguel. Esteja com o senhor, com toda a família, com Amém. Os ouvintes também.
3: Amém,
6: esse
3: Amém.
6: Esse pessoal aqui do Niterói. Ô, povo chique, esse povo do Niterói,
3: meu Deus
6: doido.
3: Do céu. Tá, aí só tem gente boa.
6: Uma segunda-feira iluminada para o senhor, uma semana recheada de notícias boas aí.
3: Graças a
6: Seja
3: Deus.
6: Seja feita sempre a vontade de Deus e dessa nossa Maria Santíssima, nossa mãe,
3: Amém.
6: Mãe de Jesus e nossa mãe.
3: Amém.
6: Grande abraço pro senhor, viu?
3: Tá chegando a festa São Cristóvão.
6: Ô, Cláudio Kennedy,
3: chega. Tá chegando.
6: Já estamos te esperando. Tchau,
3: tchau,
6: obrigado.
3: Tchau. Tá chegando, ó. Tá chegando.
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2: Divinópolis, 6 horas, 50 minutos, 10 minutinhos só para 7 horas da manhã. Tá chegando, Cláudio Kennedy, Café com Música, daqui a pouco, aqui na sua Candidez FM 100.5, a maior potência, a maior audiência de rádio no interior das Minas Gerais.
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2: meu paredão de ouro, Sérgio Reis. Que maravilha, que beleza, hein? Aqui, ó. As férias estão chegando aí, né? O pessoal já tá chegando de férias. Você vai viajar? Você não vai pra estrada. 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
2: Vamos voltar no nosso WhatsApp para nós ver com vocês aí, porque eu tenho aqui, tá, mas que tá daqui jeitinho, viu? Antônio Marcos tá comigo aqui, ó, do bairro Porto Velho. Muito obrigado, viu, Antônio? É, ó, a turma tá chegando e tá rasgando a chida mesmo, não tá nem aí. Eu já falei para vocês, eu não vou. Não, vou não, só. Esse negócio de esporte, futebol aqui, ó. Isso aqui é o Garrafa que vai explicar esse trem tudo para vocês, você entendeu? Às 11 horas você tem aqui a equipe do Garrafa aqui, ó, para falar tudo com vocês, para explicar tudo direitinho. Esporte é com eles. Eu sou corneteiro. Aqui agora, eu tenho aqui o 6,5 aqui, o nosso esporte aqui, da Div Imóveis Locadora. Tem uns 50 euros desse aqui, mas... Negócio de explicar, analisar o que aconteceu, o que aconteceu. Eu como do cara do outro, eu já joguei bola. Eu já fui cartola. Tá, o Beto... tá aqui, ó. Obrigado, viu, o nosso amigo, o Leonel aqui, ó. O Leonel jogou o hino do deck pra mim aqui, viu, Arailto? Vou jogar pra você. Vou mandar para você aí, ó, o hino do deck. Vou mandar para o Ailton lá. Meu amigo Osvaldo está comigo aqui, ó. A Nélia, minha amiga Nélia, meu abraço, meu bom dia para você também, viu, Nélia? Muito obrigado, um grande abraço. Deixa eu cumprimentar aqui os nossos amigos. Foi que dia? O Romeu, lá na Cachoeirinha, né? O senhor Orlando. Também um grande abraço a Maria das Graças, a Gagaça, é mamãe do Fernando, meu neto Genro, está lá sempre nos prestigiando, sempre nos dando o prazer da audiência. Cumprimentar também aqui o véio, né, o Edenilson, o véio também está comigo. Mandar um grande abraço para a turma lá do Parque Divinópolis. Muito obrigado, viu, gente? Um grande abraço para vocês.
4: Aê! Meu amigo locutor apaixonado Pádua Fernandes, bom dia, meu amigo.
2: Bom dia.
4: Tudo na santa paz de Cristo, né?
2: Graças a
4: meu
2: Deus,
4: amigo,
2: né?
4: Às vezes nós passamos um tempinho aí sem te dar aquele alô, mas...
2: Não, eu
4: nós
2: sei.
4: Nós tá ligadão com você aqui todos os dias, viu?
2: Eu sei disso.
4: Tamo aí.
2: Você, Luiz,
4: manda aquele apaixonado também pro Celinho. Celinho é meu irmão, tá lá no centro industrial, tá escutando no... todas as manhãs lá.
2: É, o Celinho.
4: Um abraço, tudo de bom. Fica com Deus.
2: Obrigado, Celinho. Grande abraço para você também. Essa turma do Pato Shop comigo ali também. Mandar um grande abraço lá pro nosso amigo Luiz também, tá sempre nos prestigiando.

Três chique, três bonito, três saudade, hein, gente? Tá aí o João de Barro. João de Barro, carregado, tadinho. Carregou pra lá, carregou pra cá. Fez a casinha, aquele negócio todo. Ah, meu Deus. Ah, nem dou conta, não. A Joana de Barro. Meu Deus do céu. Ah, a Bahia também, eu vou te falar, viu? Ele não perdoou, não. Ele trancou ela lá dentro da casinha, deixou ela presa dentro da casinha. Meu Deus do céu!

0: Não tem dúvida. Vambora, vambora, gente. Uma boa semana para todos nós. Vamos pegar com Deus. E continua aberto aqui, viu? Quem vai ser o campeão do mundo? Vocês podem mandar, porque nós vamos dar um presentinho para vocês. Vambora? Que a nossa mãezinha querida, Nossa Senhora Aparecida, nos abrace e nos proteja.
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0: Vamos lá. Olha a hora, 7:05. Alô. Alô, alô, alô. Bom dia, bom dia. Bom dia. Bom dia, vida. Segunda-feira, 13 de julho, ano 2026. A partir de agora começa o nosso café. O nosso encontro, né? Nas manhãs de segunda a sexta-feira, aqui nas ondas da potente do centro-oeste de Minas, é a Candidez. Indo muito mais longe, longe, longe, longe, para ficar pertinho de você. E a partir de agora, eu, Cláudio Kennedy, tô chegando por aqui, como sempre, de bem com a vida, em altíssimo astral, para dividir o nosso espaço e multiplicar as nossas emoções. E aí, como é que foi seu final de semana? Foi tudo bem? Espero que sim, viu? Espero que você tenha tido um final de semana de reposição de energia, né? E que você esteja confiante, perseverante, que vai dar tudo certo nessa semana que se inicia. Que Deus abençoe a sua vida abundantemente. Minhas queridinhas maravilhosas, donas de casa, já estão nos afazeres do lar desde muito cedo. E o rádio ligado, cravado no 100,5. Tem gente que está no aplicativo. Muito obrigado pelo carinho. Você que está na estrada, está indo viajar, boa viagem. Está chegando aqui na nossa querida Divinópolis, a princesinha do centro-oeste de Minas. Seja muito bem-vindo, seja bem-vinda. Para você que não me conhece, muito prazer, tá? Eu sou o Cláudio Kennedy e vamos ficar juntos no nosso Café com Música. E para começar, não pode faltar nossa reflexão, para dar aquela turbinada, aquela injeção de ânimo, tem a nossa mensagem, né?
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0: Você já parou para pensar que a nossa vida ela é cheia de questionamentos?
1: É.
0: Estamos sempre fazendo uma pergunta para nós mesmos, né? Ah, por que que tem que ser assim? Por que que aconteceu assim? Por que que hoje eu acordei desanimado, desanimada? Ah, será que isso vai dar certo? Ah, por que que não deu certo? Precisamos nos fortalecer na nossa fé para sentir essa fé que nos impulsiona, nos motiva e nos dá uma injeção de ânimo para não desistir jamais. Continuar caminhando, focados no prumo, mas sempre focados naquilo que almejamos para o nosso futuro. Uma injeção de ânimo, entre aspas, não faz mal a ninguém. Não precisa vir de grandes reviravoltas. Muitas vezes, essa injeção de ânimo, ela surge de pequenas mudanças, pequenos hábitos, como, por exemplo, tomar sol, ouvir uma boa música que traz boas memórias, ou ter uma conversa sincera com alguém que esteja disposto a te ouvir. Encarar a vida com esperança e buscar um refúgio, sabe onde? Buscar o refúgio na fé ou na espiritualidade também são ótimas formas de renovar as forças todos os dias, principalmente nos dias difíceis. Entenda isso sobre animar, sobre perseverar, sobre essa injeção de ânimo. Entenda que a motivação flutua e que para lidar com os desafios é preciso cultivar o bom ânimo. Fazer isso todos os dias. Não se trata de ignorar os problemas ou a exaustão, mas sim de mudar o foco e encontrar pequenas fagulhas de satisfação na nossa rotina. Quando a energia porventura cair, quando você sentir que algo esteja sugando a sua energia, o segredo é agir para sair desse, entre aspas, piloto automático. Pequenas ações mudam a sua vida e fazem toda a diferença. Ações simples, mas nunca esquecendo de manter o foco com fé em Deus. Com certeza, essa sim será uma excelente injeção de ânimo.

Começando mais um Café com Música. E como já dizia o saudoso Zeca Pagodinho, deixa a vida me levar, ô vida boa, vida leva eu. Pra onde você quiser, vida, mas que me leve para um bom lugar.

0: Então bora comigo nesse clima. Deixa a vida me levar. Oh, vida leva eu. A gente vai começando o nosso café. É café com música. Trazendo ele com a sua alegria, com a sua ginga. Nada mais, nada menos que o nosso querido Zeca Pagodinho. Tá começando bem a semana, hein? Tá prometendo essa semana. Olha a hora, 7 horas e 15 minutos. Bom dia, bom dia, bom dia!
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0: Ô, Mirosmar, canta, fala pra ela aquilo que eu não tenho coragem. 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Só começando o café, hein? Bora tomar um cafezinho ali? Então tá.

0: minha gente, tá só começando o nosso Café com Música. Vai pro telefone, pega aí, raspa o dedinho, 998-69-5001, e já faz o seu pedido musical, interaja conosco até às 10 horas da manhã. Eu, Cláudio Kennedy, aqui na Potente Candidez, apresentando o nosso café. Oi, gente, vamos acertar o relógio. Olha o ônibus, 7:19. Já já eu volto.
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6: E o Flamengo teve o maior número de convocados para a Copa do Mundo entre os clubes do Brasil, mas os 9 que lá estavam duraram pouco na competição e alguns deles ainda trouxeram uma dor de cabeça ao rubro-negro, já que se lesionaram ou não foram utilizados. Lucas Paquetá, assim como os demais que estavam na Copa, tem o direito a 10 dias de férias, mas o meia irá abrir mão de uma parte delas. Isso porque o meia sofreu uma lesão na coxa esquerda na vitória sobre o Japão por 2-1 na segunda fase do Mundial e ainda está no processo de recuperação. O Flamengo tem um plano de que Paquetá consiga estar apto a retomar aos gramados contra o Cruzeiro dia 12 de agosto no Mineirão pelo jogo de ida das oitavas de final da Libertadores.
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12: Gente, vamos acertar o relógio com a hora 10. Agora 7h25. Bom dia.
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12: E dentro do nosso Café com Música não pode faltar o nosso Café com Viola. Claro que não, para você matar saudade daquele modão de viola que com certeza marcou a vida de muita gente, né? E você que tem aquele pé na roça, dentro do nosso Café com Música tem, claro, o nosso momento especial, Café com Viola.
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3: 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E você sabe que não pode faltar dentro do nosso Café com Música aquele toque especial. Trazendo os destaques do Yen, e ela chega. Segunda-feira, começar bem a semana, trazendo Bruna Borges. Bom dia, Bruna!
4: Cláudio Kennedy, muito bom dia para você, tudo bem?
3: Tudo bem, graças a Deus. Tava bom, você chegou, ficou melhor.
4: Que coisa foi? Boa.
3: Como é que foi o final de semana?
4: Foi ótimo, graças a Deus.
3: Que bom.
4: Deu para descansar bastante.
3: Que bom, que bom. E agora, vamos lá, mais uma semana que já começou. E para hoje, eu quero que você, por favor, traga para mim os destaques do IEN que você apresenta daqui a pouco, às 8 horas da manhã, ao vivo, na Gigante TV Integração. Fica à vontade, Bruna.
4: Cláudio, no Integração Notícia, a gente traz as primeiras notícias de Divinópolis, Araxá, de todas as cidades do Centro-Oeste e do Alto Paranaíba. Hoje eu separei 3 destaques para antecipar aqui no Café com Notícia para os nossos ouvintes. Tem muitos estudantes já de férias, outros estão na contagem regressiva para o descanso de julho e muitas famílias vão viajar. Seja aquela viagem mais longa, mais distante, ou aquelas famílias que vão aproveitar os passeios por perto, as atrações que tem aqui na nossa região. E a movimentação na MG-050 fica bem mais intensa durante as férias. E ao vivo a gente vai mostrar como está a situação da MG-050 aqui na nossa região, no trecho que compreende Divinópolis mesmo, e a gente vai trazer o alerta para os pais que vão pegar estrada nos próximos dias, porque tem documentação, tem aquela questão de cadeirinha de acordo com a idade de cada criança, tem as leis para transportar pets nas viagens. Então a gente já traz tudo hoje no Integração Notícia para os pais se prepararem para essas viagens de férias escolares.
3: Ótimo, e não esquecendo jamais de fazer a revisão no seu veículo, né, Bruna Borges?
4: É que é o mais importante, Cláudio, porque não adianta, né, preparar a mala, pensar no destino, se o carro ou se a moto não tem condições de pegar estrada. Então essa revisão é importantíssima.
3: Ótimo, ótimo, e que você faça um bom passeio, boas férias e bom retorno com prudência, e que a gente consiga diminuir o índice, né, de acidentes que aumenta a cada ano que passa, aumenta. Então tomara que esse ano seja diferente para essas pessoas.

0: férias agora, né, Bruna Borges? Algo mais?
1: É o nosso desejo, Cláudio.
0: Com certeza.
1: Cláudio, vamos falar sobre os contratos, porque na hora de fechar um passeio, na hora de escolher uma viagem, é muito bom, mas naquele momento ali de ler contrato, muita gente não lê.
0: É verdade.
1: Vai na assinatura direto.
0: As letrinhas pequenininhas, né?
1: Isso, as letrinhas miúdas. A gente precisa ler, enfrentar aquele contrato gigante para evitar dor de cabeça, para saber quais são os direitos e deveres sobre reservas, cancelamentos, regras de utilização dos espaços. Uma advogada vai esclarecer tudo isso ao vivo, a partir de 8 horas da manhã.
0: Ótimo! Mais alguma coisa, Bruna Borges? Conte-me tudo, não me esconda quase nada, hein?
1: Cláudio, eu quero chamar a atenção dos nossos ouvintes, que são pais de crianças e adolescentes. Muitas crianças, muitos adolescentes estão com a vacina contra o HPV, estão com a dose atrasada e o Ministério da Saúde prorrogou a campanha. A campanha terminaria na semana passada, mas agora vai até o dia 31 de dezembro. Tem doses em todas as unidades de saúde, em todo o nosso estado. E é importante que os pais levem os filhos para receber essa vacina. Meninas e meninos de 9 a 14 anos têm direito à vacina contra o HPV, que protege contra vários tipos de câncer.
0: Pois é, e o mais importante, né, Bruno? É gratuita a vacina, gente. Atenção, jovens que estão ligados aí. Atenção, papai, atenção, mamãe. Oriente aí o seu filho, a sua filha, os adolescentes, né? Não deixa para depois, não, porque saúde é o nosso bem mais precioso e a TV Integração está aí para trazer informação e orientar você, chamando a sua atenção. Então, vamos vacinar, gente. O que mais, Bruna Borges?
1: Cláudio, para fechar, eu queria convidar os nossos ouvintes para participarem do IN pelo nosso WhatsApp. Eu estou aqui com o WhatsApp aberto, eu já recebi várias fotos do amanhecer em várias cidades, recebi vídeos de café da manhã. E é muito importante essa participação para a gente saber quem nos acompanha. Então, o nosso WhatsApp está disponível para todo mundo participar com a gente.
0: Ótimo. Então, 379-9908-7730, para você interagir com a Bruna Borges, toda a sua equipe. E lembrando que dentro do IN não pode faltar os destaques do futebol, Bruna Borges, e o nosso Guarani. Não deu boa, não.
1: Nosso Guarani foi eliminado.
0: Não deu boa, não, hein?
1: Notícia triste, mas meu, a gente fala Deus, sempre de esporte no Integração Notícia.
0: Como se não bastasse a seleção brasileira, hein, Bruna? O que, que nós vamos
1: que
0: fazer
1: tristeza.
0: Da vida, hein? Vamos torcer pra quem, hein?
1: Eu não tenho um palpite ainda, não, viu, Cláudio? Você já decidiu?
0: Cruzeiro perdeu pro Grêmio. Não sei, não. Vou largar esse treino de futebol pra um lado. Vou ficar só com
1: eu
0: café
1: não sei, viu?
0: E
1: mas
0: música.
1: Eu vou pensar direitinho.
0: Pois é. Então tá bom. Nós vamos junto nessa onda aí. Vamos procurar outro
1: vamos
0: time.
1: Vamos seguir juntos. Ô, Cláudio, vamos pensar em uma escolha, em uma seleção aí pro final
0: sim.
1: da Copa e depois a gente conta aqui.
0: Ok, combinado, Bruna Borges. Obrigado. Bom trabalho para você. Um abraço para toda a sua equipe aí na redação da TV Integração. E lembrando, gente, 8 horas, um olho no peixe, outro no gato, ouvido no rádio, na Rádio Candidez e de olho na tela gigante da TV Integração, que você não pode perder, não, viu?
1: Um olho no peixe e outro no gato sempre. Cláudio, muito obrigada, viu, pelo carinho. Amanhã eu tô de volta. Uma
0: Combinado.
1: Semana abençoada para você e para os nossos ouvintes.
0: Quem chegar primeiro, espera o outro. Valeu!
1: Combinado. Beijo.
0: Outro. Conversei com ela, Bruna Borges, sempre animada em altíssimo astral, né, gente? E daqui a pouquinho, ao vivo, na TV Integração, tem o IN. Você não pode, não vai perder. Vamos puxar a orelha dessa garotada aí, né? A partir de 9 anos, de 9 a 14 anos, vai lá, a vacina é importante, não seja negligente, né? Não seja preguiçoso. Alô, papai, alô, mamãe, oriente seus filhos, né? Remediar. Como é que tem aquele ditado? Ah, eu até me esqueci agora, deu um branco aqui. Mas enfim. Os postos de saúde estão aí, as vacinas são gratuitas. Coloque o seu cartão de vacina em dia. Eu conversei com Bruna Borges e a gente continua por aqui no nosso Café com Música. Daqui a pouquinho eu volto trazendo mais músicas no nosso programa. Você não saia daí. Gente, agora 18 para as 8.
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0: Seu café com música é assim, diferente dos outros, igual você, trazendo na nossa máquina do tempo roupa nova, linda demais, Fábio Júnior. E a nossa rainha que nos deixou, Bonnie Tyler, Sem Limites para Sonhar, curtimos ainda. Amado Batista, Gustavo Lima, começou bem, Murilo Rufi, Matheus Fernandes. Uma sequência para lá de especial. E eu vou ali tomar aquele cafezinho. Vamos fazer o seguinte? Toma um cafezinho daí, eu tomo um cafezinho daqui e fica tudo bem. Mas antes, vamos acertar o relógio. Olha o ônibus, um minutinho faltando para as 8 da manhã. Não saia daí, não me abandona não. E o café, hein? Tá cheirando.
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3: O Avaí venceu o Náutico por 2-0 na Ressacada. Jogando em casa, a equipe catarinense foi superior durante a maior parte da partida. Abriu o placar ainda no primeiro tempo e administrou a vantagem com segurança, sem dar muitas oportunidades ao adversário. Na etapa final, o Avaí ampliou o marcador e confirmou a vitória, encetando uma sequência de 2 derrotas e estreando o técnico Alan Au com o pé direito. Já o Náutico chegou ao 7º jogo consecutivo sem vencer na Série B e segue pressionado na luta para se afastar da parte de baixo da tabela.
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0: Agora 8:02.
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0: Bom, já tô de volta. Falei que era rapidinho. Bom dia.
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0: Alô, alô. Vamos lá então, para você com o rádio ligado, ligado aqui na Candidez, eu sou o Cláudio Kennedy, quero abraçar essa turma bacana que já chega chegando. Ótima semana para você, a Ieda tá comigo na comunidade de Gamas, tá trabalhando e ouvindo o nosso programa, a turma da padaria chegou, a Verônica, o Giovanni, a Milai, Fernandão, Thiago, obrigado Fernando, paz e bem para você também, viu? Maria Helena, cidade de Perdigão, sempre ligadinha comigo. O Romeu tá em Cachoeirinha e Cachoeirinha estará em festa final de semana agora, hein? Nossa, raiá da Cachoeirinha, você não vai perder não, é tradição, é alegria, é a nossa festa. A partir das 18h30, vai ter a Marcele Prats, vai ter o DJ Chapéu, comida típica, gente bonita e claro que nós vamos lá arrastar o pé. Ei, Romeu da Cachoeirinha, aquele abraço. A Nilda do bairro Nova Holanda também chegou, chegou cedinho, foi a primeira a chegar, né? Obrigado, viu, Nilda, tudo de bom pra você. Ô, Gustavão, fala comigo, Gustavão.
8: Bom dia, Cláudio Kennedy. Deus abençoe, um abraço. Prevenir é melhor do que remediar. Beleza?
0: Tamo junto, amigo. Valeu, Gustavo. Tá sempre antenado, me dando aquele feedback, me dando uma ajuda aqui, porque deu um branco, né, gente? Quando eu chamei a atenção dos jovens, né? Das crianças, né, na pré-adolescência aí, para colocar o cartão de vacina em dia, né? A Bruna Borges falou a importância dessa vacina. Então, antes prevenir do que remediar. Obrigado, viu, Gustavo Souza? De vez em quando dá um branco, né? Também, depois que você faz 30 anos, eu achei que eu não ia chegar aos quase 40 anos de rádio, hein? Dona Maria, bom dia, Dona Maria, danadinha.
9: Bom dia, Cláudio, como é que tá as coisas aí, tudo bem?
0: Graças a Deus, bem demais, e espero que a senhora e a família também esteja maravilhosamente bem.
9: Ô, Cláudio, tô mandando esse áudio aqui, pedir uma música, pra tocar pra nós, viu?
0: Qual que é, Dona Maria?
9: Vou oferecer pra você da rádio, pra todo mundo que estiver ouvindo, pra Cláudio que tá aqui, e eu vou querer hoje Cavalo Preto. Se você puder tocar pra nós, viu?
0: Cavalo Preto.
9: Então, tchau. Fica com Deus, viu, Cláudio? Gostei da mensagem sua, viu?
0: Valeu.
9: E do Café com Música.
0: Obrigado, tchau, Dona Maria. Com Deus também. Tudo de bom pra senhora e a família, viu? Quem mais tá chegando comigo? Ô, Paulo César, como é que tá aí no Padre Eustáquio? Fala comigo, Paulão. Bom dia.
10: Bom dia, meu amigo Cláudio Kennedy. Uma ótima segunda, uma ótima semana pra todos. Que Deus abençoe cada um.
0: Amém.
10: Se toca pra nós aí. Christopher. Sailing na máquina do tempo. Um ótimo dia, meu amigo. Uma boa semana. Que Deus te abençoe grandemente.
0: Com Deus. Essa música do Christopher Cross é linda demais. Toquei muito ela no Super Night, né? Linda. Obrigado, viu, Paulo? Quem mais? A Leila tá chegando comigo. E Leila tá pedindo saudade pesada. Saudade tá pesada, Leila. Ai, ai, ai. Eita, saudade pesada. Daqui a pouquinho pra você com o Rick e com o Renner, essa música que é linda, né? A gente não pode deixar de tocar, não. Já tô colocando aqui na programação. Quem mais? Claudinha, tá no centro. Bom dia, Claudinha.
11: Bom dia, Claudinha. Deus abençoe sua semana.
0: Amém.
11: Se
0: a sua também.
11: Tocar, tem uma casinha branca com varanda com Fábio Júnior, pra mim, por favor. Deus abençoe seu dia.
0: Amém. O seu também. Maria Rosária, no bairro Nova Holanda. Bom dia, Maria. Com o rádio ligado no volume máximo, hein?
12: Bom dia, Café com Música, Cláudio Kennedy.
0: Oi, Maria.
12: Semana abençoada pra você e toda
0: a
12: sua família.
0: Obrigado,
12: tamo junto.
0: Pra você também.
12: Roupa nova pra mim.
0: Já passei.
12: Se puder, manda um alô pra Dona Lourdes.
0: Dona Lourdes.
12: Do Niterói.
0: Do Maria
12: Rosário Barra Rolando.
0: Dona Lourdes do Niterói. Aquele abraço. Ô, Carlinho. Bom dia.
13: Bom dia, Cláudio Kennedy. Semana abençoada para você e Deus
0: obrigado,
13: te abençoe.
0: Obrigado, meu irmão. Obrigado, viu?
13: Vamos de carona comigo ali pra Pimenta.
0: Terra boa!
13: São Roque, Margem Bonita.
0: Nossa, agora me deu saudade, né, gente? Eu que morei em Bambuí, eu ia muito em São Roque, eu ia muito em Margem Bonita, né? Bons tempos, viu? Bons tempos. Saudade, saudade. Transmita um abraço lá. Passa lá na pousada do Dr. Lelis. Nós ficamos hospedados lá muito tempo, né? Dá um abração nesse povo querido de Vargem Bonita.
13: Ou, se possível, toca pra nós aí, Mother, Pink Floyd.
0: Tá bom, meu amigo. Se der tempo aqui, a gente passa mais uma máquina do tempo pra você, tá bom? Boa viagem, obrigado pela carona, você que me leva aí na sua boleia. Antônio Marcos do Porto Velho também tá ligadinho comigo, Geraldo Maria. E agora a gente vai de Café com Viola.
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0: Aí, Dona Maria, aumenta o volume aí pra curtir o Serjão do Tamanho do Brasil. É o Cavalo Preto aqui no Café.

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0: Essa música é linda! Pra matar a saudade, Christopher Cross, Sailing! Intervalo é rápido, já já a gente volta. Volta aqui no Café, no Sai da Irão! Olha a hora, olha o ônibus, 8h20.
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0: Muito bem, já estamos de volta aqui no nosso...
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0: Oi, bom dia pra você, 8 horas e 22 minutos aqui no Café, assim, ó.
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0: para frente, enquanto os ingleses encontraram dificuldades para impor seu ritmo. Na prorrogação, Bellingham voltou a decidir. Após uma defesa parcial do goleiro norueguês, o meia aproveitou o rebote e marcou o gol da vitória inglesa, garantindo a classificação para as semifinais. A partida ainda teve polêmica, com reclamações da Noruega de que a bola teria tocado no cabo de uma câmera antes do primeiro gol inglês. Mas a FIFA informou que o sensor da bola não registrou qualquer desvio. Com o triunfo, a Inglaterra enfrentará a Argentina na semifinal da Copa do Mundo.
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8: Vamos acertar o relógio com a hora 10, né? 8 horas e 36 minutos. Já tô de volta. Bom dia, bom dia, bom dia.
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8: Eu particularmente adoro Grupo Menos é Mais.
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13: A gente, vamos acertar o relógio. Olha a hora, 12, faltando para as 9. Bom dia, bom dia, bom dia!
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13: Bom lá, nosso alô, alô especial. Ângela Maria tá comigo no Alin Sul, que Ana Maria tá no Jusa Fonseca, obrigado, viu? Tudo de bom para você também, sou seu fã, viu? A Neuzinha tá no Campina Verde, nosso amigo Paulo César com rádio ligado. Alô, Renata, bom dia, Renata.
15: Bom dia, Cláudio Kennedy, bom dia para todos os ouvintes, uma semana abençoada para todos nós. Cláudio Kennedy, se for possível, gostaria de ouvir Minha Doce Estrela, com Nando Cordel, oferecer para todos os ouvintes. Renata, São José dos Salgados.
13: Obrigado você, Renata, em São José dos Salgados, está ligadinha no nosso Café com Música. Olha quem chegou por aqui.
16: Alô, alô.
13: Luciana Ferreira, bom dia para você, viu? Tudo de bom, tá na Tec Radiologia, tá curtindo a gente no aplicativo, semana abençoada, tudo de bom para você e toda a equipe aí na Tec Radiologia, curtindo o nosso café. Oziel, bonitão, também ouvindo a gente, viu? Sempre que ele tá na folga, já destramela aquela geladinha e o radinho ligado. Emerson, Carmo do Cajuru, bom dia, Emerson.
17: Bom dia, meu amigo Cláudio Kennedy, é o homem do tempo. Nesse momento, em Carmo do Cajuru, 18 graus. E o Guarani, hein? Hein, Cláudio Kennedy? Que é isso, hein?
13: Que é isso, hein?
17: Não investe, nunca disputou a Copa do Brasil. Como é que vai subir desse jeito, hein, meu amigo? Nó, hein? Marcasse mais um gol, ele ia ficasse 4-3, ele ia classificar, né? Que é isso, hein? Eu ia lá no jogo, mas eu desisti, meu amigo. Ainda bem que eu não fui.
13: Tá difícil, né, meu irmão? Tá aí mais um torcedor do nosso Bugre revoltado. Mirlane Cristina, bom dia pra você. Esquentou em Cajuru, hein, Emerson? Ô, Fernandão Thiago, bom dia pra você, viu? Um grande abraço. A Rosilene do Terra Azul chega comigo. Rosilene, bom dia.
16: Bom dia, Cláudio Kennedy. Obrigado pelo presente. Eu adorei o prêmio que eu ganhei aí, viu?
13: Ah, ela ganhou sexta-feira o PAC no presentaço, o presentaço aí da hora 10, é mesmo. Não tem que agradecer, não. É ouvinte especial, a Rosilene, ganhadora da sexta-feira, né?
16: É. Manda um alô pra nós aqui no Terra Azul. E meu marido Antônio Maria.
13: Ô, maridão Antônio Maria, aquele abraço.
16: E pra vocês aí da rádio.
13: Obrigado.
16: Quer que você mande pra Meirinha também lá no Bom Pastor, viu? Ela escuta você também todo dia. A Juliana, lá do Maria Helena, também te escuta. Todo mundo que escuta você, viu? Não vou escutar, vou pedir música não, porque as músicas que você já passa aí é muito boa. Principalmente as mensagens de manhã. Eu adoro as mensagens suas, viu?
13: Obrigado, viu, Rosilene? Prazer ter você aqui conosco. Quem mais tá chegando comigo aqui? Alô, Dani! Bom dia, Dani! Seja bem-vinda aqui, sempre! Sempre sorridente, a Dani! Sim, pode pedir uma música, claro! Dando tempo, a gente pede, né? A gente toca pra você. Aliás, você pede e a gente toca. O Altair Vidraceiro também tá comigo chegando. Abração, meu irmão Samarone, no Santa Rosa. A Ivone do Planalto também ouvindo o nosso programa. E a gente continua por aqui com o nosso Café com Música. Música.

pra nossa ouvinte querida que pediu, a gente mata a saudade, né? Quem é que não queria ter uma chuvinha caindo, aquela casinha de sapê, só de boa.

0: Obrigado!
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5: Acertou o relógio comigo, 9:03 aqui no programa Café com Música. Bom dia, bom dia, bom dia.
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5: Alô, alô. Olá, no nosso Café com Música, aquele alô, alô especial pra você que tá comigo. Neuzinha tá no Campina Verde. A Luciana também continua comigo aqui. Ô Zanata, fala comigo, Zanata, sempre com rádio ligado lá na Água Limpa, né, Zanatão? Fala.
8: Bom dia, meu amigo Cláudio Kennedy, tudo bem, né? Passou bem o final de semana? Beleza, né? Deixa eu falar, muito bom o programa, tô ligado aqui de Deus mais cedo aqui, já curti. A Boni com o Fábio Júnior, lindo com roupa nova, muito bom, viu? Parabéns pelo repertório, tá ótimo.
5: Obrigado, Zanata, passei bem sim, graças a Deus, final de semana, espero que você também, viu?
8: Deixa eu te falar, hoje eu gostaria que você mandasse um abraço pros meus amigos aqui, eu tive um evento sábado com eles, a Marli, o Gilmar, as meninas mais lindas do mundo, a Joyce, Júlia e Juliana, estão sempre ligados no seu programa. Um abraço, uma boa semana, tchau.
5: Valeu pra essa turma linda de Água Limpa, valeu, meu irmão. Obrigado, viu, gente, obrigado pelo carinho. Água Limpa fica lá pertinho de São Gonçalo do Pará, né? Quem mais tá comigo? A Dani já curtiu aí, o Guilherme Santiago, o nosso amigo Zé Roberto tá no Corumbá e bora comigo de música, porque essa aqui é boa, viu? Tá pintando Diego e Vitor Hugo. Sim,

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0: Olha, eu particularmente acho essa canção um verdadeiro charme, né? É uma delícia. O Djavan cantando Te Devoro no nosso café. É café com música, né? Essa pegada gostosa. Até logo mais às 10. Vamos para aquele intervalo e é hora de tomar mais um cafezinho. 9h16, bom dia.
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0: 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Eu volto daqui a pouco, sai daí não.
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0: Vamos acertar o relógio. 9h20.
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0: Bom, tá pintando aqui no café. O Léo Foguetão. Música boa essa, hein? Segunda-feira tá aí. Boa semana.
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0: Fala, gente, essa música Sugar Sugar é uma delícia, né? E lembrando que no sábado agora nós estaremos juntos no nosso Clube da Música. Quero convidar todo mundo, né? Vai ficar numa boa, vai arrumar a casa, vai dar aquela faxina, aquele faxinão do final de semana. Sábado tem Cláudio Kennedy de volta de 7 às 10 da manhã no nosso Clube da Música. Anos 70, 80 e 90, aqueles bons tempos que eternizaram momentos para lá de especiais na minha, na sua, na nossa vida. Está de volta na programação da Cande, sábado, 7 da manhã, o nosso encontro no Clube da Música. Vamos acertar o relógio. Agora 9h29, o intervalo é rápido, mais um cafezinho e eu volto com você, você volta comigo.
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0: Vamos acertar o relógio, 9h31.
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0: Fala comigo aqui no nosso Café com Música, tá pintando ele. Tempão que eu não ouvi essa música, hein? Aumenta o volume. Gravado ao vivo, Lulu Santos. E assim caminha a humanidade, né? 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

0: A Renata de São José dos Salgados pediu, né? A linda canção do Nando Cordel aqui no café. Minha Doce Estrela. Eu gosto dessa música, boa, boa, viu? Abração pra você e todo o pessoal de São José dos Salgados. Rádio Ligado, bom dia.
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0: Ah, vamos lá, na sequência final de mais um Café com Música, nós estamos por aqui, para você que não me conhece, muito prazer, eu sou o Cláudio Kennedy, estou com você de segunda a sexta-feira no Café com Música, mas lembrando que sábado agora a gente volta com o nosso clube de 7 às 10 horas da manhã, aquelas canções do passado que eternizaram momentos para lá de especiais, né? Vamos tocar aqueles flashbacks bacanas que eu sei que você gosta. Então, sábado agora, o nosso encontro, se Deus assim permitir, a partir das 7, no nosso Clube da Música, tá bom? Maria Rosária, no bairro Nova Holanda, aquele abraço. A Ângela tá no Santa Rosa. Obrigado, viu, Ângela? Continua comigo também a Dani. Abração, Dani. Quem mais? Quem mais? Tá? O Altair. O Altair Vidraceiro, Samarone no Santa Rosa, Ivone no Planalto, abraço para Ana Maria. Ai, lembrando que sexta-feira, gente, nós vamos voltar com o sorteio da cesta do Pique. Então, sexta-feira agora nós vamos sortear um pack de cerveja no oferecimento da Hora 10 e mais a cesta gigante do Pique, hein? Nossa! Então você fique ligado, fique ligada. Sexta-feira, o final de semana, sextou com muita, muita coisa boa e claro que não vai faltar os presentes dos nossos anunciantes, né? Os melhores anunciantes do Rádio Mineiro. Ô Fernandão, Thiago, como é que você tá? Tudo bem? A Rosilene do Terra Azul foi a sortuda de sexta-feira e ganhou o PAC no presentaço da Hora 10, né? Nosso amigo também, o Igor do Corte, já ganhou. Abraço pra Ieda, a Ieda de Gama está ouvindo a gente. Obrigado, viu, Iedas? Daqui a pouquinho tem Ana Tereza Arruda trazendo mais uma edição dentro do nosso Café com Música. Nós temos aqui, deixa eu dar uma olhadinha se ela já está, se ela já tá chegando por aqui. Vamos dar uma suntada aqui lá na TV Integração. Deixa eu entrar aqui na redação. Deixa eu dar uma olhada nessa turma aqui. Vamos ver se a Ana Tereza Arruda já chegou com a gente para mais uma participação super especial. Dentro do Café com Música tem o nosso Café com Notícia. E às 10 horas, Padre Reginaldo Manzotti, o programa Experiência de Deus. 11 horas, Ricardo Garrafa, o Furacão, trazendo o melhor do futebol de Minas, do Brasil e do mundo. E também os destaques, né, do futebol regional, do futebol de Divinópolis, decepção para a turma que torce pro Guarani. Ê, Guarani! Ê, Guarani! Vou te contar um negócio, hein? Mas eu vou deixar o futebol por conta dele, que sabe tudo e algo mais. Junto com a sua equipe, nosso amigo Ricardo Garrafa. Depois ele continua na Super Tarde. E 3 horas tem Alzira Ribeiro trazendo o Boa de Papo. Vamos trazer uma canção. Eu tô com vontade de ouvir uma música. Essa música, ela fez um grande sucesso com Glenn Medeiros, né? E ela foi regravada pelo grupo, né? Music Travel Love. E ficou simplesmente maravilhosa. Enquanto a Ana Tereza não chega, aí eu vou tocar essa canção, eu vou compartilhar com você. A canção Nothing Gonna Change My Love For You. Linda, linda, linda.

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0: Canção do Gustavo Lima nos convida para uma reflexão, ainda mais que está começando a semana. Já deu uma olhadinha no retrovisor? Já olhou tudo que você já passou? Então agora olhar para frente, porque a gente tem muito mais, muito menos para-brisa do que retrovisor, né? Bora comigo?
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0: E dentro do nosso Café com Música, não pode faltar o Café com Notícia, trazendo a participação ilustre dela, Ana Tereza Arruda. Que bom que você chegou, bom dia.
2: Cláudio Kennedy, bom dia. Um excelente início de semana para todo mundo.
0: Para todos nós, semana abençoada para você também. Tava curtindo aí o Gustavo Lima, né? Uma reflexão bacana, linda, né? Não é?
2: Muito, muito. Gosto pois muito é. Dessa música. É importante a gente pensar e sempre agradecer.
0: Claro.
2: A gente tem muito mais a agradecer e às vezes na vida a gente esquece disso, não é, Cláudio?
0: Verdade. Se você parar para pensar, a gente tem muito mais do que precisa e muito mais do que merece. Tem gente que só olha no retrovisor e esquece de olhar o para-brisa para frente, né? E agradecer sempre.
2: Exatamente, Cláudio, falou tudo.
0: Segunda-feira maravilhosa, semana começando. Passou bem o final de semana, tranquilinha?
2: Claro, né? De folga, não tem jeito de ser ruim não, né, Cláudio?
0: Bom demais. Então você tá super animado, então traz para mim os destaques do MG1. Para hoje, para essa segunda-feira maravilhosa, por favor, Ana Tereza, fala comigo.
2: Segunda-feira, Cláudia, é dia de trazer um resumo das principais notícias do final de semana. Infelizmente, a gente teve um final de semana com muitos registros de acidentes.
0: Pena.
2: A gente vai trazer um balanço aí dos principais acidentes, os principais registros que foram na nossa região centro-oeste e também no Alto Paranaíba. Hoje a gente vai falar sobre trânsito no MG1. A central de trânsito de Divinópolis, que já está funcionando. A gente vai trazer um balanço do primeiro mês de atuação. O Centro Integrado de Operações de Trânsito está funcionando há um pouco mais de um mês.
0: Uhum.
2: E tem um monitoramento muito eficaz, em especial em pontos estratégicos da cidade. Então, a gente vai falar e mostrar ao vivo como funciona esse monitoramento, nosso telespectador vai poder acompanhar e entender qual que é o objetivo, quais são os principais pontos. Nossa equipe vai ficar lá um bom tempo, até para mostrar o que tem, por exemplo, de principal acontecimento na cidade, quais são os pontos de alerta.
0: Uhum.
2: E aí vamos atualizando essas informações ao longo do MG1, viu, Cláudio?
0: Ótimo!
2: Essa central de trânsito de Divinópolis, que foi realmente uma iniciativa para melhorar esse monitoramento e trazer também ações pontuais e estratégicas para o trânsito da cidade.
0: Maravilha! E com certeza o usuário, tanto o pedestre quanto o motorista, tem que colaborar e lembrando que Divinópolis cresceu, né?
2: Sim,
0: Divinópolis
2: sim.
0: Cresceu e muito, né, Ana?
2: A gente tem uma vantagem muito grande, eu sempre falo isso. A projeção da cidade foi justamente para ser cidade-polo, cidade-referência.
0: Uhum.
2: A gente tem no centro da cidade ruas largas.
0: Isso.
2: E isso é uma vantagem muito grande, porque em outras cidades próximas aqui de nós, a gente tem um centro com ruas muito estreitas, e isso acaba deixando o trânsito mais complicado.
0: Uhum.
2: Agora, Divinópolis não. Divinópolis tem realmente essa estrutura, esse porte de cidade-polo. E aí o trânsito responde a isso. As estratégias que são feitas, né, de mão única, às vezes o sinal que ele é integrado, né, vai abrindo aí à medida que o trânsito flui, e isso deixa o trânsito mais fluido. E eu acho que é uma vantagem de Divinópolis. A gente tem tido mudanças importantes e deixam o trânsito mais eficaz. Mas a gente vai mostrar especificamente como tem sido feito esse monitoramento na cidade.
0: Ótimo! O que mais você vai trazer para a gente no MG1, que começa às 11h45 ao vivo com você na TV
2: exatamente,
0: Integração, né?
2: Exatamente. Olha, Cláudio, hoje é o dia do TDAH, Transtorno do Déficit de Atenção e Hiperatividade. Esse é um transtorno, é uma condição que gera muitas dúvidas. Muita gente às vezes fala assim, ah, eu tenho TDAH. Com certeza você já ouviu isso.
0: Nossa, demais. Tudo agora é TDAH.
2: É, e às vezes não tem um diagnóstico feito, às vezes tem um sintoma isolado. A gente vai falar sobre esse assunto, eu vou receber aqui no estúdio uma neuropsicóloga. E a gente vai falar sobre os sintomas, sobre o tratamento, sobre quem deve diagnosticar de verdade o transtorno de déficit de atenção. É muito comum as pessoas relatarem desatenção, dificuldade de manter o foco, inquietação, impulsividade. Mas e sintomas isolados podem caracterizar o transtorno de déficit de atenção? A hiperatividade está presente em todos os casos? É possível ter só a hiperatividade ou só o déficit de atenção? A gente vai esclarecer essas dúvidas. Inclusive, essa é a oportunidade também para deixar o WhatsApp aberto para as pessoas participarem. Como é um tema que está muito presente na nossa rotina, eu vou deixar aqui o nosso WhatsApp aberto para que as pessoas possam participar e mandar perguntas para a gente.
0: Ótimo.
2: E tem as notícias do esporte, não é, Cláudio? A gente está acompanhando aí o Guarani, que infelizmente foi goleado ontem pelo Boa e acabou eliminado da competição. A gente vai trazer as informações desse jogo. E ontem teve um amistoso, Cruzeiro e Grêmio. Nosso campeonato está parado, mas os times estão trabalhando aí de alguma forma. Ontem,
0: Cruzeiro perdeu, para variar.
2: Exatamente. Foi um jogo que o Cruzeiro até mostrou um bom futebol, mas acabou perdendo.
0: Detalhe.
2: Eu acompanhei o jogo e o André vai trazer outros detalhes para a gente.
0: Ótimo, ótimo. E o pessoal vai participar então. Você que está me ouvindo agora, 379-9908-7730. Principalmente, né, vai participar, interagir com a Ana Tereza Arruda e a equipe da Teleintegração, mas especialmente nesse tema importante, né? Esse tema importantíssimo aí que você falou do TDAH, né? Chamar a atenção dos pais, né? Da mamãe, do papai, né? Porque parece que virou moda agora. Então, essa especialista aí vai estar explicando tudo, como que é que acontece, né, Ana? Vai ser muito bacana. Todo mundo vai assistir na tela gigante da TV Integração esses e outros destaques. Algo mais?
2: Para a gente fechar, hoje tem uma reportagem sobre as liquidações de inverno. O inverno está aí, a gente ainda está sentindo frio, mas o pessoal já está pensando no verão, já está lançando coleção de verão. A gente vai falar sobre as liquidações para que você possa curtir esse friozinho ainda. Com roupa nova, com sapatinho novo.
0: Coisa ótima.
2: O pessoal tá liquidando, viu?
0: Ótimo, bom demais. Eu sempre reforço, né? Comprar em Divinópolis é muito melhor, tem qualidade, menor preço, bom atendimento. Valorize o comércio local, né, Ana?
2: Eu gosto muito dessa compra presencial. Gosto de ver, de experimentar. Sempre levo as meninas também para comprar presencialmente.
0: Ótimo.
2: A não ser que eu não ache o produto, mas geralmente eu acho, eu gosto de comprar no comércio local.
0: Isso aí, vamos gastar. Ana Tereza Arruda, semana abençoada para você e toda a equipe da TV Integração.
2: Um
0: até amanhã, viu?
2: Cláudio, até amanhã, se Deus quiser.
0: Outro abraço forte, conversei com ela, Ana Tereza Arruda. E trazendo aí alguns destaques do NG1, você não pode perder na tela gigante da TV Integração. Às 11h45, eu volto amanhã a partir das 7 horas. Da manhã com mais uma edição do nosso Café com Música. Um abraço aí pro nosso amigo Osvaldo, o famoso Osvaldo do Campina Verde. Aquele abraço, tá fazendo uma visita aqui, vai tomar um cafezinho comigo. Seja bem-vindo, viu, Osvaldo? 10h01, vem aí Experiência de Deus com o Padre Reginaldo Manzotti. O nosso encontro amanhã, você sabe, quem chegar primeiro espera o outro. Ah, não me abandona não! Tchau, tchau, gente!
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4: 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E a hora certa. 10:02.
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0: 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Bora lá, filho, minha fé inabalável, dai-me, Senhor, uma fé inabalável. Repita, dai-me, Senhor, uma fé inabalável. Vamos juntos rezar, porque nós estamos reunidos na Trindade Santa. E esta fé inabalável que nos faz pedir, agradecer, suplicar, confiar, recomeçar uma semana na presença do Senhor, começar uma semana nos enchendo de Deus, pedindo discernimento em Deus. Acredite, fé não é ausência da dor, é saber onde ancorar, ancorar em Deus. Dai-me uma fé inabalável, Senhor. Dai-me uma fé inabalável. Em nome do Pai, do Filho e do Espírito Santo. Amém. Disse Jesus a seus discípulos: não penseis que eu vim trazer paz à terra. Não vim trazer paz, mas a espada. De fato, vim separar o filho do pai, a filha da mãe, a nora da sogra. Como assim, padre? Jesus é o príncipe da paz. Como pode dizer que veio trazer a espada? Quer dizer, seguimento. Que muitas e muitas vezes, no seguimento de Jesus Cristo, no seguimento a Ele, teremos que fazer cortes, tomar decisões, fazer opções. E isso pode levar a distanciamentos daquilo que não convém a um bom cristão. Os inimigos do homem serão seus próprios familiares. Quem ama seu pai, sua mãe mais do que a mim não é digno de mim. Aqui o amor incondicional a Deus. Quem ama seu filho e sua filha mais do que a mim não é digno de mim. Escute agora. Quem não toma sua cruz e não me segue, não é digno de mim. Senhor Deus, quem procura conservar a sua vida vai perdê-la. E quem perde a sua vida por causa de mim vai encontrá-la. Senhor, eu te consagro toda esta semana e peço, Senhor, manda teus anjos todos os instantes da minha vida, de modo particular hoje. Sabe o som? Manda teus anjos, Senhor, que eu tome a minha cruz e siga o Senhor. Senhor Deus, manda teus anjos para me guardar no caminho do bem, para me guardar no discipulado. Manda teus anjos, Senhor, dentro da minha casa. Manda teu Espírito Santo no meu ambiente de trabalho, nesse começo de semana. Manda teus anjos, Senhor, para nos resgatar, para nos proteger, para nos guiar. Sim, Senhor, manda teus anjos para nos proteger, para nos guardar, para nos iluminar. Manda teus anjos, Senhor, abençoe a todos nós. Peça, você que está indo para o trabalho, você que já está no trabalho, manda teus anjos para te louvar e glorificar. E se por acaso algo se opõe a Deus, eu acordo hoje, Senhor, e canto o teu louvor, abrindo esta segunda-feira, esta semana, Senhor. Levantai-vos, ó meu Deus. Estende a tua mão. Vai rezando, filho. Vai pedindo, tu és o meu refúgio. Nos momentos difíceis, Senhor, tu és o meu refúgio. Confio em vós. Revele a tua face, Senhor. Manda teus anjos que tragam bons fregueses, que tragam bons amigos e aparte as más companhias. Manda teus anjos, Senhor, porque nós precisamos da tua presença. Arcanjo Miguel, príncipe, guardião e guerreiro, venha nos defender do mal. Manda teus anjos, Senhor, o arcanjo Rafael, trazer-nos, Senhor, a palavra de Deus. Manda teus anjos, Senhor, o arcanjo Rafael, que venha trazer os raios curativos de Deus. Miguel, Gabriel, Rafael, valei-nos, anjos de Deus, venha em nosso auxílio. Arcanjos do Senhor, venha em nosso socorro. Repita essa oração. Anjos de Deus, venha em meu auxílio. Anjos do Senhor, venha em meu socorro. E glorificar. Manda teus anjos, Senhor, durante todo o dia de hoje. Arcanjos do Senhor, Miguel, Gabriel, Rafael, permaneça conosco em cada participação, cada pessoa que ligar, cada intenção. E eu quero dizer para você que a melhor forma de que o seu nome esteja no altar do Senhor é você ligar direto 0800 410 6060. Você fala com os nossos atendentes, moças, rapazes, e deixa seu nome. E estes nomes são levados com muita seriedade até ao altar de Deus. E várias missas são celebradas na sua intenção. Você prefere mandar um WhatsApp? Também é fácil. É 41-3221-6060. Nós temos como carisma a intercessão. Então as suas intenções são as nossas, sempre no altar do Senhor. Eu vou para o intervalo, eu volto já. Nós temos testemunhos, partilha de vida, leitura orante. Volte comigo.
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0: E nós começamos a falar, manda teus anjos, não foi? Assim que a gente começou, manda teus anjos. Vamos escutar um testemunho que mostra como Deus está agindo em nossa vida. Vai lá, sacristão.
1: Meu nome é Valfredo Costa de Brito. Gostaria de dar um testemunho.
0: Diga.
1: Da minha cura.
0: Opa.
1: Eu tive um câncer de próstata. Fiz 20 sessões de radioterapia.
0: Certo.
1: E todas as vezes que eu deitava naquela maca, eu pedia para Jesus da Santa Chagra me curar. E Jesus da Santa Chagra me curou.
0: Oh,
1: tomando água,
0: Frido.
1: Fazendo a novena, rezando. Minha esposa dando a maior força do meu lado. Não me largou um minuto. Entrou até em depressão com essa situação minha, mas graças a Deus, Jesus da Santa Chagra me curou. E eu agradeço muito a Deus, que Deus nos abençoe a nós todos. Toca o sino, sacristão.
0: Louvado seja Deus, seu Valfrido, de algum lugar do Brasil, Deus seja louvado. Como ele disse, graças a Jesus da Santa e Chagas. E eu pergunto a você, que tal você ajudar a divulgar a devoção de Jesus da Santa e Chagas, que é uma devoção da igreja, é da igreja. Torne-se um líder mensageiro da Capelinha de Jesus da Santa e Chagas. 0800-410-6060, 41-3221-6060, você está lá na dúvida, será que vou, será que não vou, vai me dar trabalho? Gente, trabalhar para Deus vale a pena, trabalhar para Jesus, levando a devoção de Jesus das Santas Chagas, dolorosas e gloriosas, que nasceu na cruz e na ressurreição, vale mais do que a pena. Faça esse ato de amor, torne-se um líder mensageiro da Capelinha de Jesus das Santas Chagas. Você estava na dúvida? Hoje, tome a decisão, eu vou me tornar agora. Que Deus confirme este propósito. Cristina, que a paz de Jesus esteja com você.
2: Amém, padre.
0: Deus abençoe, Cristina. Você fala de onde?
2: Eu falo de Orizona, Paraná.
0: Minha saudação ao Orizona, Paraná. E como é que você me acompanha?
2: Eu acompanho pela Rádio Colmeia, Rádio Capital, pela TV, onde você.
0: Tá certo, filha. Acho que ali é a TV de Maringá que pega, né? 31.1.
2: Isso.

0: E foi na novena pelo São José, o senhor falou fortemente que tinha uma pessoa que tomasse posse da aposentadoria. E ele estava fazendo até almoço. E eu falei para ele, não, escuta o que o padre está falando. Para você tomar posse da aposentadoria. E ele falou, o que é isso? Eu falei, para a aposentadoria vai dar certo. Ele falou, amém. Quando foi no outro mês, a advogada mandou mensagem que tinha sido aprovada.
1: Ô, filha, a São José rogou?
0: São José providenciou.
1: Amém. Isso, São José. Eu tenho muita devoção a São José. Não é por acaso que ele é patrono da obra. Esse foi o primeiro testemunho. Tem mais, né?
0: Isso. E o segundo, padre, eu tenho duas filhas. Minha filha mais velha mora comigo e minha filha mais nova mora em Santa Catarina. E eu estava costurando com costura em casa e um dia antes eu conversei com ela. Quando foi no outro dia, eu recebi a mensagem dela escrito que ela precisava de R$1.470 para pagar um boleto. E na hora, coração de mãe é mole, né? Eu peguei e fiz o depósito para ela. Passando uns 10 minutos, mais ou menos, eles pediram mais. Foi quando eu desconfiei que eu tinha recebido um golpe. Daí eu corri no banco, fiz o boletim, fui na delegacia, registrei o boletim. E tanto o pessoal do banco como o policial falou que era a coisa mais difícil receber isso de volta.
1: Sim.
0: Daí eu andei contando para umas pessoas, sabe? Contando para minha filha, que chorou bastante. E umas pessoas começaram a tirar sarro de mim, falando que eu era boba, entrei em golpe, na época de hoje.
1: É, ajuda muito fazer isso, né?
0: É, eu fiquei muito triste, padre. E o senhor estava fazendo novena de Santa Rita. E uns dois dias antes, o senhor falou assim, quem precisasse de uma causa impossível, que era para pedir Santa Rita. Eu falei, não estou pedindo nada. Eu não estou precisando no momento. Quando passou dois dias, aconteceu esse golpe.
1: Entendi.
0: Era no sétimo dia. E eu peguei, padre, eu cheguei no outro dia, o senhor fazendo oração, e eu peguei, olhei para o céu, chorando, pedi para Santa Rita que passasse na frente, que deixasse meus inimigos envergonhados, que Santa Rita era da causa impossível. Isso foi na quinta-feira. Quando foi no domingo, eu recebi o dinheiro de volta, sem descontar um centavo.
1: Nossa, filha, isso é fato louvável, viu?
0: Louvável, padre. Então, toca o sino, sacristão.
1: Isso, toca o sino, sacristão. Tô surpreso de você ter recebido.
0: Isso. Então, padre, tem vários outros testemunhos. Eu fiquei um ano de cadeira de roda, padre, e eu não tinha conhecimento sobre muita igreja católica. Eu fui 12 anos evangélica. E através dessa enfermidade que eu voltei para a igreja católica e comecei a ter fé mesmo. Eu não falar a verdade, padre, eu não gostava nem de ouvir sua voz, mas Deus, através desse que eu tive que passar, que eu consegui, sabe?
1: Amém.
0: E hoje eu ouço todos os dias. E eu peço oração, padre.
1: Para quem?
0: Eu peço oração pro meu esposo, que ele vai fazer um procedimento cirúrgico.
1: Como é que é o nome dele?
0: Nelson de Souza.
1: Nelson, tá.
0: Uma raspagem na bexiga. Eu vou fazer também uma perícia amanhã no INSS,
1: tá,
0: padre. E peço a Deus também que Deus conceda minha aposentadoria também, que eu sou BCD.
1: Tá bom.
0: Peço oração para minha filha também. E principalmente essa mulher que mora comigo, minha filha mais velha, que ela e meu esposo não estão se conversando há mais de um ano. São desentendimento bobo, assim, e estão sem conversar.
1: Vamos pedir a restauração. Que Deus abençoe Cristina de Orizona, Paraná, TV Evangelizar, canal 31.1 de Maringá. Ela citou Rádio Colmeia FM, Padre Vinícius Alves Martins, Arcebispo de Maringá, Dom Severino Klazen. Marlene, que a paz de Jesus esteja com você, Marlene.
2: Bom dia, padre.
1: Deus abençoe, Marlene. Você fala de onde?
2: De Lucas do Rio Verde, Mato Grosso.
1: Lucas do Rio Verde, Mato Grosso. Como é que você me acompanha aí?
2: Sim. Eu acompanho pela rádio FM.
1: Tá certo. Diga lá, filha.
2: Ô, padre, eu gostaria que você, se o senhor levasse o nome do meu marido em oração.
1: Tá.
2: Que ele tem muito problema de coluna.
1: Tá. Como é que é o nome do marido, filha?
2: Sebastião.
1: Sebastião.
2: É.
1: Anotei. Ele tem problema de coluna?
2: Tem, padre.
1: Tá.
2: Sério.
1: Bom. Vamos rezar. Bem sei o que é a dor da coluna, que é horrível, algo horrível. Mais alguém você quer deixar em oração, filha?
2: E eu também, né, padre? Pro meu problema que eu tenho nos ossos, né? Que o altimeio me ataca.
1: Tá.
2: E E gostaria, padre, de deixar meu testemunho.
1: Conte.
2: Que há 10 anos atrás, eu pedi para o príncipe da paz que eu conseguisse a minha casa, em São José dormindo. E eu consegui, padre, com muita luta, mas eu consegui, daquelas casinhas populares do governo.
1: Amém.
2: Mas eu consegui.
1: Louvado seja Deus. A São José rogou?
2: São José providenciou.
1: É isso mesmo. São José, São José, rogai por nós.
2: É, padre. Eu tenho muito. Se eu for contar todas as minhas bênçãos que eu consigo, através do senhor.
1: Amém. Deus é maravilhoso.
2: Um dia a pouco.
1: Tá bom, Marlene, levarei o nome do seu marido e louvado seja Deus pela graça que você recebeu. Fique com Deus, Marlene, de Lucas do Rio Verde, Mato Grosso. Rádio Regional FM, Davi Paré, Dom Vital Quitolina, de Diamantino. Amado povo de Deus, nós voltamos com a leitura orante. Pegue a tua Bíblia, se prepare, daqui a pouco, leitura orante, a palavra de Deus. Essa leitura orante da primeira carta de São Paulo aos Coríntios. Voltamos já.
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Tua palavra, lâmpada para os meus pés. 1 Coríntios capítulo 10. Atenção que eu vou fazer alguns saltos de alguns versículos. Irmãos, 1 Coríntios capítulo 10. Irmãos, eu quero que vocês lembrem do que aconteceu com os nossos antepassados que seguiram Moisés. Todos foram protegidos pela nuvem e passaram pelo Mar Vermelho. Você lembra disso? Vamos ver. Teu conhecimento de história da salvação. Você lembra que Deus conduzia tanto o povo que, quando o sol era forte, Deus os cobria com uma nuvem. À noite, uma bola de fogo para os guiar. Segundo feito, Deus estava muito presente na vida do povo. Não foi à toa que Moisés pediu: caminha conosco, Senhor, apesar de sermos um povo de cabeça dura. Passaram pelo Mar Vermelho, versículo 2. Como seguidores de Moisés, eles foram batizados na nuvem e no mar. Todos comeram a mesma comida espiritual. Beberam da mesma bebida espiritual, pois bebiam daquela rocha espiritual que ia com eles. Mas veja a interpretação que Paulo dá. Lembra que eles tiveram sede e eles pediam água. Moisés, lá em Massa, em Meriba, bateu com o bastão e jorrou água da rocha. Lembra desse fato? Ô padre, eu tô lembrando um pouquinho. Então, qual é a verdadeira rocha de onde brotou água e sangue? Cristo. Nós não bebemos da rocha lá de Moisés. Nós bebemos do lado aberto de Cristo, da chaga do peito de Cristo, onde estava o seu coração, transpassado pela lança, onde jorrou água e sangue. Mas Deus não ficou contente com a maioria deles, e por isso eles morreram, e seus corpos ficaram espalhados no deserto. Você consegue entender esse versículo 5? Você sabe que se fosse em linha reta, o povo saindo do Egito, linha reta até Canaã, não demorava 40 anos. Por que demorou 40 anos? Porque eles ficaram andando em círculos.
porque eles desobedeceram a Deus e até passaram uma geração. A geração que desobedeceu a Deus não entrou na terra prometida. Sabia disso? Vai aprendendo, é catequese. Versículo 6. Tudo isso aconteceu a fim de nos servir de exemplo, para nós não querermos coisas más como eles quiseram. Eu pergunto, o mundo hoje, os nossos líderes, e às vezes nós, será que não estamos desejando coisas erradas? Dê uma olhada nos seus desejos mais profundos. Ei, fiz uma pergunta. Não aquilo que sai da boca. Quais são os desejos mais profundos? Tudo isso aconteceu a fim de nos servir de exemplo, para nós não querermos coisas más como eles quiseram. Segundo, vou até mudar a cor, nem adorar ídolos como alguns deles adoraram. Você lembra do bezerro de ouro? A base do Sinai, como diz as Escrituras Sagradas. O povo sentou-se para comer e beber, e se levantou para se divertir. Não devemos cometer imoralidade sexual, como alguns deles fizeram. Olhemos para hoje. Olhemos para hoje. Idolatria. Padre, nós não temos o bezerro de ouro, mas às vezes a idolatria é o cartão de crédito. A idolatria é um vício. A idolatria é o poder. O desejo de mandar. O desejo de ser aclamado. Não devemos cometer imoralidade sexual. Mas, padre, isso está tão presente. Tudo é normal hoje? Não. Para um cristão,

0: misericordioso, tá bom, mas não coloque à prova a paciência de Cristo, a misericórdia de Cristo. Porque muitos podem pensar, tanto faz quanto fez, Deus é misericordioso mesmo, ele vai perdoar tudo. Como alguém disse, a religião de vocês é fraca. Como assim? Ué, vocês pecam, vão lá, confessam, está tudo perdoado? Não! Se não houver arrependimento, não tem perdão. E como é difícil alguém que envereda por um caminho, por uma tendência má, se corrigir, veja o vício. Enverede por o álcool, vai ver como é difícil a abstinência. Enverede para as drogas, enverede para a fofoca, e vai ver como é difícil calar a língua. Enverede para uma compulsão sexual, e vai ver o quanto é difícil segurar a castidade. Eu vou para o intervalo e eu volto. Eu quero terminar esse texto. Eu quero terminar esse raciocínio, essa perícope. Volte comigo.
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0: Nós bebemos da rocha que é Cristo. E Paulo vai dar alguns exemplos do que nós não devemos fazer como fizeram os nossos pais no passado. Lá no Antigo Testamento, primeiro, adorar ídolos, não o façamos. Não cometer imoralidade sexual, porque muitos morreram. Não colocar à prova a paciência de Cristo, ele vai dizer logo depois. Não ficar se queixando, versículo 10. Não deve se queixar como fizeram alguns deles. Por isso foram destruídos pelo anjo da morte. Agora veja a moral da história. Às vezes você lê e não presta atenção, versículo 11. Tudo isso aconteceu, e eu contei para você um pouquinho de trás para frente a história da salvação. Aconteceu com nossos antepassados, a fim de servir de exemplo para os outros. E aquilo foi escrito a fim de servirem de aviso para nós. Aviso para nós. Pois estamos vivendo no fim dos tempos. Eu vou parar aqui e eu pergunto. Quanto mais conhecemos a Bíblia, e se eu fui contando, eu peguei de trás para frente os fatos que Paulo citou, não serve de aviso para nós? Por exemplo, não está citado aqui, briga entre irmãos, Caim e Abel, do mesmo sangue, o ciúme, a inveja, levou à morte, não é um aviso para dominarmos o ciúme e a inveja? E assim por diante, eu te pergunto, o que você hoje lembra do Antigo Testamento e serve como um aviso para hoje? Mas amanhã tem mais. E amanhã começo com este versículo. Portanto, aquele que pensa está de pé, é melhor ter cuidado para não cair. Mas isso é amanhã. Esta foi a leitura orante de hoje. Lidiane, que a paz de Jesus esteja com você. Lidiane?
1: Oi, estou ouvindo.
0: Bom dia.
1: Bom dia.
0: Que a paz de Jesus esteja com você, filha.
1: Amém.
0: Você fala de onde?
1: De algum lugar de Minas Gerais.
0: De algum lugar de Minas Gerais, tá certo. O que está acontecendo, Lidiane?
1: Então, padre, eu tô assim, desesperada, porque eu preciso de uma resposta e eu não tô tendo. Eu estou grávida e eu fiz um ultrassom, e o ultrassom não viu o embrião, só viu o saco gestacional e a vesícula vitelina. E eu repeti de novo depois de 10 dias, deu a mesma coisa. E o médico falou comigo que era pra eu esperar um aborto, porque a gravidez não evoluiu. Porém, eu tô sem sintoma nenhum, sem nenhum sangramento, nada, nenhum sintoma de aborto. Pelo contrário, continuo os sintomas da gravidez.
0: Sim.
1: Só que eu sigo assim, sem saber se realmente eu tive uma perda, se realmente não tá aqui, Deus fez um milagre. Sabe, tá sendo assim, tão angustiante viver isso.
0: Eu entendo. Entendo e acolho. Eu não sou médico, muito menos ginecologista, mas obstetra, mas a questão, eu queria só entender, o que o médico sugeriu para você esperar?
1: Isso, ele sugeriu para mim esperar um aborto espontâneo, só que o estranho é esse aborto não ter acontecido ainda.
0: Então, filha, você tem que voltar no médico. Você tem que voltar no médico e não fazer nada. Se você tem dúvida, ainda mais se você tem dúvida que é a gravidez, eu não vou debater com o médico. Você não deve fazer nada para depois não se culpar de um aborto provocado. Não sei se eu me fiz entender.
1: Mas, padre, é porque essa gestação foi tão sonhada. E, tipo assim, não dá para acreditar que Deus permitiu eu ficar grávida e Deus vai me tirar.
0: Filha, o Deus que te deu essa gravidez, se eu não sei essa gravidez, te dará outra? Se não acompanhou a leitura orante de Jó, Deus deu, Deus tirou, louvado seja Deus. Lidiane, não é de se não é se revoltar contra Deus. Você acredita, você consegue imaginar que Deus Pai, quis que essa criança não nascesse? Existem muitas questões hormonais, questões humanas, físicas, que contribuem para a gestação ou não. Por que você não entrega para Deus?
1: Mas eu estou pedindo tanto a Deus, assim, se não for da vontade dele, que o meu corpo expulse. Mas cada dia que eu peço isso, mas, tipo assim, não está acontecendo. Meu corpo não está expulsando se realmente aconteceu um aborto.
0: Filha, simplesmente diga, Senhor, está nas tuas mãos. Está nas tuas mãos. Só me parece um pouco inconclusivo esse teu médico. Eu sugiro que você procure de novo e se informe mais uma vez. Faça de novo um exame, uma ecografia, para que você tenha certeza do que está acontecendo. Agora, mais do que isso, eu não sei o que te dizer.
1: O senhor pode fazer uma oração comigo?
0: Posso. Eu quero que você reze, Senhor.
1: Senhor,
0: Eu te entrego. A minha vida.
1: E esta gestação.
0: Seja feita a tua vontade.
1: Eu aceito.
0: Eu creio, Senhor. Que seja neste momento.
1: Ou no futuro.
0: Me darás a graça da maternidade.
1: Eu não me revolto.
0: Eu aceito a tua vontade. Amém. Lidiane, tem alguém que está te acompanhando além do médico? Tem alguém da família?
1: Sim, meu esposo.
0: Se estão seguros desse resultado que vocês estão tendo?
1: Não.
0: Então procure outro médico. Na incerteza, procure uma segunda opinião. Você está me ouvindo?
1: Estou ouvindo.
0: Procure uma segunda opinião. Vale a pena. Nós estamos falando de vida. E exatamente por estarmos falando de uma pessoa, vida, é que é importante uma segunda opinião. Que Deus a abençoe. Meu abraço, Lidiane, e rezaremos por você. Escute esse testemunho, por favor.
2: Eu me chamarei José Soares de Lima. Resido em Santo Antônio, Salto da Onça, Rio Grande do Norte. Todo esse testemunho da minha filha. Esteve 17 anos com problema seríssimo de desmaio, perda de visão e outras coisas mais. Portanto, eu quero agradecer a graça recebida, que ela está curada, para a honra e glória de nosso Senhor Jesus Cristo. Obrigado, meu Jesus das Santas Chagas, Padre Reginaldo Manzotti e toda a sua equipe.
0: Deus seja louvado, Maria José, de Santo Antônio do Salto da Onça, Rio Grande do Norte. Arcebispo Dom João Santos Cardoso, de Natal. Eu vou para o intervalo e eu volto com o quarto dia da novena de Nossa Senhora do Carmo. Volte comigo, acredite, nunca se ouviu dizer que alguém tendo recorrido a Nossa Senhora do Carmo tenha ficado desamparado. Voltamos em oração.
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3: 10h51.

Hoje, aniversário de Dom Liro Vendelino Meurer, da Diocese de Santo Ângelo, Rio Grande do Sul. Aniversário da rádio Agora FM, Mandaguari, Paraná. Alvorada Mariana FM, Siritinga, Minas Gerais. Também Solt TV Entretenimentos Brasil Limitada, São Caetano. Sul, Gigabyte Multimídia, Uruaçu, Goiás. E hoje, aniversário da minha querida afilhada Helena Pinheiro Tormena, afilhada de batismo. Que Deus abençoe, querida Helena, com muita saúde, muita paz. Muitos conhecem que ela cantou comigo há uns anos atrás no Arraiá do Seu Vigário, ela mesma, hoje já uma moça, 16 anos. 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Bom dia, padre. Me chamo Jonathan. Foi um e-mail. Quero deixar um testemunho. Domingo passado, meu sobrinho engoliu um prego. Misericórdia. Recebi a notícia da minha mãe, que estava muito abalada. Na parte da tarde, eu estava assistindo às 24 horas de oração. Me ajoelhei. Pedi que Nossa Senhora intercedesse pelo meu sobrinho. Clamei a Jesus das Santas Chagas que ele derramasse uma gota do seu preciosíssimo sangue sobre o meu sobrinho e o livrasse do perigo. Meu irmão o levou para Maringá, em um bom hospital, e optaram por deixar sair naturalmente, graças à Mãe Maria Santíssima, que intercedeu a Jesus das Santas Chagas. Fomos atendido e realmente ele expeliu na terça-feira, sem nenhum dano. Meu sobrinho tem 4 anos. Graça alcançada, graça testemunhada. Jonathan, louvado seja Deus. Deus seja louvado. Filhos amados, você adquire em todas as livrarias do Brasil, Inabalável. Leia esse livro, dê de presente este livro. Tem ajudado muita gente a compreender. Inclusive hoje, eu falava com a Lidiane e ela perguntava por que Deus permitiu isso. Uma das propostas do livro Inabalável é uma releitura de Jó. E entender porque Deus permite certas coisas. Vamos à novena? Juntos, Nossa Senhora do Carmo, rogai por nós. Quarto dia. Nossa Senhora do Carmo, que deixaste o santo escapulário como sinal do vosso amor e proteção, sois reconhecida como assistência na vida.
e consolador amável na hora da morte, eu, vosso filho e devoto, pronto a vos servir, disposto a vos amar, me apresento a vós e nesta novena faço o meu pedido. Faça o seu pedido. Faça o seu pedido. Nossa Senhora do Carmo, nunca se ouviu dizer que alguém necessitado, tendo recorrido a vós, tenha ficado desamparado. Com confiança, Mãe do Escapulário, intercedei junto ao vosso Filho Jesus Cristo por mim, por aqueles por quem devo rezar sempre e por aqueles que se confiaram às minhas orações. Mãe amável, sede-nos propícia e rogai por nós a Deus para que sejamos dignos das promessas de Cristo. Nossa Senhora do Carmo, rogai por nós. Mãe do Santo Escapulário, rogai por nós. Madrinha da obra evangelizar, é preciso, intercedei por nós. O Senhor esteja convosco. Ele está no meio de nós. Abençoai, Senhor, a água, a roupa dos enfermos, as fotos de família, os remédios e a semana que hoje começa. Esta segunda-feira e toda esta semana, que transcorra em paz, harmonia, felicidades. Em nome do Pai, do Filho e do Espírito Santo. Amém. Começamos e terminamos. Termino com o clipe. Manda teus anjos sobre nós, sobre nosso trabalho. Evangelizar é preciso.

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0: Opa! Salve, salve, muito bom dia! São 11 horas mais 5 minutos, estamos chegando para mais uma edição do Bola na Rede, edição diária. Hoje é segunda-feira, dia 13 de julho de 2026. 22 graus é a temperatura nesse momento no centro da cidade. A umidade relativa do ar na casa dos 65%.
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0: 11 horas 5 minutos. O Bola na Rede está no ar e chega com estes destaques.

0: Copa do Mundo, definidos semifinalistas da competição com 3 europeus e 1 sul-americano. Semifinais serão amanhã e na quarta-feira. Destaque do Guarani, Rafael Freitas.
1: Irreconhecível no primeiro tempo, Guarani reage, mas é eliminado do Campeonato Mineiro do Módulo 2.
0: Cruzeiro perde o segundo amistoso da intertemporada e abre sinal de alerta para o setor defensivo. Lianco comenta sobre intensidade dos treinos e briga por titularidade no Atlético. E clube segue monitorando a situação de Fred na Turquia. América joga esta noite com sinal de alerta ligado. Hoje é o primeiro dos dois jogos que o Coelho faz em casa na sequência da Série B do Brasileirão. Onze horas, 7 minutos, estas e outras aqui no seu melhor programa esportivo.
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0: São 11 horas mais 7 minutos, segunda-feira. Estamos chegando para mais uma edição do Bola na Rede, edição diária 998-69-5001. 998-69-5001. Canal aberto para você interagir comigo. Mandar a sua mensagem de texto ou a sua mensagem de áudio de no máximo 30 segundos. 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

0: 11:09, vamos começar o Bola na Rede, edição diária, colocando em campo o nosso time. Bom dia, Rosca.
1: Bom dia, Garrafa. Bom dia, Garcia, Amaral e você, ouvinte. Olha, vai sair um transatlântico hoje no Farião. A barca furou.
0: Bom dia, Garcia.
2: Bom dia, Garrafa, o furacão do rádio. Bom dia, turma. Tô assustado até agora, só no primeiro tempo, 4-0. Tá doido, né? Daqui a pouco a gente fala mais.
0: 11:09, bom dia, Rafael Freitas.
3: Bom dia, Garrafa, e pra quem acompanha o Bola na Rede da Candideias FM, uma ótima segunda-feira pra todo mundo. É, Garrafa, ontem nós vimos o Patrick, substituto do artilheiro do Boa Esporte, deitar e rolar pra cima dos defensores do Bugre, viu? 3 canetas só no primeiro tempo, hein? Que foi isso ontem, hein, Garrafa?
0: É, daqui a pouquinho a gente vai trazer todas as informações do Guarani, que saiu ontem do Campeonato Mineiro do Módulo 2, o time praticamente classificado. Ontem tomou um sapeca iaiá jogando em casa e assim perde a possibilidade de avançar às quartas de final do Campeonato Mineiro. Vamos ao placar esportivo, a bola que rolou ontem pelo Brasil. Campeonato Brasileiro da Série B, o Operário fez 2-1 no Novo Horizontino. O Avaí venceu o Náutico pelo placar de 2-0. São Bernardo e Cuiabá empataram em 2-2. O Atlético Goianiense venceu o Fortaleza por 1-0. E o CRB buscou o empate com Goiás em 2-2, depois de sair perdendo pelo placar de 2-0. Pelo Brasileirão da Série C, o Barra perdeu em casa para o Santa Cruz por 2-1. A Inter de Limeira venceu o Amazonas por 1-0. O Paysandu venceu para cima, virou para cima do Guarani, depois de estar perdendo por 2-0, virou para 3-2. O Anápolis perdeu em casa para o Maringá por 1-0, o Maranhão fez 2-1 no Ipiranga, o Ituano em casa perdeu para a Ferroviária por 3-1 e o Botafogo da Paraíba venceu o Confiança pelo placar de 2-0. Pelo Brasileirão da Série D, São Luís venceu o Veloclube por 2-1 nas penalidades. O São Luís venceu, aliás, é isso mesmo. São Luís venceu pelo placar de 5-3. ABC 3, Águia de Marabá 0, Iguatu 2, Maguari 1, Gama 2, Porto Velho 0. Aqui também foi para os penais e o Gama venceu por 5-4. Uberlândia empatou com Serra em 2-2. A Portuguesa empatou com São José em 0-0. O Manauara perdeu em casa para o Goiatuba por 2-1. E nos pênaltis foi derrotado por 4-3. O Trem venceu o Craque por 1-0. Nos pênaltis venceu por 4-3. O Capital venceu o Nacional do Amazonas por 1-0. Mas perdeu nas penalidades por 6-5. O Ferroviário do Ceará venceu o Imperatriz por 3-0. O Asa fez 4-0 no Ipiema. E Guaporé e Luverdense empataram em 0-0 os principais jogos, a bola que rolou ontem pelo Brasil. Hoje tem bola rolando pelo Brasileirão da Série B, tem América e Londrina, 19h no Independência, e às 20h o Ceará recebe o Atletique. Pelo Brasileiro da Série C, às 19h tem Itabaiana e Brusque, às 20h o Figueirense vai enfrentar o Volta Redonda. Pelo Brasileiro da Série D, 20h tem CSA e Betim, mesmo horário para América de Natal e Trem. São os principais jogos de hoje e o Garcia tem um recado para você.
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0: 11:13, campeonato do módulo 2 do Campeonato Mineiro. Está definido os 8 times que vão para as quartas de final da competição. A 10ª e última rodada da primeira fase aconteceu neste final de semana. No sábado, 10h, no Ipatingão, o Ipatinga venceu a primeira na competição. Ipatinga 3, Coimbra 2. Ontem, 3 horas da tarde, 5 jogos. Em Poços de Caldas, a Caldense perdeu para o Uberaba pelo placar de 3-2. Em Ubá, o Aimorés empatou com o Democrata Jacaré em 2-2. Em Itabira, o Valério fez 1-0 no Vila Nova. Em Patos de Minas, o Mamoré venceu a Patrocinense por 1-0. E no Farião, o Guarani perdeu para o Boa pelo placar de 4-2. A classificação do Campeonato Mineiro do Módulo 2 ficou assim após o encerramento da última rodada da primeira fase. No Grupo A, Uberaba, mais líder do que nunca, 23 pontos ganhos. Em segundo, o Boa, com 17 pontos. Em terceiro, Patrocinense, com 12. Mesma pontuação do quarto colocado, Mamoré, também 12 pontos ganhos. O Guarani terminou na quinta colocação, também com 12 pontos ganhos. E a Caldense, a lanterna do grupo, a sexta, com 6 pontos, rebaixada para a terceira divisão do futebol mineiro. Terceiro colocado, Patrocinense, 10 jogos, 3 vitórias e saldo de 0. O Mamoré, quarto colocado, 10 jogos, 3 vitórias, menos 1 de saldo. E o Guarani, quinto colocado, não conseguiu vaga, 10 jogos, 3 vitórias e menos 12 de saldo. Por um gol, o Guarani não se classificou às quartas de final do Campeonato Mineiro. No Grupo B, a liderança ficou com Valério, 20 pontos ganhos. Em segundo, Democrata Jacaré, 17 pontos ganhos. Em terceiro, o Aimorés, com 16. Em quarto, Vila Nova, com 14. Estes são os 4 classificados do Grupo B. O Coimbra, com 5 pontos, assim como o Guarani, não disputa as quartas de final, mas também não será rebaixado. Em sexto, o Ipatinga, que terminou o campeonato devendo 2 pontos. Lembrando que o Ipatinga entrou na competição com um saldo negativo de 6 pontos, devendo 6 pontos por conta de penalidade imposta pela FIFA. A primeira parte do campeonato, a primeira fase do Campeonato Mineiro, terminou com o Marcelo do Democrata o Democrata Jacaré de Sete Lagoas, como artilheiro com 10 gols. Aí vem Jadson do Guarani, Léo Cereja do Democrata, Lucas Lotto do Boa Esporte, Adiel do Vila Nova, todos com 4 pontos ganhos. Daqui a pouquinho a gente traz as informações de quem se classificou, aliás, dos jogos, né, das quartas de final do Campeonato Mineiro. Mas antes, o Rosca tem um recado para você.
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0: Torcedor do Ipatinga, que caiu para a terceira divisão do futebol mineiro e ainda terminou esse módulo 2 devendo 2 pontos. 11 horas e 17 minutos, a Federação Mineira de Futebol vai divulgar hoje à tarde dia e horário dos jogos das quartas de final da competição, que está definida. A primeira data, sábado, isso no regulamento. A data é sábado, mas vamos aguardar hoje a federação, porque na federação não tem nada que dure 30 segundos. Então hoje ela define dia e horário dos jogos. Ficou assim definido. O Uberaba vai enfrentar o Mamoré, o Democrata Jacaré enfrenta a Patrocinense, o Valério enfrenta o Vila Nova e o Boa Esporte vai jogar contra o Aimorés. Uberaba e Mamoré, Democrata e Patrocinense, Valério e Vila Nova, Boa Esporte e Aimorés são os confrontos, então, da próxima fase do Campeonato Mineiro, as quartas de final. Lembrando que eu já dei aí, como primeiro nome, os que decidem em casa. O Mamoré joga, aliás, o Uberaba joga a segunda em casa, a primeira fora contra o Mamoré, o Democrata a segunda em casa, a primeira fora contra o Patrocinense, o Valério a primeira fora, depois decide em casa contra o Vila Nova, e o Boa a primeira fora e decide em casa contra o Aimorés. Quer falar alguma coisa, Rosa?
1: Quero. Ficou de bom tamanho aquelas equipes que tiveram uma regularidade maior durante a competição. Não tem como negar que o Mamoré entrou na última rodada dependendo de uma combinação de resultados, fez a sua parte, venceu em casa e o Guarani, ao ser derrotado, perdeu a vaga. Então, uma coisa é certa, esses que estão em primeiro plano nessa tabela desse playoff das quartas de finais, tem chances de passar, porque fazem o segundo jogo em casa, decidem em casa. A não ser que sejam goleados no primeiro jogo, né? Toma lá 2-3 gols, aí vai para casa com a obrigação de tirar. Mas se perder por 1-0, 2-1, obviamente o empate, estão credenciados a passar, na minha opinião. O Uberaba, o Boa, o Valério e no outro quem é? Uberaba, Valério.
4: Uberaba, Boa, Patrocinense e Mamoré. Valério, Democrata, Aimorés e
1: Vila. Democrata, então. Esses quatro, na minha opinião, passam.
0: Não, eu até diria o seguinte. Diante do que eu vi ontem do Boa, eu assisti dois jogos do Boa, tá, gente? Eu vi o primeiro contra o Guarani, péssimo. Os dois times muito ruins. Não vi nada que me chamasse atenção na primeira rodada do Mineiro. E vi ontem contra o Guarani aqui. Pelo que eu vi ontem do Boa, também acredito que vá Uberaba, Boa, Valério e Democrata para semifinais. E vejo grande possibilidade, pelo que fez na primeira fase, do Uberaba ser campeão. E vejo aí muito equilibrado os outros três para chegar à grande final. Acho que o Uberaba é um dos finalistas pela regularidade, pela boa campanha que fez na primeira fase. Agora, o adversário do Uberaba no final, vejo muito equilibrado. Ontem eu chamava atenção para o Juan Carlos, camisa 10, e o Dudu, camisa 11, do Boa Esporte. São grandes jogadores, muito técnicos, mas assim, muito bons jogadores. E gostei do time do Boa montado ontem, um time muito equilibrado. Então, acho que vai dar trabalho, sim. Mas o Valério fez uma boa campanha na primeira fase e o Democrata também. E até acho que era numa chave mais difícil. Fala, Garcia.
2: Rapaz, eu vou te contar uma coisa. Você
0: vai, do Guarani nós vamos falar daqui a pouco, tá?
2: Ah, vamos?
0: Não.
2: Ah, não, tá falando só na... Então,
0: só do...
2: Não, eu vou guardar aqui a bateria, né, o fogo antiaéreo pro Guarani.
0: Tá certo, 11 horas e 21 minutos, vamos deixar pro Rafael trazer as informações do Bugre, porque o Guarani ontem decepcionou jogando no Valdemar Teixeira de Faria. O Rafael vai trazer todas as informações do Bugre, a derrota de ontem, a participação do Guarani nesse Campeonato Mineiro do Módulo 2, Rafa. Aonde está o Rafael? Deixa eu ver se ele está conectado. O Rafael, acho que está no banheiro. Porque está tudo ok, viu, Rafa? Se não tiver, você me dá um toque aqui pelo nosso CandiZap, porque para mim aqui está tudo ok. Não sei se aconteceu algo aí, depois você me fala. Enquanto isso, o Rosca dá um
3: agora
0: recadinho.
3: Agora sim, garrafa.
0: Então, mas dá um recadinho primeiro aí, Rosca.
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0: 11h22, agora sim, Rafa, traga as informações do Bugre.
3: Agora sim, Garrafa, é isso mesmo. O Guarani, que tinha o sonho de voltar ao Campeonato Mineiro do Módulo 1 e, infelizmente, vai ter que esperar por mais uma temporada. Jogando no estádio Valdemar Teixeira de Faria, o Bugre foi derrotado pelo Boa Esporte por 4-2 na tarde deste domingo e acabou eliminado ainda na primeira fase do Campeonato Mineiro do Módulo 2. O roteiro da partida foi marcado por dois tempos completamente diferentes. Na etapa inicial, o Guarani não conseguiu repetir o futebol que vinha apresentando nas últimas rodadas e viu o Boa Esporte construir uma vantagem de 4 gols, é isso mesmo, simplesmente 4 gols. O primeiro saiu logo no início, o Patrick subiu completamente livre dentro da área e abriu o placar de cabeça. Pouco depois, Dudu Albaceta ampliou em cobrança de falta com desvio na barreira. Ainda antes do intervalo, Juan Carlos marcou o terceiro e novamente Patrick, em grande atuação, fechou a goleada parcial. O atacante substituto do artilheiro Lucas Lotto, que o Garrafa inclusive acabou de comentar, com 4 gols, foi um dos destaques da partida e levou a melhor em praticamente todos os duelos individuais no primeiro tempo. sem conseguir encaixar a marcação e com muitas dificuldades no sistema defensivo, o Guarani foi para o intervalo perdendo por 4-0. Na volta para o segundo tempo, porém, a história foi completamente diferente. João Paulo promoveu mudanças na equipe, reorganizou principalmente o setor defensivo e o Bugre voltou com outra postura. O Pedrinho diminuiu o marcador, depois o Jackson converteu uma cobrança de pênalti, colocando o Guarani no jogo. E a partir daí, o Bugre pressionou até os minutos finais. Bastava um golzinho, cara, um golzinho só para garantir a classificação. O Guarani empataria no saldo de gols com o Mamoré e avançaria pelo critério de gols marcados. Apesar da pressão, o terceiro gol não saiu e o placar terminou em 4-2, decretando a eliminação bugrina. E aí, após o apito final, o capitão Fidelis não escondeu a frustração e assumiu a responsabilidade pelo resultado. Fala com a gente, Fidelis.
5: Isso aí não serve de nada. Pedir desculpa para mim é questão de perdedor, né? Mas eu tenho que humildade de falar, né? Isso para a torcida, para a diretoria, para toda Divinópolis. Né, o que nós fizemos hoje no primeiro tempo é vergonhoso. Isso daí nós não podemos fugir da responsabilidade. Eu, como capitão do time, eu acho que eu sou um dos responsáveis maior nesse caso, né, junto com o treinador. Falas nesse momento é difícil, né? A gente estava programado pela classificação, porque eu acho que tudo conspirava, né, para a classificação. Tudo conspirava, tudo. Grupo bom, o time cresceu na hora certa, último jogo dentro de casa. Boa Esporte, 12 horas de viagem, né? Então tudo conspirava para nós, já classificado, tudo conspirava para nós fazer um grande jogo, fazer uma festa para a torcida, que eu acho que nesse ano nós estamos devendo para a torcida. O ano passado eu não estava, não posso falar, mas esse ano nos jogos em casa a gente ficou devendo para a torcida. A gente tinha uma meta hoje de fazer uma festa bonita para elas aqui. Então eu, como capitão, minha responsabilidade um pouco maior, eu peço toda desculpa, mas sabendo que hoje nós fracassamos, isso vai doer. Né? Homem falar isso é difícil, mas foi a realidade hoje do futebol.
3: E mesmo abatido, o Fidelis também reconheceu, né, a dívida que o elenco sente com a torcida bugrina.
5: Faz parte, mas decisão não se joga com a forma como nós jogamos o primeiro tempo, né? O futebol, ele não espera, ele não. Você vê nossa seleção também, você vê outros jogos aí. Você vê a Argentina não está jogando um futebol tão lindo, mas você vê que eles vão pela raça, né? Então acho que isso tudo faltou para nós hoje, né? E é isso. Pedir desculpa a toda a imprensa também, que apoia a gente, a torcida que fez a festa dela. Agora nós também, vai bater em nós, porque agora nós estamos desempregados, né? Julho, né? Então falta aí mais quantos meses para fechar o ano, né? E hoje nós pagamos o pato aqui.
3: A eliminação também encerra o sonho do Guarani de voltar à elite do futebol mineiro, competição que o clube não disputa desde 2019. Simplesmente eram 7 anos e agora vão para 8, né? Depois de crescer na reta final, chega a última rodada dependendo apenas das próprias forças e reagir no segundo tempo. O Bugre terminou a campanha a apenas um gol da classificação. Agora, a diretoria e comissão técnica iniciam o planejamento para a próxima temporada, enquanto o torcedor bugrino fica com a sensação de que o futebol apresentado na etapa final mostrou que a classificação esteve muito perto. O problema é que, em uma decisão, e os primeiros 45 minutos acabaram sendo decisivos para o jogo, tanto que o Fidelis falou que perdeu o jogo foi no primeiro tempo. E olha, pra mim, muito mal, né? Muito mal o sistema defensivo, o Léo parecendo que tava jogando pelada e realmente não deu pro Guarani. E eu ainda até comentei com o Rosca, o Garrafa, se realmente compensaria o Guarani passar pelo futebol que foi apresentado no primeiro tempo contra o Boa. Mas lembrando que depois das duas primeiras derrotas no início do campeonato, o time começou a engrenar. Tanto que o Fidelis ainda falou agora que o time tava começando a ter mais entrosamento, né, Garrafa?
0: Eu chamava atenção ontem no jogo, a gente comentava isso ontem, o Guarani cresceu dentro da competição. Eu acho que ontem dá pra dizer mais, eu até disse isso pós o jogo ontem, eu acho que dá pra colocar mais na conta do azar, porque todo mundo, não é só na questão do futebol, todo mundo tem um dia ruim na vida. A gente fala um dia ruim na vida, mas são vários dias ruins na vida, mas é só para especificar. Gente, todo mundo tem um dia ruim na vida. Todo time entra em campo num jogo que nada dá certo. Nada dá certo. E o do Guarani, infelizmente, foi ontem. O Guarani não é dono daquele futebol apresentado ontem. O setor defensivo do Guarani, que foi o grande problema para o João Paulo durante toda a competição, não é aquele setor defensivo de ontem, apesar de não ser um setor defensivo muito confiável durante o jogo, durante o campeonato. Mas ontem foi muito aquém daquilo esperado. Então ontem, infelizmente, foi o dia que é noite. Ontem não era realmente o dia do Guarani, principalmente no primeiro tempo. Eu até disse depois do jogo e falei com o Fidelis também. Se o Guarani... Ah, não, foi com o Pedrinho que eu disse. Se o Guarani joga o primeiro tempo da forma que jogou o primeiro, poderia até ter perdido o gol pela capacidade que o Boa mostrou no jogo ontem. Mas não teria sido eliminado do campeonato, porque não teria perdido por 2 gols de diferença. Tanto que o Guarani venceu o segundo tempo por 2-0. Ele perdeu o primeiro tempo por 4-0 e venceu o segundo por 2-0. O Guarani, ontem, levou, foi muito azar, mas muito azar do setor defensivo, do meio campo e do ataque não funcionar na primeira etapa. Segunda etapa, o João Paulo viu que o grande problema era com o setor defensivo. Eu fiquei até com a impressão seguinte: o João Paulo no vestiário deu aquele esporro todo, xingou todo mundo, a diretoria entrou pro vestiário, eu chamei a atenção disso, todo mundo foi pro vestiário nervoso. E alguns jogadores, principalmente os do setor defensivo, devem ter dito: ó, realmente não tô num bom dia, realmente minha parte psicológica nesse momento não tá bom. João Paulo, então vamos tirar os 3 e vamos botar 3 novos jogadores em campo. E equilibrou o setor defensivo. Não foi aquela maravilha, mas equilibrou. Então ontem foi o dia ruim pro Guarani. Eu disse ontem e vou repetir hoje: não adianta botar nas costas dos jogadores, não adianta botar nas costas do presidente. Nós temos que lembrar que nós torcemos para um time pequeno do futebol mineiro. Vou falar a mesma frase que eu falei para os amigos da Rádio Cancela de Ituiutaba ontem, antes do jogo começar. A gente conversava ali nos corredores das cabines e eu disse para eles o seguinte: nós temos que entender que os times da nossa cidade são pequeniníssimos. Não adianta a gente querer que Ituiutaba ou que Boa Esporte, que Guarani sejam grandes clubes de futebol, porque não são. Então, é isso que nós temos para mostrar. Esse nível que o Guarani vai conseguir formar de jogadores. O que vai diferenciar de um time para o outro é a questão de estrutura para trabalhar e a questão de tempo para trabalhar, o que eu cobro aqui todo ano. E todo ano o Guarani mete os pés pelas mãos, monta time para treinar 30 dias e depois vai montando. Não monta um elenco, ele monta um time. Depois ele vai montando o elenco ao longo da competição, porque ontem estreou um jogador no Guarani que jogou só 45 minutos. Ele chegou no meio de semana, entrou no jogo ontem o Thalisson, lateral esquerdo, e jogou só 30 minutos. É isso que não pode acontecer. Então vou aqui mais uma vez, de antemão, já cobrar a direção do Guarani. Precisamos profissionalizar o Guarani. O Guarani tem que ser profissional. Chega de amadorismo. O ano que vem, 60 dias, pelo menos, para o treinador trabalhar. Ah, mas aí tem mais uma folha de pagamento. Se não tem condições de pagar, peça dispensa da federação e vamos disputar o campeonato amador que está aí. Fala, Rafa.
6: Olha, deixa eu chamar primeiro antes do Rosqui, antes do Garcia, porque eu tenho aquele TDAH, só não é diagnosticado, mas não esqueço tudo que você falou aí, acaba que eu esqueço tudo também. Olha, primeiramente você falou do dia ruim, né? Eu acho que o dia ruim resumiu em 45 minutos, que foi só a primeira parte. Segundo tempo, Guarani, igual mesmo você falou, foi 2-0. E em relação ao individualismo, ontem pra mim o Pedrinho muito mal, né, cara? Mesmo fazendo gol, com o gol aberto, né? Tanto que na hora do pênalti ele ainda passou a bola pro Jackson. Parece que ele não tava com confiança. Uma bola pra ele no primeiro tempo, que era um gol escancarado. Ele foi cortar, depois se livrou da bola no segundo tempo. Enfim, e com relação ao sistema defensivo, que foi um grande destaque negativamente no primeiro tempo, eu já destacava da questão do Léo. Léo contra o Mamoré, infelizmente não pude acompanhar o jogo contra a Patrocinense, que o Guarani venceu de 1-0. Tanto que eu nem transmiti, foi o Garcia. Contra o Mamoré, o Léo perdeu na velocidade, mas perdeu feio pro cara. O jogador do Mamoré fez o gol tranquilamente. E era um jogo pro Guarani ter ganhado tranquilo, porque no final ainda o Giovani meteu uma bola no travessão. E eu tenho destacado também o Júlio, né? É uma zaga que veio mudando muito ao decorrer do campeonato. Passou o Dutra, o Léo entrou agora nos últimos 3 jogos. O Júlio chegou a fazer alguns jogos como volante. Ele é volante, tá, gente? Alguns dos nomes que eu tô falando aqui, muitos não vão conhecer, por ser o Guarani, né? O Júlio passou, o Fabrício chegou a fazer a zaga, e ontem e nos últimos jogos também veio fazendo ali a lateral esquerda improvisado pela lesão do Carlos Júnior, que muda completamente o esquema. O Denilson Guerra, que também vinha fazendo essa função, ele é zagueiro também. Então, assim, foi uma zaga que foi muito mudada durante o campeonato. Acho que foi isso que atrapalhou. A falta de consistência, para resumir tudo isso. E, para mim, quando foi oficializado, foi anunciado o elenco, para mim, eu pensei, pô, Guarani reforçou demais a defesa e esqueceu do ataque. Tanto que nos primeiros jogos, Garrafa, fui lá, entrevistei o João Paulo, a gente também falava isso, faltava um homem-gol. Era o ataque Daniel Baís e Zé Andrade. Primeiro jogo foi só o Zé Andrade, aí foi ao decorrer da competição. E aí chegou o Jackson, chegou já fazendo gol na sua estreia e tal. Chegou a jogar só uns 10 minutos ali contra a Caldense. Aí no seu segundo jogo, seu primeiro jogo em casa, fez gol contra o Uberaba. E aí esqueceram de novo do sistema defensivo e ontem foi só o reflexo.
1: Bom, eu gostaria de ter a lucidez para saber definir o que aconteceu ontem no Folião. Se foi um vexame catastrófico

0: time leve, livre, solto, jogando, e o outro pesado dentro do campo, que era o Guarani. Parece que o Guarani jogava com um saco de cimento de 50 quilos nas costas, tomou 4 gols. Então, não adianta você querer buscar culpados, todos são responsáveis. Agora, a verdade é que esse ano, por duas vezes, eu fui de encontro à opinião do Garrafa, quando o Garrafa dizia que o Guarani estava demorando para montar o elenco, né, para começar a treinar, mas agora eu tenho que dar razão ao Garrafa. Por quê? Porque o Guarani só foi encontrar, teoricamente, o time, os 11, no transcorrer da competição. E a competição é muito curta. Nessa primeira fase, você faz 10 jogos só, 5 em casa, 5 fora. Você tem que encaixar, encontrar essa equipe jogando amistosos, e amistosos com equipes fortes. Não adianta você pegar o Quixeramobim do Ceará, a seleção de Itapetininga, com todo respeito, não sei que time, o Bela Vista de Cláudio. Não adianta. Você tem que pegar adversários fortes durante o período de preparação, durante a pré-temporada, para você entrar na competição. Isso não aconteceu esse ano, tá? O Guarani não fez uma preparação, o Guarani não fez aquilo que deve ser feito para que você possa ter uma equipe apta a disputar a competição. E aí, meu filho, a barca furou. E hoje sai o Transatlântico. Aí, o Transatlântico, ele entra naquele córregozinho ali, que sai do campo do Guarani, fedorento, por sinal, um mau cheiro danado daquele córrego ali. Transatlântico cai no Paraíba, lá em Volta Redonda. Cai no Itapetininga, do Itapetininga para o Pará, que eles se juntam, né, o Rio Pará, e depois vai desaguar no mar. A barca vai sair, mas é um Transatlântico. Agora, pelo amor de Deus, gente, comecem o ano que vem mais cedo. E outra, com todo respeito ao João Paulo, chega, né? Chega. E contratem para os cargos que podem definir a contratação de A ou B, este e aquele, pessoas capacitadas, gabaritadas. Quando eu falo isso aqui...
1: Vai ter que buscar em São Paulo, em Minas não tem.
0: Então, quando eu falo isso aqui, tem uns que dizem o seguinte: ele fala isso porque ele já foi gerente de futebol, porque ele já teve poder de contratação no Guarani. Não, eu não tenho interesse em pegar um emprego de ninguém no Guarani, não. Eu falo isso porque eu sou Guarani e eu fiquei muito chateado ontem.
2: Ah, tudo já foi dito, né? Eu só vou acrescentar aqui o seguinte. Gente, eu tenho 60 anos de rádio. Comecei em 1966. Olha, eu nunca vi isso. Tem um 7-1 da Alemanha, não sei de quê. Mas, pô, você perdeu um jogo no primeiro tempo onde você bastava vencer, ou mesmo um empate, ou mesmo até uma derrota com a variedade de gol. Eu, por Deus do céu, eu nunca vi isso na minha vida, com 60 anos na latinha. E olha que eu sou um cara que ainda está inteiro. Não tem nada mais a acrescentar, não. Pelo amor de Deus, aí.
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7: Bola na Rede, Garrafa, Rosso, Camarão e Felipe. É uma vergonha o Bugre não marcar mais um gol. 4-3, ele classifica. Desse jeito, Garrafa, ele nunca vai disputar a Copa do Brasil. tem times aí do Nordeste que vai, não chega até o fim da Copa do Brasil, né? Mas participa. É uma vergonha, né? Manda um alô pro Messias, o barbeiro aqui em Carmo do Cajuru.
8: Bom dia, Garrafa. Bem que você falava da defesa do Guarani, né? Tomava muita bola nas costas. E outra coisa, como é que um zagueiro aqui do Guarani toma a caneta que é no meio de campo, cara? Ah, é brincadeira. Tem que ficar na segunda divisão mesmo. É igual o América. Não posso subir, não. Tem que ficar ali. Ali não tá dando conta? Qual é que foi rebaixado? Deu sorte de achar esses resultados fora de casa, senão tinha sido rebaixado. Depois vem falar que o time foi feito para subir. Como é que um time daquele ali tem acesso? Não sobe nem da terceira. Tem que ficar aí na segunda mesmo.
9: Bom dia, Ricardo Garrafa. Tudo da bola da rede, o Rosca, o Garcia Amaral, todos vocês e Felipe. Tamo junto, viu? É sorteio pra eu, Maria Rosa Bala, Nova Holanda.
10: Bom dia, amigos da Bola na Rede. Tô sumido aí, mas eu escuto o programa de vocês todo dia, viu? Só tô afastando um pouco de falar, mas eu descobri que eu sou pé frio, viu? Torço pro Galo, não dá. Torço pro Brasil, da seleção, não dá. Aí eu torço pro Guarani, não dá. Eu torço contra a Argentina. Olha o que tá dando. Tá difícil, viu? Eu acho que eu sou pé frio, vou ter que largar e torcer, viu? Vou ensinar, aprender a torcer, né?
11: Bom dia, turma boa na Rede Rony, aqui do bairro Niterói. Sou eu e vocês, tá bom? Agora é o seguinte, é o Campeonato Brasileiro depois de amanhã, Cruzeiro, Cabuloso, de volta ao Brasileiro. Viu pra cá? 2-0 pro Cruzeiro, pra cima do Internacional, tá bom? Me coloca um sorteio do almoço bar do Fred. Desde já, obrigado e um bom começo de semana a todos.
12: Alô, Garrafa e equipe, bom dia, William. Garrafa, a respeito do Guarani, infelizmente aconteceu, né? Nós não podemos falar que é culpa do treinador, do jogador, da diretoria, não é culpa de nada. Futebol não é uma matemática exata. Futebol foi feito para ter um ganhador e um perdedor. Infelizmente, dessa vez foi o Guarani, né? Isso aí acontece, nós estamos cansados de ver aí a equipe ganhar uma partida aos 45 do segundo tempo, fazer 3 gols em 3 minutos, mas no Brasil tomar de 7 aquela vez, então, infelizmente, aconteceu.
13: O Ricardo Rafa, turma do Bola da Rede. Oi, o Guarani é a cara da Federação Mineira, tá? Essa federação que não ajuda os clubes do interior, que só tira dos clubes do interior, tá igual os políticos brasileiros, que fala que não tem dinheiro para isso, não tem dinheiro para aquilo, mas está lá nadando num monte de milhões e milhões de reais do Brasil, dos brasileiros, né? Arrecadação de imposto cada dia mais. Então é isso aí, é o Mercado Niterói.
14: Bom dia, Garrafa, aqui é o Glenn de Terra Azul. Sou com o Guarani, nossa senhora, foi uma vergonha, né? Então, se tiver sorteio, você põe eu no sorteio também, viu?
15: Bom dia, meus queridos. O que é que eu falei? Que ia fazer igual a seleção brasileira de vocês, Guarani. Ia remar e morrer na praia. Ô, Rosco, mas você tem que ter perguntado, Garrafa, assim, quem dorme mal tem pesadelo? Ele falou que era o Buiú do Mamoré. Feitiço, virou quanto feiticeiro, hein? É o Garrafa que não tá dormindo com o Guarani. Ei, Guarani, que farra de nós. Tem que trocar o treinador.
16: Tá certo, Oziel. Bom dia, amigos. Uma boa semana a todos. Falando sobre o time daqui, ontem tivemos por lá acompanhando os trabalhos do time. Foi um time que chamou a torcida, onde compareceu em massa. E nos mostrou um futebol de jogadores amadores, com um péssimo futebol, saindo do campeonato, levando de 4 diante do seu torcedor. Lembramos que vimos um mal acabado por lá. Esse mal acabado que você viu por lá é lindo, fala a verdade, é ou não é? Bom dia, meus amigos! Mais um ano vexatório do Bugre, e ano que vem vai sair mais complicado de classificar, porque ano que vem tem Atlético. Aí pode separar uma vaga para eles e vai sobrar só mais uma vaga. Uma semana abençoada a todos nós. Abraço, Marluz do Planalto. Bem lembrado, Marluz. Sinceramente, eu não estava nem me ligando nisso, é verdade. Um time que toma 4 gols no lombo ainda no primeiro tempo não pode almejar nada mesmo. Desclassificação foi até pouco. Garrafa, se eu for sorteado novamente no almoço do Bar do Fred, pode passar para outra pessoa. Tá certo, Fernandinho. Bom dia, Garrafa e companhia. Quero participar, tá participando, é o Elinho. Meu amigo Marco Antônio Rodrigues, na escuta sempre, estou em Divinópolis, sintonizado na Candidez. Abraço a todos, Marco Antônio e a dona Fátima. A Rosânia também está ligada conosco, grande Rosânia. Bom dia, vocês foram muito felizes nos comentários ontem durante o jogo e hoje. Parabéns, é o meu amigo Vilela lá do Santa Rosa. Bom dia, sigo na escuta sempre, uma ótima semana para todos nós. Um abraço a todos, e a Raquel lá do Jardinópolis, grande Raquel. Meu amigo Geraldo também está por aqui, fala Geraldo.
17: Bom dia, meu amigo Rafa, demais amigos do Bola na Rede. Eu acho que eu não tenho nem moral para falar alguma coisa, que eu não vou assistir jogo do Guarani. Depois que virou essa cachorrada toda, que foi caiu, decaiu demais, quem viu um time montado com Marquinhos e companhia limitada, meu time, Maurinho, e ver essa perebaiada hoje, é o seguinte, é terrível, por isso que eu não vou. Só uma pergunta, se eu não me falo engano, se eu não me falho na minha memória, o Guarani virou SAF, não virou? Pô, quem comprou essa SAF, eu acho que tem que ter cash para, no mínimo, dar 60, 90 dias de treino antes de iniciar a competição. Senão todo ano vai ser essa brincadeira aí, ó. Fica brincando com o torcedor. O torcedor vai, faz a sua faixa, sofre, sofre, sofre, volta para casa, ano que vem é a mesma coisa. Então, esse é um dos motivos que eu larguei de frequentar a Câmara do Guarani. Valeu? Se não der conta de manter a SAF, devolve. Devolve o clube para o município e vai voltar, como você disse aí, volta a disputar o campeonato municipal. Valeu, um abraço.
16: Tá certo, esse é o Geraldo Garcia, tem um recado para você.
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18: Olá, bom dia amigos do Bola na Rede. O Atlético está a 8 dias da partida contra o Bahia na retomada do Campeonato Brasileiro. O duelo diante do tricolor baiano será na próxima terça-feira, às 19h, na Arena MRV. Enquanto isso, o técnico Eduardo Domingues segue intensificando a preparação da equipe. O elenco vem treinando em 2 períodos na Cidade do Galo durante a intertemporada. No último sábado, o treinador argentino levou o grupo para um treinamento na Arena MRV, buscando uma melhor adaptação dos atletas ao gramado sintético. O zagueiro Lianco falou sobre a intensidade dos treinamentos e também da disputa por uma vaga entre os titulares.
19: Desde a nossa volta das férias, da pausa que teve, foram com muita intensidade todos os treinos e foi pedido muito isso, né? Hoje a gente consegue ganhar mais um sábado aí com um treino da forma que tinha que ser. Você vem, né, fazer um treino na arena, que para nós é muito importante, voltar a readaptar com o gramado, só que são todos querendo jogar, isso faz com que a competitividade do treino fica muito intenso, muito alto.
18: E o Atlético comunicou ao staff de Igor Gomes que não pretende renovar o contrato do meia. O vínculo do jogador termina em dezembro e, por isso, ele já pode assinar um pré-contrato com qualquer outro clube. Como ainda não recebeu propostas, Igor Gomes segue treinando normalmente na Cidade do Galo. Outro assunto é o volante Fred. O jogador tenta uma rescisão amigável com o Fenerbahçe da Turquia, clube com o qual tem contrato até dezembro de 2027. Uma mudança no regulamento do campeonato turco, que reduziu o número de estrangeiros permitidos por equipe, abriu caminho para uma saída antecipada do volante. Fred, inclusive, já teria um acerto verbal com o Atlético, clube que o revelou para o futebol. Mesmo assim, a diretoria atleticana já deixou claro que não fará investimentos na compra de jogadores nesta janela de transferências. Por isso, acompanhe a situação de perto. A única possibilidade de Fred retornar ao Galo é chegar sem custos, com o Atlético arcando apenas com salários e luvas. E para fechar, o Atlético começou com derrota à fase decisiva do Campeonato Mineiro Sub-20. Jogando em Coronel Fabriciano, o Galinho perdeu para o Social por 1-0 no último sábado. Agora, a equipe tenta recuperação no próximo domingo, quando recebe o Cruzeiro às 10 da manhã na Cidade do Galo. É isso aí, amigos. É o que tínhamos para hoje do Galão da Massa.
16: Tá certo, tá aí o Amaral. Tempo voou hoje. Hoje nós temos que ser sucinto aqui. Eu acho que a principal notícia aí é essa do Igor Gomes, né? Se o Atlético não quiser, pode mandar lá pro meu América que nós estamos de portas abertas. Eu gosto do futebol do Igor Gomes. Rosca.
20: Fred não vem. Fernandes não vai liberar. Acabou. Sucinto, simples.
21: Jogador caro. Igor Gomes, eu tô olhando aqui no Dr. Google. 27 anos o jogador tem, sempre que fica no banco, entra bem, faz gol, entrega, né? Mas os meninos...
16: Quer falar do Galo, Rafa?
22: Ah, cara, o Igor Gomes, ele vai ser igual o Natan. Não sei se vocês lembram, Natan pescador. Natan teve aquela história, se ele ia pro Fluminense, ficou muito tempo, mas muito tempo na cidade do Galo. Falou, não, peraí, mas só um pouquinho, é só mais um pouquinho, deixa eu ficar aqui mais treinando. Aí a diretoria falava, não, já deu e tal... E aí ficou muito tempo, e aí até que foi pro Fluminense. Vai ser a mesma coisa, ninguém vai querer o Igor Gomes não. Mas pra mim, eu também sou a favor do futebol do Igor Gomes, muito bom jogador.
16: 11 horas e 57 minutos, vamos falar então do Cruzeiro. O Cruzeiro fez mais um amistoso nesta intertemporada. Ontem, jogando no estádio Mané Garrincha, em Brasília, o Cruzeiro perdeu por 3-1 para o Grêmio. O único gol do Cruzeiro foi marcado por Luiz Sinisterra. É mais um amistoso para o técnico Arthur Jorge avaliar os jogadores que tiveram poucos minutos no primeiro semestre e também os garotos da base que estão subindo aos profissionais. O Cruzeiro desperdiçou dois pênaltis, um com o atacante Caio Jorge e outro com o estreante Gabriel Peck. Nos testes realizados nos amistosos, dá para dizer que Luiz Sinisterra ganha vaga no ataque pelo lado esquerdo. E do lado direito, com a saída de Christian para o futebol russo, Arthur Jorge ainda não achou o substituto. Wanderson, Kaique Kenji, Bruno Rodrigues, Gabriel Peck, recém-contratado, e Arruio, atualmente em recuperação de lesão, aparecem como opções de velocidade para o setor ofensivo. Os amistosos também mostraram a Arthur Jorge um velho problema no Cruzeiro. A bola aérea no setor defensivo tem sido uma dor de cabeça desde o início da temporada e ontem mais uma vez foi responsável pela derrota celeste. Após o amistoso, o técnico Arthur Jorge falou com a imprensa e analisou mais esse amistoso.
23: Em primeiro lugar, teremos, ou tenho eu, por obrigação, de poder olhar para este jogo daquilo que ele representa. É um jogo de preparação e dentro dessa preparação, não tendo sido o resultado aquilo que nós queríamos, obviamente, que ninguém treina para não ganhar, e eu digo-lhe que parece muito claro que aquilo que teve a diferença hoje no jogo e no seu resultado foi a eficácia. Tivemos, de facto, um comportamento de desempenho bastante bom. Tivemos também um comportamento físico que me agradou também, já num ritmo alto, frente a uma equipa também que vai ser nossa adversária no Brasileirão, portanto, onde a exigência aumentou também e foi maior, mas a eficácia fez a diferença, tendo em conta aquilo que nós produzimos, uma eficácia que se pode olhar para aquilo que nós permitimos ao adversário e onde eles concretizaram, e uma eficácia sobre aquilo que nós criamos, que foi muito mais do que aquilo que permitimos, e mesmo assim não conseguimos ter o resultado que queríamos. Portanto, há aqui uma ineficácia menor a defender, maior no momento ofensivo, e que determina aquilo que foi criar muitas oportunidades e não fazer golo, e conceder poucas oportunidades ao adversário e mesmo assim sofrer golo nessas poucas oportunidades que eles criaram. Portanto, acho que o jogo, para mim, numa leitura muito pragmática, é exatamente isso, é aquilo que o jogo de preparação nos traz e onde nós temos que continuar com o nosso trabalho para continuar aquilo que é o processo de crescimento e chegarmos bem na retoma do campeonato.
16: Palavras do técnico Arthur Jorge conosco aqui no Bola na Rede, edição diária. O Cruzeiro volta a campo no dia 22 de julho, na próxima quarta-feira, na quarta-feira da outra semana, 9:30 da noite, quando enfrenta o Internacional no estádio da Beira Rio, em Porto Alegre, pela 19ª rodada do Campeonato Brasileiro. É a volta do Cruzeiro às competições oficiais. Até lá, Arthur Jorge terá pouco mais de uma semana para corrigir os pontos evidenciados no amistoso e definir a equipe para uma sequência decisiva da temporada. Além do Campeonato Brasileiro, o Cruzeiro terá pela frente as oitavas de final da Copa do Brasil contra a Chapecoense e também da Copa Libertadores da América, onde o adversário é o Flamengo. Meio-dia e um, tá aí o Cruzeiro então. Eu acho que o torcedor não tem que se preocupar com o resultado nesse momento. Tem que deixar para se preocupar realmente em jogos oficiais. E ficou evidente ontem, mais uma vez, o problema defensivo do Cruzeiro. E perder dois pênaltis também, tem que preocupar.
0: Olha, pelo menos está pegando adversário qualificado, né? Não é o Sub-20, não é o Coimbra, etc e tal, né? Cruzeiro... Quando eu falo isso, eu estou me referindo ao Atlético. O Atlético está fazendo amistosos nessa intertemporada com adversários fracos, insignificantes. Agora, o Cruzeiro não. O Cruzeiro perdeu 3-1, perdeu 2 pênaltis, mas jogando contra o Grêmio de Futebol Porto Alegrense. É hora de ajustar, verificar onde tem os problemas, as falhas e dar ao time um padrão de jogo.
21: É urgente, né, que o Cruzeiro contrate um outro centroavante, o Caio Jorge, que até teve possibilidade de ser convocado para a seleção brasileira, o Caio Jorge, que foi o grande destaque na temporada passada, apesar da contusão, que é complicada, não consegue se acertar, perdeu até pênalti ontem. Então o Cruzeiro é aquele negócio que eu falo sempre, né? É, quem tem dois tem um, quem tem um não tem nenhum.
16: Rafa, quer falar do Cruzeiro?
22: Ah, eu quero falar porque é o seguinte, cara, ontem a gente não pôde ver, né, o jogo, a gente tava no Farião ainda, começou o segundo tempo, já tava com mais de 10 minutos, se não me engano, eu cheguei em casa e também ainda não tive a oportunidade de ver, mas o torcedor pode ficar despreocupado, assim, né, a gente pode dizer, como você mesmo falou, 3-1, o Cruzeiro perdeu 2 pênaltis, o PEC depois assumiu a responsabilidade, o Caio Jorge não tá tão bem assim, né, e a gente pode dizer que o Cruzeiro tem muitas decisões ainda pela frente, tem o Flamengo agora, tem que focar realmente, tem muita coisa pra acontecer, foi só um amistoso, agora é seguindo a preparação, o Cruzeiro tem muita margem ainda pra evolução, e as contratações foi só pelas saídas, né, o Christian, o Kaique, o Rojas chegou, o Peck chegou, tem muito a agregar ainda ao Cruzeiro, que não deve mais contratar, acredito eu.
16: Tá certo, Rafa, 12:30, o América joga hoje em casa contra o Londrina, vamos então falar do América. A sequência de jogos dentro de casa pode ser a chance de uma virada de chave do América, que busca uma reação na Série B do Campeonato Brasileiro. Após a derrota por 1-0 para o Cuiabá na Arena Pantanal em Mato Grosso na última rodada, o América tem que aproveitar os compromissos como mandante para voltar a vencer e somar pontos na competição. Os dois próximos jogos do América serão diante da torcida. O Coelho recebe o Londrina hoje, 19:00 da noite, e na sequência enfrenta o Ceará, na próxima sexta-feira, também às 19:00, na Arena Independência. Com apenas 6 pontos conquistados em 16 rodadas, o América ocupa a 20ª colocação da Série B, a lanterna da competição. A campanha é de 1 vitória, 3 empates e 12 derrotas. Mesmo que vença os 3 jogos restantes do primeiro turno, a equipe mineira seguirá na zona do rebaixamento. Caso some os 9 pontos, chegará aos 15, ainda abaixo do Londrina, primeiro time fora do Z4, que tem 18. O América chega para o confronto após perder 3 jogos seguidos, sendo o último para o Cuiabá por 1-0 na Arena Pantanal. Já o time paranaense iniciou uma reação e vem de uma vitória sobre o CRB por 5-0 no Paraná. Nos últimos 4 jogos, o Londrina venceu 3, empatou 1 e o resultado que tiraram a equipe do Z4 da rodada anterior. No América, 3 jogadores recém-contratados reforçam o time na partida. O lateral direito, Alex Silva, ex-Ceará, passou pelo Atlético Mineiro e também já havia vestido a camisa americana. O meio-campista, Gabriel Domingos, ex-Amazonas, e o atacante, Guilherme Parede. Por outro lado, o técnico Humberto Louser, suspenso por ter sido expulso no último jogo, ficará de fora.
2: O auxiliar Douglas Leite será o comandante da equipe à beira do gramado. O provável time do América para o jogo de hoje às 19 horas contra a Londrina no Independência é o seguinte: Gustavo, Johnny, Ricardo Silva, Manuel e Dalbert, Felipe Amaral, Eduardo Persson, Iago Souza, Segovinha, Gabriel Barros e Mastriani. O time será comandado por Douglas Leite, já que Humberto Louser está expulso. A arbitragem de hoje fica por conta de Paulo Henrique Schleid, Volkoff, do Mato Grosso do Sul, os seus assistentes Marcelo Grando e Carlos Eduardo Ribeiro Santos, do Mato Grosso. O VAR fica por conta de Adriano de Assis Miranda, de São Paulo.
16: É, eu disse aí que o América tem dois jogos esta semana em casa, é a chance do América crescer na competição, mas ao mesmo tempo eu fico com o pé atrás, porque primeiro que o América não joga diante da sua torcida, mesmo porque já é pequeno e não vai. E segundo que eu sou temeroso com o América jogando em casa. O América não, realmente não tem mostrado aí nas últimas temporadas que o fator casa é a força americana.
20: Muda esse termo diante da sua torcida e põe como mandante, pronto. E tem que ganhar os dois, porque senão a coisa complica mais ainda.
16: Rafa, quer falar do América, Rafa?
22: Ô, Garrafa, eu tô aqui fazendo as contas, mas a distância é muito grande do primeiro time fora da zona de rebaixamento do América. E só uma questão do Alex, que tá chegando agora. O Alex chegou a fazer gol no Atlético, na Copa do Brasil, agora nessa última fase, em que o Atlético no sufoco passou, ele fez o gol de pênalti no jogo da volta lá na Arena Castelão. A América vai ter que dar um suorzinho, vai ter que dar um sangue final para, se caso quiser, começar a sonhar com a saída da zona de rebaixamento e não ser rebaixado para a Série C.
16: Tá certo! Vamos rapidamente, então, falar aí da Copa do Mundo com o quadro Na Torcida.

A Copa do Mundo definiu no sábado os dois últimos semifinalistas da competição. Jogando no estádio de Miami, às 18 horas, a Inglaterra venceu a Noruega pelo placar de 2-1 e avançou à semifinal. Outro que avançou à semifinal, jogando às 10 horas da noite, foi a Argentina, que venceu a Suíça pelo placar de 3-1. A Espanha, que havia vencido a Bélgica pelo placar de 2-1, e a França, que havia vencido o Marrocos por 2-0, são os outros semifinalistas. As semifinais, que acontecem amanhã, 4 horas da tarde, no Dallas Stadium, jogam França e Espanha. E na quarta-feira, também 16 horas, no Atlanta Stadium, joga Inglaterra e Argentina. E a FIFA, o presidente da FIFA, Gianni Infantino, voltou a falar sobre a possibilidade de aumentar o número de seleções na Copa do Mundo, expandido para 64 participantes. De acordo com o mandatário, o tema deve ser debatido após o Mundial de 2026 nos próximos comitês da entidade. O dirigente justificou que a decisão pode democratizar a competição e incentivar o esporte em países de menor relevância na modalidade. Vale lembrar que para a edição atual, o número saltou de 32 para 48 países e aumentou significativamente o número de partidas e, consequentemente, de gols na competição. A próxima edição, em 2030, foi confirmada para 6 países. Argentina, Paraguai e Uruguai vão receber uma partida cada na América do Sul em homenagem ao centenário do Mundial. Espanha e Portugal na Europa e Marrocos na África vão ficar com a maior parte dos jogos da competição. O aumento dos participantes beneficiará diretamente a América do Sul, contemplando quase todos os países do continente. Dos 10 participantes, apenas 4 nações ficaram ausentes da atual competição. Chile, Peru e Venezuela não alcançaram a pontuação necessária, enquanto a Bolívia perdeu na repescagem para o Iraque.

0: meio-dia desta aí, então, gente. É, preparem-se. Preparem-se. Futebol, a cada década, cai mais. Já temos uma Copa do Brasil, que parece mais um futebol amador. Já temos uma Libertadores enfraquecida a cada ano. Já temos aí Mundial de Clubes se enfraquecendo. E agora vem a Copa do Mundo, que esse ano já é uma Copa do Mundo mais fraca. Provavelmente em 2034 teremos uma mais fraca ainda, com 60 e tantas seleções. Ou seja, aumenta o número e cai a qualidade. Não dá, né, FIFA? Não entra nessa da CBF com a Copa do Brasil, não. Tô errado, Rosa?
1: Agora, o maior absurdo, com todo o respeito à Argentina, Paraguai, Uruguai, é, quem vai sediar a Copa é Marrocos, Portugal e Espanha. Aí vão fazer jogos da Copa do Mundo aqui na América do Sul.
0: Mas é para homenagear os 100 anos da Copa do Mundo. Vai fazer 100 anos agora em 2030.
2: A primeira Copa foi disputada no Uruguai em 1930. Agora são 211 filiados à FIFA. E a FIFA quer realmente a Copa do Mundo.
0: Então põe todo mundo para jogar e vamos fazer o negócio o ano inteiro. Vamos ter jogo o ano inteiro. Um abraço para todo mundo.
1: Põe o Afoganistão, o Uzbequistão, o Andandistão.
0: Até amanhã para vocês. Fui. Rafa, um abraço. Até amanhã, Rafa. Ó, o Rafa já foi. Meio-dia e 12, não saia daí, não me deixe só, eu volto daqui a pouquinho com a Super Tarde Candy com prêmios, muita música, muita alegria, informação, fofoca, vamos falar também de novela e claro, aqui na Super Tarde Candy você sabe que tem sempre muitos prêmios. É rapidinho, não saia daí, não me deixe só.
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17: O Fluminense venceu o Bahia por 2-0 no Maracanã em amistoso de intertemporada disputado durante a pausa da Copa do Mundo de 2026. Depois de um primeiro tempo equilibrado, o tricolor carioca dominou a etapa final e abriu o placar com Hulk, que marcou seu primeiro gol pelo clube ao converter um pênalti. Pouco depois, Germán Cano ampliou a vantagem e definiu o resultado. A partida também serviu como preparação para a retomada do Campeonato Brasileiro. O Fluminense mostrou evolução sob o comando de Luiz Ubeldia e encerrou a sequência de amistosos com mais uma vitória, enquanto o Bahia caiu de rendimento após as mudanças promovidas no segundo tempo e não conseguiu reagir.
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0: Candidez FM, meio-dia e 22.

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1: Estamos chegando!

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1: Opa, e aí, como é que você tá, hein? Segundou, que delícia, segunda-feira tá aí. Mais uma semana com muita fé, muita energia, pra cima. Vamos jogar pra cima e vamos enfrentar mais esta semana. Deus te deu essa oportunidade, então abrace, meu amigo, fique feliz. Levantando cedo e todo mundo agarrado, é mais uma semana. Com as dádivas de Deus, vamos juntos até as 3 horas da tarde, com muita música, muita alegria, muita informação, fofoca, vamos falar de novela e muitos prêmios também para você, aqui na Super Tarde Candy. Meio-dia e 24, hoje é segunda-feira, dia 13 de julho de 2026. Vem comigo aqui na ZYC781, Rádio Candy 10 FM. 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Tá na Candy? Tá super legal!
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1: Juntos até as 3 horas da tarde aqui na Super Tarde Candy, claro. Com a sua participação.
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1: 998-69-5001. 998-69-5001. Pra você mandar o seu alô, alô. Pra você pedir a sua música, pedir o seu som. Vamos juntos até as 3 horas da tarde. Você pode também mandar pra cá pedindo o seu alô, alô. É o alô, alô da Candy no final da nossa Super Tarde Candy. Tem muitos prêmios pra você.
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1: 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No final da Super Tarde Candy, você vai concorrer a ingressos aqui na Super Tarde. 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Vamos juntos até as 3 da tarde, na melhor programação do seu rádio.
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1: E que tal se a gente começar muito bem a semana, muito bem a tarde de segunda-feira? Nayara Azevedo, Pegada que Desgrama. Tá na Candy? Tá super legal.

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0: O holandês chegou a um acordo para pagar 25 milhões de euros, cerca de 146,4 milhões de reais pela transferência, superando a concorrência de equipes como Porto e Fiorentina. O jogador deve assinar contrato válido por 5 temporadas, até junho de 2031. Revelado pelo Santos, Marcos Leonardo atuou pelo Benfica antes de se transferir para o Al Hilal, onde viveu boa fase e marcou 48 gols em 82 partidas nas últimas 2 temporadas. O retorno à Europa é visto como uma oportunidade para o atacante ganhar ainda mais visibilidade no futebol internacional e fortalecer sua candidatura a futuras convocações para a seleção brasileira.
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6: Cande FM, meio-dia e 39. Eu já tô de volta por aqui com a minha amiga Maria do Rosário. Fala comigo, Maria!
7: Boa tarde, Ricardo Garrafa.
6: Boa tarde,
7: tamo
6: Maria.
7: Junto, você sabe disso.
6: Tamo junto e misturado.
7: Garrafa. Você é gente da gente. Opa. Você nota 10 mil, não é mil não, 10.
6: Que delícia, hein, Maria?
7: Tamo junto, viu? É sorteio, você põe eu.
6: Já
7: minha
6: tá,
7: musguinha, você já sabe. Maria Rosário Barnova Holanda.
6: Já tá no fundo a sua música, Maria do Rosário. Os corações não são iguais. Meio-dia 39, tá na Cande, tá super legal.

0: Versão pop nacional do Paralamas do Sucesso aqui na Super Tarde Grande. Meu Erro. Meio-dia 46, 998-69-5001 para você interagir comigo, mandar a sua mensagem de texto ou a sua mensagem de áudio. Manda para cá, daqui a pouquinho tem sorteio de prêmios, tem muitos prêmios por aqui para você. Daqui a pouquinho eu tô de volta, não me deixe só.
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4: O Fluminense venceu o Bahia por 2-0 no Maracanã em amistoso de intertemporada disputado durante a pausa da Copa do Mundo de 2026. Depois de um primeiro tempo equilibrado, o tricolor carioca dominou a etapa final e abriu o placar com Hulk, que marcou seu primeiro gol pelo clube ao converter um pênalti. Pouco depois, Germán Cano ampliou a vantagem e definiu o resultado. A partida também serviu como preparação para a retomada do Campeonato Brasileiro. O Fluminense mostrou evolução sob o comando de Luiz Ubeldia e encerrou a sequência de amistosos com mais uma vitória, enquanto o Bahia caiu de rendimento após as mudanças promovidas no segundo tempo e não conseguiu reagir.
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0: De volta pra todo mundo ligado aqui, ó. Faltando 10 minutos pra 1 hora da tarde, deixa eu atender as minhas amigas aqui. Deixa eu mandar um beijo no coração da Rosilene, lá na Terra Azul, tá ligado conosco. Oi, Rosilene, tá participando, viu? Beijos no seu coração, a minha amiga Adriane. Adriana, não é Ni, é Adriana. Lá na cidade de Pedra do Indaiá, também tá na proa da Cande, tá ligada por aqui. Boa tarde, Garrafa, tudo bem com você? Tô ótimo, segundou, você quer dia melhor, Adriana? Toca uma música pra mim, pode ser uma do João Neto e Frederico. Adriana Antônia, lá de Pedra do Indaiá. Você pediu, Adriana, tocou. João Neto e Frederico com Léo Magalhães. Cara errado. Tá na Cande, tá super legal.
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Boa tarde, Garrafa. Tudo bem com você? Comigo está tudo bem, graças a Deus. Aqui é o Luiz Carlos, do bairro Campina Verde. É, Garrafa, vamos começar a semana, né? A graça de Deus. E se puder, toca a música para mim do seu Jorge. Eu quero oferecer para minhas queridas irmãs Elaine e Valéria. Obrigado e fica com

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1: Música, não?

a pouquinho tem sorteio no final da Super Tarde Cand. Tem sorteio para você. Esperando por aqui. Muitos prêmios. 998-9501. Você pode mandar, claro, o seu pedido musical. O seu alô, alô. Manda para cá. 998-9501. Para a gente interagir nesta segunda-feira de muita música boa por aqui, muita informação. E tem também, é claro, a sua participação aqui comigo. Tem uma estourada por aqui, a gente está botando a casa em ordem.

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1: Deixa eu ver aqui quem foi que me pediu. Tô procurando aqui para que a gente. Foi a Maísa. A Maísa Cardoso, lá do Tietê. Alô, Maísa! Essa música eu não tenho na minha playlist, minha amiga. Você pode mandar outro pedido musical que a gente atende por aqui. Tem que ser, claro, dentro daquilo que a gente tem aqui no nosso playlist, tá certo? 998-69-5001. Daqui a pouquinho, no final da Super Tarde Candy, tem o sorteio da tarde. 998-69-5001. Tô esperando a sua participação. Não me deixe só.

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2: 1:03 na Cande.

0: São da Lua, Elaine, lá do bairro Candidez. Boa tarde, Garrafa. Manda a música Conexão pra mim e pra minhas colegas de trabalho na facção da Lua. Elaine, do bairro Candidez. Aqui é assim, Elaine, pediu, tocou. 1h04, tá na Candy, tá super legal.
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0: Seguro.
1: Tá na Cândida, super legal. É o som do Panda. Eu te seguro. Agora 1h15, eu vou ali, eu volto já, é rapidinho, daqui a pouquinho. Tem mais pedido musical por aqui.

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1: O Corinthians empatou com o Cascavel em 1-1 no Estádio Olímpico Regional no Paraná, em amistoso realizado durante a pausa para a Copa do Mundo de 2026. O Timão saiu atrás no placar, após um gol do time paranaense, mas reagiu na etapa final e buscou a igualdade com Thales Magno, evitando a derrota no único teste da equipe durante a intertemporada. A partida serviu para o técnico Fernando Diniz observar o elenco antes da retomada da temporada. O Corinthians criou oportunidades, promoveu mudanças ao longo do jogo e encerrou o amistoso com um empate, já voltando o foco para os próximos compromissos pelo Campeonato Brasileiro e pela Libertadores.
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servo, segunda-feira, de folga em casa, tomando uma geladinha e ligadaço conosco aqui na Cante FM. Meu grande amigo Odel, torceu como nunca pelo mundo de ontem. Só que não deu em nada. Para mim, foi embora. É verdade. Eu estou mandando mensagem até agora aqui falando da derrota do Guarani ontem. Lá no Valdemar Teixeira de Faria, o Guarani perdeu em casa ontem por 4-2 para o Boa Esporte e acabou abandonando aí a competição, dando adeus ao Campeonato Mineiro do Módulo 2, que é a segunda divisão do futebol mineiro, e o Guarani então saindo precocemente ainda na primeira fase da competição. O Guarani que deu adeus à competição. E o Oziel tá lá ligadaço conosco, tomando uma geladinha e pedindo a música do Biquíni Cavadão.

tá na Cândida, super legal. 1h30 e a música do Israel e Rodolfo, Batom de Cereja. Daqui a pouquinho eu tô de volta, daqui a pouquinho tem muito mais música por aqui, esperando a sua participação. 998-69-5001. Manda sua mensagem de texto ou, de preferência, manda de áudio.

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0: Cande FM 1:33.
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0: 1:33. Tô de volta por aqui na Cande FM. Super Tarde Cande. Com participação do meu amigo Gustavo do aplicativo. Fala comigo, Gustavão!
5: Garrafa, foi na hora de sorteio aí. Já tá. Tô indo lá pro Perdigão, hein? Manda um abraço pra Tayana aí.
0: Oi, Tayana!
5: Najara Pires.
0: Tayane Najara Pires. Deve ser a passageira do meu amigo Gustavo do aplicativo indo pra Perdigão. Beijo no coração de vocês. Devagar, sem pressa, Gustavão. Cuidado com essas estradas aí, meu amigo. 1:34. Sabe o que eu tenho? Fama de loucos, Zé Neto e Cristiano.

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98695-01 para você interagir comigo, mandar a sua mensagem de texto ou a sua mensagem de áudio. Eu prefiro de áudio, manda para cá. 998695-01. Daqui a pouquinho tem prêmios. Prêmios e mais prêmios para você.

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1: Candy FM 1:46.

seu coração, sua linda. Ei, Lu, beijo no seu coração, mamãe Luciana. 1h47, meu amigo André, lá do Belvedere, lá no kit no Belvedere, tá comigo por aqui, ó. Tá querendo se der, toca pra nós, Moraes Moreira, sintonia. Faz tempo que eu não escuto o Moraes Moreira, e principalmente sintonia. Tá na Cândida, tá super legal.

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Ô, Garrafa, boa tarde. Aqui é Maria do Carmo, do bairro Interlagos. Eu quero ouvir Folha Seca com o Amado Batista. E eu quero oferecer para todo mundo que está ouvindo. Tchau, obrigada.

horas e 58 minutos. Amado Batista e Simone e Simária, Folha Seca. Daqui a pouquinho eu tô de volta, tem mais pedido musical por aqui, tem mais participação. E daqui a pouquinho tem um alô, alô da Cândia. Você já interagiu comigo? 998695001 para mandar o seu alô, alô.

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1: O Grêmio venceu o Cruzeiro por 2-1 em amistoso disputado na Arena Mané Garrincha em Brasília, durante a pausa do calendário para a Copa do Mundo de 2026. O tricolor gaúcho abriu vantagem ainda no primeiro tempo e soube aproveitar falhas defensivas da equipe mineira. O Cruzeiro reagiu, criou boas oportunidades e chegou a desperdiçar duas cobranças de pênalti, o que acabou sendo decisivo para o resultado. Mesmo com o maior volume ofensivo em alguns momentos da partida, a equipe celeste não conseguiu evitar a derrota. O Grêmio administrou a vantagem até o apito final e encerrou o amistoso com vitória por 2-1, ganhando confiança para a retomada das competições oficiais após a pausa da Copa do Mundo.
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6: 14h na Candy. Agora pulou 14h01 por aqui. A minha amiga Claudineia Flores, lá do bairro São José, também está participando conosco aqui, pedindo uma música do Roupa Nova. Para ela e para minha amiga Maria do Rosário, no Nova Holanda.

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2: Eu acho que você tem que mandar aquela mensagem. 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

Danilo e Davi aqui na programação da Cande FM. Apaga, apaga, apaga. 2:13. Você já mandou pra cá a sua participação? 998-69-5001. Não, você tá perdendo. Hoje tem par de ingressos pro Cine Hits de Vinópolis. Basta você mandar o seu nome completo e o nome do seu acompanhante ir à frente cinema para concorrer a par de ingresso para pegar um cineminha na faixa. 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Kit da Bioestratos, sanduíche X-E Burger do Betinho Burger e kit do Café Nova Suíça para você que interagir comigo. 998-69-5001. Manda sua mensagem de texto ou, de preferência, mande a sua.

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8: 2h17 da Candy.
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8: Aqui só toca as melhores. Conta uma fofoca para vocês. Daqui a pouco temos a primeira bailarina do Municipal. É, meu amigo, não é brinquedo não, sabe quem? A lindíssima, maravilhosa, olha só.
11: Oi, garrafa, tudo bem? Ontem foi a minha apresentação do balé.
8: A lindíssima Alice, ontem foi a apresentação do balé dessa maravilhosa. E arrebentou a boca do balão, mandou fotinha aqui, tudo vestida de bailarina. Sabe tudo essa menina, daqui a pouco a gente tá acompanhando aí ela no Balé Municipal, lá no Rio de Janeiro, no Teatro Municipal do Rio. Beijos, viu, Alice? Sua lindona. Quem também tá por aqui é meu amigo Edmar Bettoni. Fala comigo, Edmar.
12: Fala, meu amigo Ricardo Garrafa. Edmar Bettoni,
8: opa,
12: destaque.
8: É o cara.
12: Toca pra nós aí, Gustavo Lima, apelido carinhoso. Um grande abraço, uma ótima semana.
8: Pra todos nós, meu brother, beijos no seu coração. Tá chegando o embaixador Gustavo Lima, apelido carinhoso. Tá na Cândida, super legal!

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3: Boa tarde, Ricardo Garrafa. Eu gostaria de ouvir a música Malandragem da Cassele. E eu quero concorrer ao kit da Bilstrato, o kit do Café Nova Suíça, ou o sanduíche do Betinho Burger. Aqui é a Erika Tavares Nogueira, do bairro São José. Um abraço.

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0: o Daniel na programação da Cândia FM, a música da Lidiane lá do bairro Realengo. Oi, Lidiane, obrigado aí pela participação. 998-69-5001, daqui a pouquinho. É daqui a pouquinho o sorteio dos prêmios de hoje aqui na Super Tarde Cândia. Eu vou ali, eu volto já daqui a pouquinho. Tem a música da minha amiga Geralda lá do Niterói.
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0: 2:34, minha amiga Geralda, lá do Niterói, tá aqui comigo. Fala, Geralda!
1: Boa tarde, Ricardo.
0: Boa tarde, Geralda.
1: É Geralda do Niterói.
0: Fala comigo.
1: Fala pra mim, Zezé de Camargo, Luciano.
0: Aí é bom, hein?
1: Vou oferecer pra todo mundo que estiver ouvindo. Um abraço pra você.
0: Pra você também.
1: Tchau, com Deus.
0: Beijos no seu coração, Geralda. Zezé e Luciano, faça alguma coisa. 2:34, tá na Candy. Tá super legal. Faça alguma coisa.

0: tarde.
1: Boa tarde, Ricardo Garrafa. Sou Cileia Aparecida do bairro Porto Velho. Coloca a música pra mim do João Paulo Daniel, qualquer uma das aí. Me coloca no sorteio. Muito obrigada.
2: Boa tarde.

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1: 2:40, deixa eu atender meu amigo Gustavo lá de Cláudio. Ô Gustavão, você disse que mandou mensagem aqui no WhatsApp, não chegou não, viu Gustavão? Anota o número correto aí, ó, 998-69-5001. 998-69-5001. Esse é o WhatsApp. Não chegou mensagem sua aqui não, meu amigo Gustavão lá de Cláudio. Tá ligado conosco na Cidade Carinho. E ele quer a música Duelo com Paula Fernandes, a mineiríssima, gostosíssima, lindíssima Paula Fernandes. Duelo. Tá na Cande? Tá super legal.

para a Cândida, super legal, Paula Fernandes, duelo, é a música do meu amigo Gustavo, da cidade de Carinho, da cidade de Cláudio. Valeu, Gustavão, beijos no seu coração. 2:44, não saia daí, não me deixe só, daqui a pouquinho o sorteio da tarde, não adianta mais mandar mensagem, pessoal da produção já está com a listagem para fazer o sorteio, daqui a pouquinho chega para mim aqui os ganhadores da tarde no Super Tarde Cante. Para você que interagiu comigo, fique ligadinho que na volta do break vamos divulgar então os ganhadores de hoje. Beijos para você que interagiu comigo, beijos para quem também não interagiu, e quem não ganhar, não fique triste, porque amanhã tem muito mais prêmios por aqui.

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5: 2:49, vai cravar 2:50, 2:50 agora. Vamos então aos ganhadores de hoje da Super Tarde Candy. Para você que interagiu comigo, mandou a sua mensagem no 998-69-5001. Vamos lá? Quem tá levando para casa o par de ingresso pro cinema vai pegar um cineminha na faixa. É só chegar amanhã na portaria do Cine Hits Divinópolis, munido de documento para pegar aquele filmezinho na faixa. Alô, João Luiz Campos e Maria Clara Nunes. João Luiz Campos e Maria Clara Nunes são os ganhadores então do cinema Cine Hits Divinópolis, lá no Pátio Shopping. Quem leva para casa o delicioso X-Egg Burger do Betinho Burger. Lembrando que a Candy te dá na faixa o sanduba, mas a entrega é por sua conta. Quem tá levando para casa o delicioso X-Egg Burger do Betinho Burger é... Alô, Bianca Tavares do São José. A Bianquinha, maravilhosa Bianca Tavares lá do São José. Oi, lindona, beijos no seu coração. Você tá levando para casa o X-Egg Burger do Betinho Burger. Anota aí, Bianquinha. 991-12-22-47. 991-12-22-47. É o número do delivery lá do Betinho Burger para você combinar a entrega. Lembrando que a taxa de entrega é por sua conta. Quem tá levando para casa o kit da Bio Stratos para deixar os cabelos maravilhosos? Produtos de altíssima qualidade, referência em tratamento dos seus cabelos no Brasil. Quem tá levando então o kit da Bio Stratos é a Rosimeire Francisco de Moraes. Alô, Rosimeire Francisco de Moraes, do bairro Planalto. 2 dias úteis para você colar na Candy, Maranhão 400, contra a esquina da Pernambuco, munida de documento. De 8 da manhã às 4:30 da tarde. De 8 às 4:30, para você passar na Candy, para pegar então o seu kit da Bio Stratos, Rosimeire Francisco de Moraes, do bairro Planalto. A Bianquinha tá dando ok aqui, ó. Tá ligadaça lá no rádio. Valeu, Bianquinha, beijos no seu coração. A Rosimeire também tá ligada, adorei, tá dizendo ela. Beijos, meninas. Quem leva pra casa hoje o Café Nova Suíça, o kit do Café Nova Suíça, o melhor café do Brasil. Olha só, eu acho que é a primeira vez. Não me lembro dela ter ganhado aqui na nossa Super Tarde Candy. E também não me lembro de outro ganhador desta cidade. Ela é de São Gonçalo. Alô, Clara Antunes Brasil. Clara Antunes Brasil, da cidade de São Gonçalo. Você está levando para casa o kit do café Nova Suíça. 2 dias úteis para você colar na Candy. Maranhão 400, contra a esquina da Pernambuco. Munida de documento, hein, para você pegar o seu kit do café Nova Suíça. Vamos lá? Os ganhadores de hoje, cinema para João Luiz Campos e Maria Clara Nunes. Betinho Burger para Bianca Tavares, a Bianquinha linda lá do São José. Kit da Bio Stratos para Rosimeire Francisco.

0: esses então os ganhadores de hoje aqui na Super Tarde Candy. Você não ganhou? Não fique triste. Amanhã tem mais prêmios esperando você por aqui. É só participar. Quem não participa não ganha. Quem participa com certeza corre um sério risco de levar para casa um dos prêmios aqui da Super Tarde Candy. Todos os dias, de segunda a sexta-feira, de meio-dia até às 3 horas da tarde. A partir das 3, tem Boa de Papo com Alzira Ribeiro, logo depois do Ruim de Prosa, Ricardo Garrafa. E ela já tá por aqui, com um pote de 700 de açaí. Boa tarde. Segundou, Alzira, levante esse astral.
1: Peraí que tô levantando o microfone primeiro.
0: Depois
2: oi, gente, boa tarde, boa tarde, boa tarde. Que açaí que você tá vendo aqui? Onde que tem açaí aqui?
0: Esse que você acabou de colocar a mão.
2: Deixa eu te falar uma coisa. A esposa do meu personal escuta a nossa troca de programa, entendeu?
0: De horário.
2: De horário.
0: Não fala troca de programa, não. Troca
2: é
0: de horário.
2: Porque eu faço programa? No, o dia que eu falei lá no lugar lá que eu fazia programa, o povo tudo ficou pensando, pensando. Mas então, é programa de rádio. Ó, é porque eu não acabei de comer minha salada.
0: Esse leite ninho com esse leite condensado deve estar uma
2: de
0: delícia.
2: Você vai ver que ó, na hora que inaugurar, vocês sabem, né, gente, nós vamos pra inaugurar. Nós vamos reinaugurar aqui,
0: inaugurar os novos estúdios. Isso. Do Grupo Divinópolis
2: pois
0: de Comunicação.
2: É. Aí eu quero ver você falar que esse pote de salada e frango é açaí, eu quero ver.
0: Eu quero
2: vai
0: ver
2: todo mundo olhando.
0: Eu quero ver se você vai continuar passando óleo de peroba nessa cara sua.
2: Olha.
0: E trazer açaí e falar que é salada.
2: Então tá, vamos esperar então a inauguração, viu gente? Quando inaugurar a gente vai fazer live, vai ter câmera, vai ter tudo. Eu quero ver o Garrafa falar que eu tô trazendo açaí.
0: Então conte pra mim, e esse delicioso final de semana que passou, foi top dos tops, não?
2: Oi, meu final de semana mais gostoso não teve não, viu?
0: Aposto que foi em Lençóis.
2: Não, é Lençóis, exatamente, os Lençóis da minha cama. Com esse frio, você acha que eu me arrisquei a sair da minha casa?
0: Nem aquele pagodinho bom?
2: Não, velho, nem aquele pagodinho bom.
0: Nem aquela paqueradinha básica, aquele olhar 43.
2: Inclusive saudades, nada disso, meu amor, tô uma gracinha. E também se eu tivesse feito alguma coisa esse final de semana, eu não tava aqui agora, porque o Thiago hoje, ele achou que eu sou a mulher elástica.
0: Trucidou.
2: O que que é isso? Ele falou comigo, nós vamos fazer... É, posterior de coxa e pernas. Aí ele moeu tudo, bateu no liquidificador, fez uma massinha, colocou aqui no lugar das minhas pernas.
0: Então é ele o responsável por toda essa beleza?
2: Sim, sim. Não, assim, eu coopero bastante, né? Mas o resto quem trabalha é o meu personal, Tiagão.
0: Ô, Tiago! Será que se eu for aí, você dá uma melhoradinha nessa estampa aqui, Tiago?
2: Ele faz milagres, não sei.
0: Gente, acho que eu vou cortar o microfone dela. O que vocês acham?
2: Não.
0: Ô, Thiago, eu vou aí. E eu prometo pra você, Thiago, que eu não minto, viu?
2: Uhum,
0: eu não vou levar, trazer, na verdade, pro estúdio açaí e falar pra você que eu estou só na saladinha.
2: Eu vou tirar foto e vou postar, porque eu sou dessa. Já falei que eu mato a cobra e mostro o pau. No caso, eu vou mostrar a salada.
0: Thiago, lá no Thiago tem a Tiaga?
2: A esposa dele.
0: Ela também é personal?
2: Não. Ela...
0: Não, eu quero é a personal.
2: Eu acho que ela... Não sei se ela vai ser.
0: É porque eu sou alérgico... Eu sou alérgico a tudo que é masculino.
2: Pois é, e ele além de masculino é negão. Então, deu ruim, então.
0: Pois é, e lá não tem, assim, a Tiaga lá na academia?
2: Não tem. Sim, eu não sei, né? Porque eu não chego lá procurando a Tiaga. Eu chego procurando o Tiago. O Tiago tem. Agora, a Tiaga... Eu posso observar pra você.
0: Dá uma olhada, porque eu tô precisando também de ficar assim nessa formosura toda.
2: Pois é, o trem tá ficando gostosinho.
0: Pois é, e eu tô parecendo aqueles maracujá de gaveta, sabe? Aquilo que fica ali, aquelas pererecas que fica atrás de filtro na roça.
2: Morro de medo desse
0: transparente,
2: bicho.
0: Assim, ai, tá, você olha de um lado pro outro, você pega, ai, tá frio, quase morto.
2: Nossa senhora, Deus do
0: pois
2: céu,
0: é.
2: Eu tenho medo demais desse
0: jeito. Eu tô desse jeito.
2: Ai, credo, que horror.
0: Tô acabadaço.
2: Tá,
0: tô parecendo apartamento de rico. Bem acabadinho.
2: Engana,
0: o Vilela já tá por aqui, ele sabe também que é o açaí.
2: Ah não, Vilela.
0: Vilela é meu parça, ele sabe disso.
2: Não.
0: Conta pra mim o que teremos além de você de bom hoje no Ruim de Prosa e Boa
2: então,
0: de Papo.
2: Além de mim, que é muito bom, além da Cândida, que é melhor ainda, os meus ouvintes que nem se fala, eu quero bater o papo hoje com o pessoal, quero saber deles o seguinte. Eu tava, né, mexendo lá no meu Instagram, apareceu um vídeo, e esse vídeo até viralizou nas redes aí. Era um senhor, meia idade igual a gente, assim, sabe?
0: Igual quem?
2: Igual a gente, assim.
0: Ah, igual a gente, você fala, é você, o João Pedro e tal.
2: Nossa. Né? Continua. É que uns 55...
0: Opa, falou de mim aí.
2: Sabe, beirou os 60, você esqueceu que eu sou uma senhora de 50 anos?
0: Mas não parece, né? Você não parece, você parece que tem 18,
2: lógico,
0: né? Eu tô nessa faixa que você falou aí, mas eu tô aparecendo e tô com 90, continua.
2: Mentira, gente, vai ter câmera, você vai ter... eu quero ver você falar isso nas câmeras.
0: Continue.
2: Então, e esse senhor tá sentado, né, com a moça do lado, o pessoal da banda desce, vai até eles e canta uma música... uma comida bonita, um restaurante chique, sabe? Um vinho do ladinho. E o dito cujo no celular, o tempo todo no celular, o tempo todo no celular. Queria saber qual que seria a atitude da dita cuja que tivesse com ele. Eu, no meu caso, teria levantado, teria ido embora, porque ele não ia nem ver que eu tinha ido embora.
0: Era um senhor?
2: Assim, eu não posso falar senhor, porque era quase, era entre a minha idade e a sua, entendeu? Então era... não é esses adolescentes.

0: Mais ou menos, não, não é vero não, é verdade sim.
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2: Não conhece?
0: É porque você... Pepino de casa.
2: Isso, é porque você não tem meia idade. Roberta, escusa-me.
0: Então,
2: aí.
1: Ascolta-me.
2: Tô falando pra você de meia idade, ele tava escutando isso. Agora vai, continue. Aí você quer saber
0: então,
2: se...
0: Eu quero saber... vamos trazer isso aqui pro bode papo. Vocês, homens... Que trem é esse de sair, chegar, sentar e ficar ali no celular e a mulher...
2: Não.
0: Eu quero saber se vocês têm essa atitude.
2: Homem não tem essa atitude de ficar em celular, em mesinha, em reunião de família que seja, de amigos. Homem não tem esse negócio de ficar de celularzinho na mão, não. Quem fica... Bom homem não é.
0: Pois é, e esse não era adolescente, você acredita? Eu
2: pois
0: fiquei
2: é.
0: Chocada. E você, mulher, o que você faria, meninas? Eu já falei, né? Eu levanto e vou embora. Pronto. Na hora que chegar em casa já tá bloqueado no meu celular.
2: Eu não queria abrir a mensagem do Vilela, mas eu vou ter que abrir, porque a última frase que ela escreveu, assim, pra música. Então vamos ver o que era. Depois você abre de novo.
0: Tá.
2: Vai ter bom gosto, hein? Pra música. Tá dizendo. Ô, Vilela, se eu pudesse tocar aqui só o que eu gosto, meu amigo. Eu garanto pra você que seria só música... Aliás, eu ia falar que seria só música boa, não. Seria só música. Porque música é boa, né? Mas, infelizmente, a gente não pode tocar só o que a gente gosta. A gente tem que tocar... E eu também não recrimino nada. Cada um tem o seu gosto. Então...
0: E é por isso que é tão gostoso. Cada um tem o seu
2: gosto. Não é? Já pensou se o mundo fosse só amarelo?
0: Não, não dá, não. Imagina.
2: Seria chato, né?
0: Imagina se o mundo todo fosse igual a mim. Seria tudo muito lindo, mas não ia ter tanta graça.
2: Pois é, tem que ter os garrafas pra desequilibrar.
0: Tem que ter.
2: Eu vou embora, vou deixar você em boa companhia. Não esqueça que o Vilela já está por aqui contigo. E hoje eu vou fazer o seguinte, eu vou embora. Vou dizer pra você, beijos no seu coração até amanhã. Beijos pra todo mundo que tá em casa. Obrigado aí pelo carinho de hoje. Mais uma vez, a nossa audiência só crescendo. E a música de hoje é pra você, que eu sei que você adora, tá
0: ai,
2: certo?
0: Ai.
2: Beijos e até amanhã.
0: Beijos.

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2: Identificação do animal. Confirme se o seu pet está devidamente identificado com uma plaquinha de identificação ou microchip. Isso é essencial em caso de perda ou fuga durante o passeio, facilitando sua localização e retorno ao lar. Um detalhe essencial para a segurança do seu pet. Antes de sair para passear, verifique se seu pet está com as vacinas em dia, especialmente as vacinas contra doenças comuns entre os animais, como a raiva. Isso ajuda a proteger não apenas seu pet, mas também outros animais e pessoas que podem encontrar durante o passeio.
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11: Oi, gente. Boa tarde. Com muita alegria nesta tarde de terça... Mentira, nessa tarde de segunda-feira. Vambora. Ai, meu Deus do céu. Já tô pulando pra terça, gente. Assim, sinceramente, do fundo do meu coração falando, eu não gosto mesmo da segunda. Não tem jeito. Mas olha, avisa aí que eu cheguei, faz um favorzinho pra mim, avisa aí que eu cheguei e fala que a Alzira já tá na área, que tá começando o Boa de Papo e que de agora até as 18 horas aqui na Canja FM, eu, Alzira Ribeiro, estou responsável pela alegria da sua tarde aqui com o Boa de Papo. Avisa aí que eu cheguei e pra deixar a sua tarde ainda mais legalzinha, gente, tem uma playlist que tá tipo eu, viu? Completamente sem limite, até porque, como eu falo sempre, o que tem limite é cartão de crédito, gente, eu não. Então, ó, pra começar daquele jeito que eu gosto, sabe? Pra começar daquele jeito que eu gosto, porque de agora até as 18 horas, gente, são 3 horas. 3 horas pra gente curtir e fazer a nossa tarde a mais gostosa que a gente pode fazer. Eu te convido pra poder começar daquele jeito que eu gosto, pra cima, pro alto e pra Deus. E pra isso, eu vou começar com o meu mantra, bora começar com uma energia de gostosa? Energia dos gostosos também. Quero todo mundo curtindo, tá? Aumenta o som, porque tá no ar o Boa de Papo. Vamos de Ivete Sangalo? De poderosa pra poderosa, vambora. Música.

É isso aí, gente. É isso aí. São 3 horas e 18 minutos. 3 e 18 aqui na Cande FM. Agora sim, está oficialmente no ar o Boa de Papo. E olha, já vou soltar aqui o nosso bate-papo de hoje, porque eu tô muito afim de saber de vocês, homens, o que vocês acham disso. E vocês, meninas, o que vocês fariam numa situação dessa, ou se já aconteceu com vocês. Saíram para jantar, né? Saiu o casalzinho para jantar, igual eu disse, né? O senhor tinha mais ou menos uns 55 e a senhora uns 49. Senhora não, mocinha, me respeita. Saíram para jantar. Em um jantar romântico, né? A moça da banda desceu, foi lá na mesa deles, cantando para eles. E o dito cujo estava no celular, e no celular ele ficou. Eu acho que se a moça levantasse de lá e saísse, fosse embora, ele não ia nem perceber que ela tinha saído, de tão fixo que ele estava no celular. Eu queria saber de vocês, o que vocês acham disso, homens? O que levam vocês a fazer isso? Por que vocês fazem isso? O que acontece com uma pessoa que faz isso? O que vocês acham? E mulheres, o que vocês fariam? Já viveram essa situação? Já fizeram isso com vocês? O que vocês fizeram? Ou o que vocês fariam? Eu levantaria da mesa e ia embora. Porque a minha presença ali não está sendo tão importante, né? Porque se ele está ali no celular, o tempo todo no celular, como se eu nem estivesse do lado, realmente eu dou a ele o prazer de não estar do meu lado. Eu vou embora. Aí eu quero saber de vocês, manda aqui pra mim, 998-69-5001, quero saber de vocês. Me responde aqui, lembrando que a sua participação vale ingressos para o cinema. E bora continuar, porque o nosso show só tá começando. Vambora, tá na Cande? Tá super legal? Aumenta o som!

0: coisa linda. Valeu, parabéns.
1: Obrigado, Zé.
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0: E esse foi o som de Henrique Juliano. Até você voltar, bora pro intervalo comercial e eu volto já. Fica comigo.
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2: São 3 horas e 28 minutos, gente, 3 e 28 e eu já estou aqui, tá? Já estou preparadíssima aqui na Candy FM, nos estúdios da Candy FM, aguardando pela sua mensagem aqui no nosso Candizap, que é o 998695001. Quero saber de você o que você acha desse nosso bate-papo de hoje. Vem participar comigo, bora falar. Ó, já tá aparecendo gente por aqui, já chegaram algumas mensagens, deixa eu dar uma olhada aqui. É, tá chegando mensagem por aqui, mas falta a sua, tá? Eu quero saber de você, o que você acha dessa situação, se já aconteceu com você, se acontecesse, o que você faria. Saiu pra jantar com um rapaz, não é um adolescente, tá, gente? Porque adolescente, né, quando um tá no celular, o outro também tá, então tá tudo certo. Mas nós, né, assim, umas coroas enxutas, uns coroão enxutão também... Saiu para jantar e nesse jantar o cara só ficava no celular o tempo todo no celular. E a mocinha lá do lado, tadinha, totalmente largada. Quero saber de você, mulher, se já aconteceu isso com você. Se acontecesse, o que, que você faria? E homens, o que, que vocês acham disso? Bora? Bora conversar? Pois é, então vamos de mais algumas músicas por aqui e eu vou voltar já com a participação dos nossos amigos ouvintes, porque tá só caindo mensagem aqui. Eu estou ficando curiosa. Tô doida pra saber o que é que vocês estão mandando aqui. Bora de música e daqui a pouco eu volto, tá, gente? Vamos de Natanzinho e Zé Vaqueiro, Acordo e Lembro, vambora? Então vambora, aumenta o som. Tá na Candy, tá super legal.

É isso aí, gente. Esse foi o som de Jota Quest só hoje. 3h38 aqui na Cândido FM. E vamos já começar aqui com o nosso WhatsApp. Bora lá, bora lá, bora lá. Doutor Eduardo Fogões. E aí, tudo bem por aí?

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1: Vambora. Ô, doutor Fogões, então vamos fazer o seguinte, você curte daí que eu curto daqui, vambora? Pode aumentar o som aqui? Então vambora, vamos ver que música é essa que ele tá me apresentando. Ai, meu Deus, haja coração.

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1: A Argentina garantiu vaga nas semifinais da Copa do Mundo de 2026 ao vencer a Suíça por 3-1 em Kansas City pelas quartas de final. A equipe argentina abriu o placar com Mark Allister de cabeça após cobrança de escanteio de Messi. A Suíça reagiu e empatou ainda na primeira etapa, mas a seleção sul-americana retomou o controle do jogo no segundo tempo, criando as melhores oportunidades e pressionando até voltar à frente no marcador. Nos minutos finais, a Argentina confirmou a classificação com mais dois gols e fechou a vitória por 3-1. Com o resultado, os atuais campeões do mundo avançam às semifinais, onde enfrentarão a Inglaterra na luta por uma vaga na grande decisão da Copa do Mundo de 2026.
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3: Candy 3h46.
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3: É isso aí, gente. Esse é o Boa de Papo. Eu sou a Alzira Ribeiro, aqui na Candy FM, a rádio que tá sempre pertinho de você. São 3 horas e 46 minutos. Ó, já apareceu por aqui o Otávio, José Augusto, Luciano, a Edna. A Edna tá participando aqui da nossa enquete, o nosso bate-papo. Ela disse que faria o mesmo que eu, que ela saía e deixava ele ali sozinho e pronto e mala. Boa, viu? Agora, tem também aqui o José Aparecido. José Aparecido, você me pediu uma música que eu tô procurando ela aqui, eu vou achar. Você vai ver, vou procurar e vou achar. Sérgio, você pediu para poder estar adicionando aqui o seu número, ó, adicionei, tá? Vou repetir para vocês aí, gente, quem não tá conseguindo salvar o nosso número, vamos de novo. Coloca o 37 aí no comecinho do número, acho que vai dar a mais boa. É o 99869-5001. Vou repetir, 99869-5001. Bora ali, daqui a pouco eu volto com participação dos ouvintes. Bora, gente, você que ainda não mandou sua mensagem, manda seu áudio, tá? Que eu adoro, adoro áudio, eu gosto, parece que a pessoa tá aqui falando comigo, eu acho o máximo. Então, perde tempo não, tá? O nosso candidato é o 998-69-5001. Vambora e daqui a pouco eu volto. Aumenta o som. Rio Negro e Solimões, tô por aí.
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1: Pessoal, são 3 horas e 53 minutos, pulou para 54. 3 e 54, acabamos de ouvir aí o som do Grupo Menos. É mais Lapada Dela? Pois é, falando em lapada, vamos aqui com o Luciano. Oi, Luciano, boa tarde, tudo bem? Luciano respondeu aqui, gente, quanto à nossa enquete, quanto ao nosso bate-papo de hoje, eu estou falando com os meus ouvintes, você que está chegando agora, sobre celular, né? Um casal que até viralizou o vídeo nas redes sociais. Ontem eu estava lá rolando a tela do meu telefone, mexendo no Instagram, e achei esse vídeo, falei, ah, vou levar para o bate-papo. Um casal assim de meia-idade... É, meia-idade, mais de 50 é meia-idade, né? Ai, meu Deus, isso não entra na minha cabeça que eu vou... Então, mas aí o que que acontece? Eles saíram para poder jantar, um jantar romântico, a moça da banda foi lá na mesa deles, cantando, tinha um vinho e tal, todo aquele clima preparado, e o cavalheiro estava ao celular, e ao celular ele ficou. Tá. Luciano está dizendo o seguinte, boa tarde, Alzira, talvez ele esteja resolvendo alguma coisa de família, de trabalho, talvez esteja com um problema particular, não podemos julgar a atitude dele, porque a gente pode viver a mesma situação. E ela com certeza sabia da situação do momento, por isso a reação dela de momento foi aceitar. Quantas vezes a gente, até a gente mesmo, passa por situações iguais a essa. Infelizmente, as coisas acontecem na hora errada e no momento errado e no lugar errado. São vários fatores que ele podia até estar resolvendo alguma coisa que tivesse relacionado a ela. Eu comento ou eu não comento? Eu acho que eu não comento. Né? Porque eu pedi para vocês me mandarem o que vocês pensam, o que vocês acham em relação a esse assunto. Então, Luciano, ó, você falou, a água parou. Ai, meu Deus do céu. Tá bom, gente. Então, ó, o Luciano já mandou aqui o que ele acha. Eu gostaria que você também se manifestasse aqui no 998-69-5001. Vamos falar sobre isso? Luciano, eu não ia falar não, mas eu vou falar. Seguinte... A hora que a gente tira para a gente sair para jantar com uma pessoa especial é a hora de estar jantando ali com aquela pessoa em especial, você não acha? Ah, surgiu um probleminha aqui. Querida, só um minutinho que eu vou me retirar da mesa por um instantezinho e já volto. Coisa de um minuto. Vai lá e fala, oi, aqui, está acontecendo isso e isso. Eu já falo com você. E volta de novo para o jantar. Porque senão o jantar acaba sendo de uma só pessoa. Não vai ser o jantar do casal. Pode ser, assim, eu penso dessa forma, tá? Então, você pensa desse jeito e ok, é isso mesmo que eu quero. Eu quero saber o que que cada um acha, o que que cada um pensa e qual seria a atitude do homem ou da mulher, entendeu? Então, é isso aí. Vamos para o WhatsApp agora, vamos de áudio, que tem áudio por aqui. Boa tarde, boa tarde, boa tarde.
2: Oi, Alzira, boa tarde.
1: Tudo bem?
2: Não sei se eu começasse, gente, já chegou mesmo, né, que eu já ouvi o papo seu, mas do Garrafa.
1: Pois é, cheguei chegando.
2: Não esquece, hoje, se você puder, roda a música Conexão pra nós, viu?
1: Já vem fazer a gente sofrer.
2: Garrafa já tocou, mas a hora que eu fui ligar o rádio, já tava terminando.
1: Ei, ai, ai, hein, sou.
2: Aí como eu vou ficar com você até as 5h30, até na hora de eu ir embora.
1: Adoro.
2: Se for possível, por favor. Aí você curte daí que eu aumento o volume de cá, fechou?
1: Ah, então vambora, vambora, eu vou curtir daqui, você aumenta o volume daí, meu bem, porque já está aqui, ó, sente o clima. Aô!
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1: Pois é. O que era pra doer ouvindo essa música hoje já doeu. Fico feliz porque agora eu não vou ouvir ela mais. Pelo menos hoje, não aqui. Aí esse foi o som de Daniel Júnior, Conexão. É esse Daniel Júnior que é o tal do O Apaixonado. Eita, vambora de comercial e eu volto já. Fica comigo.
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7: O Ajax está muito próximo de anunciar a contratação do atacante brasileiro Marcos Leonardo, de 23 anos, que deixará o Al Hilal para retornar ao futebol europeu. O clube holandês chegou a um acordo para pagar 25 milhões de euros, cerca de 146,4 milhões de reais pela transferência, superando a concorrência de equipes como Porto e Fiorentina. O jogador deve assinar contrato válido por 5 temporadas, até junho de 2031. Revelado pelo Santos, Marcos Leonardo atuou pelo Benfica antes de se transferir para o Al Hilal, onde viveu boa fase e marcou 48 gols em 82 partidas nas últimas 2 temporadas. O retorno à Europa é visto como uma oportunidade para o atacante ganhar ainda mais visibilidade no futebol internacional e fortalecer sua candidatura a futuras convocações para a seleção brasileira.
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1: É isso aí, gente. Voltamos rapidinho, hein? São 4 horas e 6 minutos, 4 e 6 aqui na Candy FM. Eu sou a Alzira Ribeiro, vocês estão ouvindo Boa de Papo. Gente, seguinte. Estamos aqui com um X em questão. Ai. Casal saiu pra passear, saiu pra namorar, clima romântico. É igual aquela música, né? Mesa pra dois, num restaurante chique, vinho chileno. Ai, que delícia. Então, só que aí o que acontece? O dito cujo do cavalheiro que estava acompanhando a mocinha ficou o tempo todo no celular. A moça da banda desceu, foi lá, cantou pros dois e tal. E ele, lá no celular. O que você acha disso? Você, mulher, já aconteceu isso com você? O que você fez? Se acontecesse, o que você faria? E vocês, homens, os meus bons de papo, fala aí pra mim, conversa aqui comigo. Vamos conversar nós dois? Pois é, ó, José Augusto tá aqui participando. Oi, José Augusto. Oi, pode colocar o café lá, tá? O meu você faz sem açúcar, por favor, pode ser? É porque eu tenho que ficar mais bonitinha durante a semana, sabe? Pra no final de semana eu poder tomar a minha cerveja, né? Tomar um caldinho de feijão com bacon e uns torresmo, que eu amo. Entendeu? Então, de segunda até sexta-feira, 5 horas da tarde, eu vou bonitinha. E depois eu capoto a carroça, como diz o nosso amigo lá. Então, bota o café aí, mas faz o meu sem açúcar, viu, José Augusto? E ele tá participando aqui, ó. Ele tá dizendo que o celular deveria estar em último plano, porque a prioridade é a pessoa que está com você. Ainda mais quando o ambiente está agradável. Aí aqui ele termina com o celular, fica em casa. Em casa, também não tem a necessidade de ser tão radical. Mas ele pode ficar ali no bolso, pode ficar ali em cima da mesa para você dar uma olhada, assim. Vai que de vez em quando, né, pode aparecer alguma mensagem tipo, mãe ou pai, isso, e pronto, já respondeu. É o que eu penso. Ô José Augusto, obrigado aí por participar, viu? A Maria Helena também está participando. Maria Helena lá de Perdigão, né, Maria Helena? Meu filho teve em Perdigão ontem. É, ele toca com a igreja. Aí tem uma igreja aí, sabe, Maria Helena? Que ele vai nela, assim, direto, quase todo final de semana, quando tem algum culto, alguma coisa assim, ele vai para ir tocar. Tem que ver que coisa mais linda. Então, vamos lá. Ela tá falando aqui... Ah, você gostou, Maria Helena? Porque sábado, gente, eu apresentei o Clube da Música, né, que acontece aqui na Cande, de 7 às 10 da manhã, nos sábados. A gente voltou com o Clube da Música. E ela tá falando aqui que tava muito bom, só música top. Mas aquelas músicas velhinhas também, eu vou te contar, né? Eu passei por toda aquela fase, meu bem, então eu vou lá e seleciono as mais doídas. Se bem que quando eu nasci já tinham músicas que eu toquei que já eram sucesso, viu, gente? Pelo amor de Deus. Maria Helena está dizendo aqui, ó, sobre a enquete, Alzira, de hoje, se eu sair com o meu marido e ele ficar só no celular, eu vou embora e deixo ele lá. Pronto. Pronto, simplesmente isso que acontece. Ficou no celular? Fica com o celular porque a gente está indo, vambora. Inclusive, vambora de música. Bora, bora de NX Zero. Razões e emoções, aumenta o som. Tá na Cande, tá super legal.

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1: É isso aí, são 4 horas e 20 minutos. Bora de intervalo comercial e eu volto já.
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1: É isso aí, gente. É o Boa de Papo aqui na Candy FM. Comigo, Alzira Ribeiro, essa locutora mostradinha que vos fala. Oi, Maria. Chegou, Maria. Uai, mulher. Você não faz isso não, Maria, que eu fico preocupada. Já eu bato aí na sua casa, Maria. Fala comigo.
7: Alzira, ô, querida, cheguei agora, amiga. Ai, ai, ai. Tá lá no centro, amiga, cheguei agora 4 horas. Ainda te achei.
1: Ainda bem que deu tempo,
7: tamo,
1: né, Maria?
7: Tamo junto, viu?
1: Tamo junta sempre.
7: Faz a minha musiquinha aí, viu?
1: Pode deixar.
7: Tamo junto, querida.
1: Então tá,
7: Maria,
1: bom.
7: Maria Rosário Barnova Holanda.
1: É isso aí, vambora então. Maria, seguinte, ó, eu vou tocar aqui a música do Gustavo. Ô, Gustavo. Gustavo tá pedindo aqui Pássaros de Fogo, da Paula Fernanda. Paula Fernandes, ele ama, né, Gustavo? É o Gustavo de Cláudio. Ele é completamente apaixonado com a Paula Fernandes. Gustavo, faz o seguinte, você aumenta o som, porque eu vou soltar a sua música agora. E Maria, você aumenta o som também, que depois de Pássaros de Fogo, que é a música do Gustavo, eu vou tocar a sua, viu? Então aumenta o som aí, nega, e vambora. Gustavo, bora curtir? Então bora, você curte daí que eu curto daqui? Então aumenta o som, tá na Candy, tá super legal.

0: É isso aí, de pagodinho, essa hora da tarde, que delícia, hein? Só na Candy, viu, gente? Candy, 4h32, foi o som de Raça Negra e Tiaguinho, cheia de manias. Maria, espero que você tenha curtido.
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3: Lamine Yamal chega em alta para a semifinal entre Espanha e França, com um retrospecto impressionante diante de Kylian Mbappé. Desde que estreou no time principal do Barcelona, o jovem espanhol enfrentou o atacante francês em 10 oportunidades, somando 8 vitórias e 2 empates. Além disso, Yamal nunca foi eliminado por Mbappé em confrontos únicos de mata-mata, incluindo a semifinal da Eurocopa de 2024, quando a Espanha venceu a França por 2-1 e avançou a decisão do torneio. O histórico aumenta a expectativa para mais um duelo entre os dois craques na semifinal da Copa do Mundo de 2026, marcada para terça-feira. Após a classificação da Espanha, Yamal afirmou que sua equipe não tem medo de nada e provocou os franceses, dizendo que, se alguém precisa se preocupar, é a França. Do outro lado, o zagueiro Ibrahima Konaté respondeu às declarações e garantiu que a seleção francesa mantém o foco e não teme nenhum adversário.
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0: Candy, 4h35.
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0: É isso aí, gente. Esse é o Boa de Papo aqui na Candy FM, a rádio que tá sempre pertinho de você. E eu sou a Alzira Ribeiro. É, e até às 18 horas eu estou por aqui, aguardando a sua mensagem. Você que ainda não mandou sua mensagem, manda mensagem de texto, pode mandar um áudio também, pode pedir música também, viu, gente? Fica à vontade, a casa é nossa, tá? Então, não perde tempo, não. Lembrando que a sua participação vale... cinema para hoje? Não, para amanhã, viu? Vale cinema para amanhã, então não perde tempo, não. 998-69-5001, vambora. Ó, vou passar uma música aqui e volto com participação dos nossos ouvintes. Aumenta o som, bora lá.

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0: É isso aí, gente. São 4 horas e 46 minutos aqui na Cândia. Eu vou para um breve intervalo comercial e volto já. Fica comigo.
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0: É isso aí, pessoal. São 4 horas e 50 minutos por aqui na Cândia FM. Essa rádio que está sempre pertinho de você. com o Boa de Papo, que até às 18 horas está aqui sobre o meu comando, tá, gente? Sua tarde hoje está sobre o meu comando. É isso mesmo. Boa de Papo com a Alzira Ribeiro, aqui na Cande FM. Aham. Uhum. Eltinho. Oi, Eltinho, tudo bem? Olha, sua primeira vez aqui, né, comigo. Seja bem-vindo, viu? Fica à vontade.
2: Boa tarde, Alzira Ribeiro.
0: Tudo Elton, bem?
2: Do bairro Maria Helena.
0: Opa!
2: Saí de participar do sorteio.
0: Uhum,
2: estudar a enquete. Eu simplesmente... embora. Ficaria lá... ficaria lá numa clima, né? Eu pegaria e ia embora.
0: Uhum. Ô, Eltim, bom você ter falado, cara. Nossa, boa sua participação, viu? Porque eu coloquei aqui a situação do homem estar com a mulher ao lado e ele o tempo todo no celular. Pode acontecer o contrário também, né? Pode acontecer do rapaz estar lá, né? Do cavalheiro estar lá do lado e a coitada lá o tempo todo lá no celular, mexendo. Eu acho que seria justo, tanto para a mulher quanto para o homem, levantar e ir embora. Boa sua participação, viu? Esqueci de estar falando disso aí também, porque não é só o homem que fica lá no celular mexendo, fuçando e deixa a mulher plantada, não, viu, gente? Tem muita mulher, né, amigas? Muitas amigas que fazem isso também. Eu acho muito feio, muito feio. Comadre Regina, tá boa? Saudade de você. Que bom que você tá ouvindo Boa de Papo. Fico feliz, viu? Muito obrigada aí pelos votos de parabéns. É, você tá me entendendo. Então, bora lá, gente. Bora de música. Daqui a pouco eu volto com mais participação aqui dos ouvintes. Vambora. Aumenta o som que tá na Cande. Tá super legal a rádio que tá sempre pertinho de você. Vambora.
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3: Oh, música bonita essa também, né? Muito bonita. Matheus e Cauã e Lauana Prado, Admita. Gente, mas tá uma coleção de música bonita que eu tô até sem saber o que, que eu falo dessas músicas, ué. Você tá doido? Matheus e Cauã, Lauana Prado, Admita. Vou gravar bem direitinho o nome dessa música e quem canta, porque na hora que começar eu vou diminuir o som aqui do meu retorno. Vou, porque essas músicas não estão brinquedo, não. Agora, só pra quebrar o clima, eu vou te convidar pra dançar comigo, vambora? É, hoje é segunda-feira, sem ressaca, já fui na academia, já paguei o que tinha pra pagar, já são quase 5 horas da tarde, eu acho que eu vou dar uma dançadinha aqui. Vou te convidar pra poder dançar comigo também. Aí, se você quiser mandar um videozinho dançando, um áudiozinho cantando, igual o pessoal me manda, sabe, gente, porque eu recebo, eu acho máximo. O pessoal coloca o áudio deles cantando junto comigo, ouvindo eu falar e me respondendo ao mesmo tempo. Eu acho fantástico. Eu agora vou dançar. Se eu fosse você, faria o mesmo, aumenta o som? Bora?
4: Bora!
3: Hipnotiza!

0: Ui, quem dançou, dançou, hein? Vambora de comercial, eu volto já. Diego, Léo Santana, Hipnotiza. Vambora!
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0: Pessoal, são 5 horas e 1 minuto. Exatamente 5 e 1. Olha, meu amigo Vilela. Vilela tá falando aqui sobre a nossa enquete. O que é que ele diz? Vamos ler. Sobre a enquete, hoje em dia... É comum isso. Só que quando uma pessoa está num ambiente assim, que tem que enturmar, tem que enturmar. O celular é a perdição do mundo. Fala não, Vilela. Não, eu fiquei até triste. Mas assim, o celular ele é a perdição do mundo para quem não sabe usar, né? Porque a gente usa para trabalhar, a gente usa para muitas coisas. A gente tem que saber a hora de usar e como usar, né? O pessoal aí que não tem muita noção é que acaba... metendo os pés pelas mãos e entre outras coisas aí que a gente nem precisa estar falando, né? Mas aí ele diz aqui também, ó, que nós estamos de fora, que nós não podemos julgar. É, porque a gente não sabe, né? Ou talvez o rapaz seja tímido, mas que o Vilela percebe isso, essa ação do celular, que ele vê isso mais nas mulheres. Não, ele falou que vê só nas mulheres. Ô, Vilela, aí não. Aí não, meu querido. Uai. Eu, hein? Então tá. Vambora. Vamos continuar aqui. Olha, você que ainda não participou, manda sua mensagem aqui. Manda sua mensagem de texto, manda seu áudio. 998-69-5001. Eu quero saber de você. Ó, você saiu pra jantar com uma gata, tá? E de repente... A gata pega o celular, eu vou mudar, tá, gente? Vou formular aqui de outra forma, porque eu estava generalizando somente os homens. Ou o homem ou a mulher pega o celular e fica ali o tempo todo ali no celular e nem tchum, nem te dando atenção, porque eu vi um vídeo, eu estava rolando no Instagram, vi um vídeo. Nesse vídeo, um casal de meia idade saíram para poder jantar e tinha vinho, tinha aquele clima gostoso e tal. O pessoal da banda que estava tocando estava indo até as mesas e cantando para os casais. E esse rapaz que estava com ela, esse senhor que estava com ela, ficou o tempo todo no celular e nem viu que a moça da banda tinha ido, tinha lá, tinha cantado. Eu quero saber de vocês o que vocês acham disso. Eu falei que a minha atitude seria levantar da mesa e ir embora. Aí eu quero saber de vocês. Bora? Aqui no 998-69-5001. Então, vambora. Enquanto você gasta o seu dedinho aí me mandando mensagem, nós vamos de música. Bora? Cidade Negra, Eu Também Quero Beijar. Opa! Bora?

0: grande Gustavo Lima, meu amigo. Tudo bem?
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0: Pessoal, olha só, são 5 horas e 15 minutos. Bora para aquele intervalo comercial rapidinho. Fica comigo.
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0: Cande 1717.
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0: É isso aí, gente. Ainda são 5 horas e 17 minutos, 17:17 aqui na Candy. E continua o Boa de Papo, continua o Boa de Papo e tem mais participações, viu? Tem mais participações, eu quero saber de você. Hoje nós estamos falando o seguinte, nós estamos falando sobre um vídeo que eu vi ontem no meu Instagram, e nesse vídeo era um casal que tinha saído para jantar. Sabe aquela coisa? Eu vou até repetir. Mesa para dois, um restaurante chique, vinho chileno. Só que o cara ficou só no celular, gente. O que que eu faço? Mas pode acontecer também de você ir, né? E a moça ficar só no celular. E aí? Gente, como é que explica isso? Eu não dou conta. Eu já falei que, no meu caso, eu simplesmente levanto, pego a minha bolsa e vou embora. Vou embora. E na hora que eu chegar em casa, o cara já está bloqueado no meu celular. E se for meu namorado ou se for marido, que graças a Deus ainda não tem. Então, se for, né, um compromisso mais assim, vai ser um quebra-pau. Que a pessoa nunca mais na vida vai querer fazer isso. Oi, Vitor. Boa tarde. Tudo bem, Vitor? E aí? Fala comigo, Vitor.
12: Boa tarde, Alzira.
0: Tudo bem, queridão?
12: Estamos ligadinhos aqui, viu? Tá o maior sucesso a sua programação.
0: Ai, que delícia, adoro.
12: Vou falar sobre a enquete. Eu vou direto ao assunto.
0: Bora.
12: Eu ainda sou da época antiga, né? Cara, que a gente usa o celular para trabalho, né? Para as coisas que a gente precisa. Mas se eu saio com uma gatinha, vou no restaurante, eu vou encher ela de beijo, eita, abraço, pra mais tarde rolar alguma coisa,
13: gente,
12: né? Agora, se eu fico pendurado no celular, mais tarde não vai ter nada, Alzira.
13: Só um tchauzinho.
12: Assunto, toca Netinho de Paula pra nós.
13: Vambora,
12: aí,
13: vambora, vambora, vambora, Vitão. Aumenta o som, Vitão. Bora de Netinho.

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0: E esse foi o som de Kid Abelha, Kid Abelha, Lágrimas de Chuva. São 5 horas e 30 minutos, 5 e meia, exatamente 5 e meia. Ó, quem chegou por aqui, Heraldo. Oi, Heraldo, tá joia? Eu tô muito bem, graças a Deus, Heraldo. Eu acho que a gripe agora cansou de mim, sabe? Cansou de mim e resolveu me dar um tempo, graças a Deus. Ó, quem tá por aqui também? Ana Paula, tudo bem, Ana Paula, do bairro Santa Lúcia? Tudo bom, gata maravilhosa? Luiz Carlos também está por aqui, boa tarde, Luiz Carlos, tudo bem? Maria Gonçalves, está boa, Maria Gonçalves, eu não achei nenhuma das suas músicas por aqui, você acredita? Meu Deus do céu, o trem tá ruim, hein? Ei, Samucão, boa tarde, Samucão, chegou também, né? Pois é, gente, eu vou ali num intervalo comercial, mas assim, é coisa de um minuto. Fica comigo.
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É isso aí, gente. São 5 horas e 41 minutos. Ouvimos aí o som de Xande Avião e Thalita Mel, Melzinho. E olha, já vamos aqui com o sorteio. É, vamos com o pessoal sorteados do sorteio aqui, né, gente? Pra não perder o costume. Eu acho que a Regina já ganhou uma vez, viu? Pois é, aqui ó, Regina Santos e Paulo Ricardo Santos são os ganhadores aí do cinema, válidos para amanhã, tá, gente? Sorteio é feito hoje, porém são válidos para amanhã. Regina Santos e Paulo Ricardo Santos. Vão com documento, tá, gente? Munidos de documento, por favor, os nomes estarão na lista. É só ir direto para lá, ok? Pois é, então a Regina Santos mais o Paulo Ricardo Santos vão curtir cinema na faixa aí pela Candy FM. Que delícia, hein? Começaram muito bem a semana. E olha, gente, agora eu quero te convidar para fazer o seguinte. Arreda a cadeira aí. Ô, Maria, tá escutando aí, né, Maria? Arreda a cadeira, aumenta o som. Porque já são 5 horas e 42 minutos, eu vou com as nossas velhinhas. É, vou de velhinhas agora. Vamos curtir, vamos voltar no tempo, lembrar de muita coisa boa que aconteceu. Agradecer porque a gente viveu esse tempo, né, gente? Eu era uma que ensaiava a semana inteira. E como eu não tinha toca-fitas, não tinha toca-discos, né? Antigamente, a minha mãe não tinha essa condição de comprar pra gente, eu ficava ouvindo rádio. Sabe? E quando passava a música, eu falava, nossa, essa música vai tocar final de semana. Aí eu começava a dançar os passinhos, ensaiar o passinho, para chegar no final de semana, meu bem, dar um show. E dava certo, viu? Então agora arreda aí a cadeira e bora dançar comigo as velhinhas. Vambora? Então vambora, aumenta o som que tá na Candy, tá super legal.

E aí, gente? E aí, me conta o que vocês estão achando dessas velhinhas? Vocês podem me falar, viu, gente? Vocês podem me falar, por favor, eu faço questão de saber o que vocês estão achando. Olha, são 5 horas e 52 minutos aqui na Cândido FM, a rádio que está sempre pertinho de você. E eu vou terminando por aqui o nosso programa, gente. É, mas não fica triste. Não fica triste, não, porque amanhã tem mais, tá? Amanhã, a partir das 3 horas da tarde, eu estou por aqui. É, amanhã, a partir das 3, eu estou por aqui, esperando por vocês, tá? Vocês que ficaram comigo aqui hoje, por favor, estejam comigo amanhã novamente, pode ser? Não vou falar nomes, porque são muitas pessoas e eu tenho medo de deixar algum nome para trás. Samuca tá chegando por aqui, ó, né, Samuca? Esse Samucão chegou no final do prorrogamento. É assim que fala, gente? Deve ser, né? Pois é, abraço para você também. Maria também já tá mandando mensagenzinha de tchau por aqui, né, Maria? Tem muita gente por aqui, eu quero agradecer então todo mundo, tá? Todo mundo que mandou mensagem, as mensagens que foram lidas, tem mensagens também que eu guardo só pra mim, viu, gente? Que não dá pra poder sair lendo aqui. Obrigado também pela participação de vocês. Vilela também tá aqui se despedindo, boa noite, viu, meu querido? Fica com Deus, amanhã tem mais. E vamos começar essa semana, gente, com um pensamento positivo, vamos começar essa semana com os dois pés firmes no chão, pedindo para Deus iluminar a gente, guiar a gente só para coisa boa. Graças a Deus a minha gripe foi embora, espero que ela não volte, porque ninguém merece ficar 15 dias gripada. E o bom que vocês ficaram aí todos me ouvindo falar pelo nariz, e ninguém me abandonou, ainda bem. No mais é o seguinte, eu quero que vocês fiquem todos com Deus, tá? Que Ele cuide, que Ele guarde, que vocês tenham uma boa noite de descanso, que amanhã vocês acordem refeitos para poder estar vivendo a terça-feira. E no mais, vocês fiquem todos com ele, porque com ele eu também tô indo. Vou deixar uma última velhinha aqui para nós, tá? Essa dá para balançar o esqueleto também, viu, gente? Dá para balançar o esqueleto também. Então, vambora, gente, vambora. Vocês fiquem todos com Deus, porque com ele eu estou indo. Fui. Aumenta o som. Ui. Excited about this.

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Amados irmãos e irmãs, nesta hora em que recordamos o sublime mistério da encarnação de Jesus Cristo, elevemos nossa voz ao Deus da vida, recordando a presença de Maria na história da salvação. Em nome do Pai, e do Filho, e do Espírito Santo. Amém. O anjo do Senhor anunciou a Maria, e ela concebeu do Espírito Santo. Ave Maria, cheia de graça, o Senhor é convosco. Bendita sois vós entre as mulheres, e bendito é o fruto do vosso ventre, Jesus. Santa Maria, Mãe de Deus, rogai por nós, pecadores, agora e na hora de nossa morte. Amém. Eis aqui a serva do Senhor, faça-se em mim segundo a vossa palavra. Ave Maria, cheia de graça, o Senhor é convosco. Bendita sois vós entre as mulheres, bendito é o fruto do vosso ventre, Jesus. Santa Maria, Mãe de Deus, rogai por nós pecadores, agora e na hora de nossa morte. Amém. E o Verbo se fez carne e habitou entre nós. Ave Maria, cheia de graça, o Senhor é convosco. Bendita sois vós entre as mulheres. Bendito é o fruto do vosso ventre, Jesus. Santa Maria, Mãe de Deus, rogai por nós pecadores, agora e na hora de nossa morte. Amém. Rogai por nós, Santa Mãe de Deus, para que sejamos dignos das promessas de Cristo. Oremos. Derramai, ó Deus, a vossa graça em nossos corações, para que, conhecendo pela mensagem do anjo a encarnação do vosso Filho amado, cheguemos por sua paixão e cruz à glória da ressurreição. Por Cristo nosso Senhor. Amém. Amados irmãos e irmãs, juntos invoquemos a proteção da Virgem Maria, a Mãe de Deus. Rezemos juntos a oração à Nossa Senhora, na sua Imaculada Conceição. Ela é a padroeira da nossa amada Diocese de Divinópolis. Ó Maria, Imaculada desde a sua concepção, fostes preservada do pecado original para ser a Mãe de Jesus Cristo. Ensinai-nos a acolher o mistério de Deus em nossa vida. Ajudai-nos a percorrer a estrada da santidade. Acompanhai-nos com a ternura do vosso olhar. Guiai-nos na escuta aos apelos do vosso amado Filho Jesus. E intercedei por nós para que sejamos firmes na fé, corajosos no amor e alegres na esperança. Amém. O Senhor esteja convosco. Ele está no meio de nós. Pela intercessão da Virgem Maria, a Imaculada Conceição, padroeira da nossa amada Diocese, abençoe-vos o Deus Todo-Poderoso, Ele que é Pai, Filho e Espírito Santo. Amém.

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Boa noite! Muito boa noite! Está entrando no ar mais uma edição do programa CandyCast aqui pela nossa Rádio Candideias FM, emissora do sistema Divisite de comunicação. Claro, um pouquinho atrasado, são 6 horas mais 15 minutos, mas antes tarde do que mais tarde, não é isso? Segundou, bebê! Segunda semana, terceira? Deixa eu ver, terceira semana do mês de julho. Estamos entrando no ar com mais uma edição do programa CandyCast. Essa semana promete, viu? Tem entrevista essa semana aqui no programa CandyCast. Tem evento do Rotary Divinópolis Leste. Ah, tem evento do Rotary Divinópolis Leste essa semana. No próximo sabadão, meus amigos. Neste sábado, dia 18, tem evento do Rotary. Vem aí o evento BBK. Vou tentar falar no próximo bloco com meu amigo Moisés Magalhães. Você quer adquirir seu ingresso? 379-9104-6732. 379-9104-6732. Rapidinho, porque eu já estou atrasado. Está entrando no ar o meu, o seu, o nosso programa CandyCast. Vem comigo até as 8 da noite. Eu quem? Marcos Grego, 99869-5001. É o telefone da Rádio Candideias FM.

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1: Ah, Danilo e Davi, apaga, apaga, apaga. Agora tem Zeneto e Cristiano atendendo aqui a Juliana. E depois tem Natan e Zé Vaqueiro atendendo a, deixa eu ver aqui, a Débora do Centro, que tá agarrada ainda no trabalho e ouvindo a Candidez. Daqui a pouco eu volto com mais Candicast. Fica ligado.
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8: Muito bem, de volta com o programa CandyCast aqui pela nossa rádio Candideias FM, emissora do Sistema Divinópolis de Comunicação. 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
10: Noite, Marco Greco, tamo junto. Seu filhote, toda a sua família, seu filhote tá jogando. Tudo de bom pra você aí, Marcão. Tiver sorteio, por eu. Maria Rosário, Bairro Nova Holanda.
8: Fala comigo, Maria Rosário, Bairro Nova Holanda, tá ligadinho aqui. Um abraço, Maria Rosário. Deixa eu ver quem mais tá por aqui. O Rafael do Centro também tá aqui. O Pedro lá do bairro Nossa Senhora das Graças tá por aqui. Deixa eu ver quem mais. Ah, o Samuel do Terra Nova. Deixa eu ver quem mais aqui. A Rosângela do Prolongamento com o Pastor. Tava sumida, hein, Marcos? Final de semana, né, Rosângela? A gente não vem mesmo, não. Deixa eu ver quem mais tá por aqui. O Ricardo tá falando aqui comigo aqui. Marcos, toca uma música pra mim aí do Mumuzinho. Vou tocar pra você daqui a pouco, Ricardo. Fica tranquilo aí, meu irmão. Deixa eu ver quem mais tá por aqui. Não tô sabendo, não, dessa greve de caminhoneiros, não, viu? Não estou sabendo, viu? Quem tá me perguntando aqui é a Rafaela do Centro. Eu não estou sabendo se vai ter greve dos caminhoneiros, não, viu, Rafaela? Mas o que eu tô sabendo é o seguinte, que vai ter evento do Rotary no dia 18, próximo agora. E se tem evento do Rotary, é claro que o CandyCast apoia o evento, porque é um evento beneficente do Rotary. E o melhor, maior evento de BBK do Brasil, meus amigos. Vou falar pra vocês aqui, que é o seguinte, que eu vou até colocar uma música aqui, ó, de churrasco. Sabe o que é a música de churrasco? É aquela música gostosa, né? Churrasquinho, pegando, pá, você gosta aí, final de semana, já imaginou alguém fazendo churrasco pra você? Ai, gente, é bom demais, meu Deus do céu. Churrasquinho, né? É outro nível. Tem também aqui churrasco e viola. Ah, vou pôr essa daqui do... Deixa eu ver aqui, ó. Some, faz feliz o churrasco, cerveja e viola. Vamos ver essa daqui, se ela é boa. O churrasquinho pegando aqui, ó. Ó. Ah, essa é boa demais. Essa aí é muito boa. Deixa eu ver o churrasco aqui, que é o seguinte. Neste final... Ó, cadê? Tá faltando falar do churrasco? Não, essa tá muito ruim. Zé Neto e Cristiano é muito melhor pra poder falar do churrasco e viola. Quer ver, ó? Zé Neto e Cristiano. Aliás, canta muito, hein? Zé Neto e Cristiano. Brincadeira, viu? Esse cara canta, mas é muito, mas é com força. E o churrasco é o seguinte, o que vai acontecer? Deixa eu até colocar aqui, ó. Do Rotary, se tá escondendo, não acha a música de jeito nenhum quando a gente precisa. Brincadeira, hein? É o sábado agora, dia 18. Tem churrasco do Rotary. Divinópolis, é, no BBK. É bom, viu? Deixa eu ver aqui, ó. Churrasco. Vai curtindo essa aí enquanto eu vou achar a outra aqui, ó. E a do...

0: Ó, vamos falar aqui então o seguinte. Ó. Alô, Ambev. Trazer uma música do Zé Neto Chiano pra falar da Ambev.
1: Faz uma gelada pra mim, por favor.
0: Ah, e vai ter, viu, lá no Rotary. É o seguinte, que vem o maior e melhor evento BBK da região e tem a chancela do Candycast, meus amigos. Rotary BBK, que vai acontecer neste sábado agora, a partir de meio-dia, lá no Clube AABB. Como que você vai fazer para você poder conseguir o ingresso? Você vai mandar mensagem ou então entrar em contato no 37 99104-6732, 99104-6732. O evento é nesse dia 18, a partir do meio-dia até às 17 horas. Ah, meu Deus, ó, é um dos melhores que eu já fui, viu? Churrasco, música, aquele chopinho gelado, 8ª edição do evento. E é claro, o evento que a renda dele é toda revertida para os projetos sociais aí do Rotary Divinópolis Leste. Vambora! Vamos de música aqui no programa Candycast. Eu vou até deixar terminar essa aí do Zé Neto Cristiano. E daqui a pouco tem Hugo e Guilherme aqui no programa Candycast. Fica ligadinho aí. 99869-5001, 99869-5001. Telefone do Rotary, 37 99104-6732. 379-9104-6732. Melhor, viu? Melhor que tá tendo. Daqui a pouco eu...

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11: Muito bem, de volta com o programa CandiCast aqui pela nossa rádio Candideias FM, uma emissora do sistema Divinópolis de Comunicação. 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

0: Muito obrigada! Minha gêmea de voz.
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2: Muito bem, quase 8 horas da noite aqui na nossa Rádio Candideias FM, emissora do Sistema Divinópolis de Comunicação. É hora de quê? É hora de despedir aqui do programa Candycast, mas você não vai ficar triste. Por quê? Porque amanhã eu tô de volta aqui pela nossa 100.5 com mais um programa Candycast aqui pela nossa Rádio Candideias FM, emissora do Sistema Divinópolis de Comunicação. Eu volto amanhã a partir das 18 horas. Fica ligadinho aí, a partir das 8 horas tem Candycast com muita música boa e também com muita informação. Eu vou embora. Fiquem todos com Deus e lembre-se, alimente a sua fé e os seus medos. Ah, estes aí morrerão de fome. Tchau, fiquem todos com Deus. Até amanhã.
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19: 8:06.
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2: 8 e 13.

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1: O Fluminense venceu o Bahia por 2-0 no Maracanã em amistoso de intertemporada disputado durante a pausa da Copa do Mundo de 2026. Depois de um primeiro tempo equilibrado, o tricolor carioca dominou a etapa final e abriu o placar com Hulk, que marcou seu primeiro gol pelo clube ao converter um pênalti. Pouco depois, Germán Cano ampliou a vantagem e definiu o resultado. A partida também serviu como preparação para a retomada do Campeonato Brasileiro. O Fluminense mostrou evolução sob o comando de Luiz Ubeldia e encerrou a sequência de amistosos com mais uma vitória, enquanto o Bahia caiu de rendimento após as mudanças promovidas no segundo tempo e não conseguiu reagir.
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4: 8:17.
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6: 8:35.

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2: 8h40.
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8: 8:47.

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